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1: 9:20.
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3: 9:32.
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1: Pena que chegou ao final. Obrigada pela sua companhia. De segunda a sexta-feira, das 8 às 10 da noite, estamos sempre juntinhos. Cultura Sertaneja Classe A, o melhor da música sertaneja, sempre com muito carinho pra você. E olha, vou te lembrar que amanhã, bem cedinho, às 6 da manhã, temos um novo encontro, ok? Boa noite.

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1: 10 e 1.
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Boa noite, queridos filhos e filhas do Pater Noster, o Pai de nosso Senhor Jesus Cristo e nosso. Eu sou Frei Flávio Henrique, da obra dos pequenos monges do Pater Noster, começando agora, na sua companhia, em mais um programa A Voz do Pensamento. Vamos rezar esta semana, gente, pelo dom da unidade, em torno, nós vamos refletir, na verdade, em torno do mistério do dom da unidade. Esta palavra é central para o vínculo com o Cristo, o verdadeiro Cristo, não é? Porque você já sabe, há muitos Cristos sendo propalados por aí, anunciados por aí, muitos falsos Cristos, como ele mesmo profetizou, hein? Que viriam muitos em meu nome, dizendo eu estou aqui, eu estou ali, eu estou acolá. Está em lugar nenhum. Ele está onde se manifesta o dom da unidade em obediência ao que ele estabeleceu desde sempre e para sempre. Então, nós vamos refletir sobre isso e rezar também. Aliás, agora é a hora de rezarmos, né? É o nosso momento orante, é o momento inicial, o momento em que nós fazemos a nossa oração. Vamos rezar, então, pelo dom da unidade, pela unidade dos cristãos em Cristo, pela unidade da Igreja. Essa é a unidade dos cristãos em Cristo, na Igreja, que ele instituiu, que ele adquiriu para si com o sacrifício do seu sangue, hein? É, pelo poder do seu preciosíssimo sangue, que está ali presente, concentrado, inteiro, misteriosamente, na hóstia santa, na hóstia consagrada. Então, vamos pedir a Nossa Senhora, Nossa Senhora da Divina Revelação, Virgem do Apocalipse, revelai-nos a unidade em Cristo, com Cristo e por Cristo. Nossa Senhora da Divina Revelação, revelai-nos da parte do Divino Espírito Santo o dom da unidade, para que conservemos sem mancha a Igreja do Cristo, que é indivisa, não pode ser dividida. Nossa Senhora da Divina Revelação, revelai-nos a vontade de Deus Pai, que quer que todos sejam um, assim como Ele o Cristo, Ele o Filho, Ele e nosso Senhor Jesus Cristo são um só. Nossa Senhora da Divina Revelação, revelai-nos a providência material e espiritual da parte da Santíssima Trindade, para que também nós, os filhos de Cristo, os filhos de Deus, os filhos da Igreja, possamos manifestar para o mundo o dom da unidade, a fim de que o mundo creia. Ave Mamãe Maria, cheia de graças, o Senhor é convosco. Bendita sois vós entre as mulheres. Bendito é o fruto do vosso ventre, Jesus. Santa Maria, Mãe de Deus, rogai por nós, pecadores, agora e na hora de nossa morte. Amém. Olha, o amor de Deus se manifesta concretamente na história através do dom da unidade. Eu quero que você, que costuma me acompanhar aqui no programa A Voz do Pensamento, todas as noites, até ajude a estimular outras pessoas para acompanhar conosco esta semana a reflexão que vamos fazer em torno do dom da unidade. É um dom e também um mistério. O amor de Deus, gente, se manifesta concretamente quando a unidade permanece. Quando há uma quebra na unidade, há uma divisão, há uma separação do amor de Deus. Ou seja, não é que o amor de Deus se divide, não é que o amor de Deus se separa. O amor de Deus é indivisível.
O amor de Deus não pode ser dividido nem separado, mas há uma quebra da comunhão. As pessoas é que se separam do amor de Deus. E ainda que continuem anunciando em nome dele, ainda que continuem falando em nome dele. Por quê? Falar é fácil. Falar do amor é fácil, gente. Viver o amor é que é o ponto. E esse mistério da unidade, ele é mais visível, presta muita atenção no que vou dizer, porque é uma verdade séria e a gente tem que pôr o dedo na ferida. Não tem como. Não tem como alguém curar uma ferida se não colocar a mão, não é mesmo? Como é que alguém vai tratar uma escarpa, uma ferida, se não fizer asepsia, se não fizer a limpeza, se não colocar a mão? Tem que pôr a mão. Então nós vamos ter que colocar aqui, com amor e caridade, o dedo na ferida. Numa das principais chagas do cristianismo nos últimos 5 séculos, que é a desunião, a quebra da união com o que Deus mesmo instituiu. O que foi instituído por Deus, nós não podemos separar, hein? Nós não podemos colocar a nossa mãozinha suja e infeccionar isto, não. Nós temos que colocar a nossa mão purificada, de uma maneira santa, ou seja, de acordo com a vontade de Deus. Por que é que eu estou dizendo isto? Estou já prevenindo, né? É o que a gente vai refletir essa semana, sobre o dom da unidade. Por que dizer, eu estava falando, falar de Deus, falar do amor de Deus, é relativamente fácil. Você pega a palavra e diz, e explica, e anuncia, e forma um grupo, né? Forma um movimento, forma o que se chama por aí de igreja. Mas eu digo se chama por aí porque para ser igreja, verdadeiramente igreja de Cristo, tem que conservar a unidade apostólica. E ponto. Nós temos que dormir com este barulho. Nós temos que engolir isto. Temos que ser humildes. Fora da comunhão com a unidade apostólica, não se vive o amor de Deus. Não se pratica o amor de Deus. É até uma instância de amor, sim, de desejo de viver o amor de Deus. Mas o amor de Deus, gente, é exigente. O amor de Deus, para que aconteça a unidade, requer renúncia, esforço, obediência. Requer que a pessoa e que as pessoas sejam capazes de abrir mão de algumas coisas para conservar o dom da unidade, para preservar o dom da unidade, para testemunhar o dom da unidade. Olha, essa gente não gosta tanto de testemunhar? Então por que que não testemunham a unidade? A unidade com relação aos elementos instituídos por Cristo. A unidade e a obediência à tradição apostólica, que é transmitida há mais de 2000 anos, conservada e transmitida pela Igreja Una, Santa, Católica e Apostólica. Percebe? Olha, vem cá. Eu vou ler, porque vou repetir todos os dias, o versículo 21 do capítulo 17 de São João, do Evangelho de São João. Este é o versículo que vai nos inspirar a reflexão desses dias, né? Já fiz aqui um preâmbulo, uma introdução. Então a gente vai ler hoje e ficar firme nisso, hein? Presta atenção. Há uma ordem aí, hein? Presta atenção na ordem do Cristo, hein? Há uma ordem de Cristo para a sua igreja, para a sua comunidade apostólica. E, portanto, nós que somos descendentes dessa comunidade apostólica, não podemos ferir esta ordem do Cristo. Você está atento aí? Está mesmo? Então vou ler, hein? Vamos lá. Abre aspas. Para que todos sejam um,
como tu, ó Pai, o és em mim e eu em ti. Que também eles sejam um em nós, para que o mundo creia que tu me enviaste. Fecha aspas. Amém. Entendeu a oração sacerdotal do Cristo? Isto é um trechinho da oração sacerdotal do Cristo. Ele reunindo-se ali às vésperas da sua paixão para consumar o plano de Deus, não o plano dos homens. Então a gente vai lembrar lá na Semana Santa, na grande Semana Santa, que os homens queriam fazer dele um rei na terra, um rei temporal, um rei neste mundo. E aí colocaram lá os mantos para ele passar, Hosana, Hosana, e depois gritaram, crucificam, crucificam, porque ele não cedeu à vontade dos homens de fazer-se rei aqui na terra. O reino dele não é deste mundo, ele deixou claro. Aqui nós estamos de passagem, ninguém vai ficar aí para semente. Nós temos que passar e passar bem passado por aqui. Páscoa é isto. Então, na quinta-feira santa, ao juntar-se com os apóstolos para instituir a Eucaristia como dom de unidade para a perpetuidade da igreja na história, em torno da Eucaristia, a Eucaristia é um mistério muito grande, é comunhão, é comum união, é o dom da unidade por excelência. Então ele fez esta oração belíssima, que nós vamos então discorrer, refletir ao longo desses dias, desses dias, para que todos sejam um, como tu, ó Pai, o és em mim e eu em ti, que também eles sejam um em nós, para que o mundo creia que tu me enviaste. Desça sobre você, meu querido, minha querida, a bênção de Deus, unitrino, todo-poderoso, Pai e Filho e Espírito Santo. Amém. Tenha uma ótima noite e até amanhã, se Deus

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0: 10:21.
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2: 10:34.
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0: Palmas, Gabriel e Flá.
1: Sucesso demais, parabéns meninos. Que Deus abençoe o trabalho de vocês, tá lindo.
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0: Jorge Matheus.
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1: 11 e 1.
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0: 11:16.
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2: 11:30.
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0: Diego Vitorugo.
1: Que música linda, hein?
2: Felicidade imensa participar com vocês. Obrigado pelo carinho. Obrigado pelo convite.
0: Prazer demais, dá um abraço.
2: Que música apaixonada, que música linda, rapaz.

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1: 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Meia-noite e um. 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
1: E a noite 15.
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0: Meia-noite e 32. 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
1: Meia-noite e 46.

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1: 1 e 3.
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1: 1 e 4.

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cerca de instantes estaremos pousando no Aeroporto Internacional da Canção. 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O Roupa Nova e sua tripulação agradecem o privilégio de tê-los tido conosco e espero encontrá-los novamente a bordo deste ou de qualquer outro disco dessa empresa. Pela sua atenção, muito obrigado.

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2: 1:32.
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1: 2 e 4.
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0: 2h20.
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0: 2:34. 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
1: 3 e 4.
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1: 3 e 5.

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1: 10:19.
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0: 3:34. 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
1: E 7.
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2: 4 e 8.

0: 4:21.
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0: 4:35. 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
1: 5 e 6.
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1: 5 e 7.

0: 5:24.
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0: 5:30. 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
1: Alô, alô, turma boa da estrada! Aqui é o Fernando Riquetti, agradecendo o carinho e a audiência de todos vocês. Vou sentar ao seu lado e vamos curtir músicas e informações da estrada. Vamos acelerar o carrão e começar mais um Brasil Caminhoneiro!
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3: Bom dia, Rota. Eu por cá, viu? Cerrado Calcinha, 173 da Casinha. Rodovia de origem, palco do momento tá sendo Natal. Indo pra Fortaleza Positiva. Papai do céu nos abençoe, nos proteja e nos guia no basqueteado aí na Tapete Negro, ok? Bom dia a todos, cuida!
1: Cuida do Calcinha, cuida! Natal a Fortaleza, ô oh, Rota Boa! Queria pegar uma carona com você pra dar uma esparecida no cucuruco aí, viu? Mas como eu não posso, desejo a você uma boa tocada, obrigado pelo carinho, viu? De levar a gente aí, ó, na boleia do Brasil Caminhoneiro, tamo junto! Mais recado aí, professor? Ah, ficou com vontade de viajar também? Nana, pode sentar aí e aperta o botão, vamos lá.
4: bom dia família Rota, bom dia, um abraço a todos aí de AZ, sem exceção, por cá sou eu, carioca, 11ª unidade da casa. Deus abençoe a todos, nos proteja, nos guia nesse dia, com muita paz, saúde e alegria, hein? Por aqui, negócio de São Caetano, Pernambuco, dando a largada na corrida maluca, em busca ali do tal do Centro Paulo, tá bom? Um abraço a todos aí, na paz, com Deus, com os anjos, tudo de bom, de belo, feito de sabão, de caramelo e tchau, nigga!
1: Ô, carioca, obrigado você, meu irmão, boa tocada, tamo junto, boa viagem aí, saindo de São Caetano, no Pernambuco, chegando até a capital da fumaça aqui, né? Aqui em São Paulo, aqui na região metropolitana, nós temos a cidade de São Caetano do Sul, né? Lá é São Caetano. Caetano, né? Caetano com I, né, Paulinho? Isso, São Caetano. Um abraço pra você, viu, meu irmão? Tamo junto. E você, parceiro, tá pelo São Caetano da vida aí também ou não? Conta aí qual que é o palco do momento, qual que é a cidade aí, tem um nome diferente? Manda pra cá, a gente gosta de saber dessas curiosidades desse nosso Brasilzão. Manda aí pra gente, TDD 11 96082-5819. Vou repetir, anota aí, TDD 11 São Paulo 96082-5819.
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1: O movimento dos portos não para. E hoje, o destaque vai para uma das portas de entrada e saída mais importantes do país. O porto de Itaguaí, no Rio de Janeiro. Quem traz todos os detalhes para a gente é o repórter Francisco Garonce. E ele vem com uma matéria especial, viu gente? Direto desse cenário estratégico para a economia brasileira. Garonce, vai daí!
5: Algumas operações logísticas que chegam ao porto de Itaguaí são verdadeiros desafios de engenharia. Recentemente, uma supercarreta, com mais de 100 metros de comprimento, transportou um transformador gigante até o porto. Uma operação que envolveu vários caminhões e um planejamento complexo.
1: Já imaginou, parceiro, uma carreta com 100 metros de comprimento? Cê tá dando! Bom, o Garão se conversou com o Alessandro, que é gerente de operações do porto. Vamos ouvir.
6: Através da sua localização geográfica, né, de destaque, com águas abrigadas e águas profundas, ele também, além de oferecer uma grande malha ferroviária que consegue ter acesso direto, né, às dependências do porto, ele tem uma importância muito grande para a rodovia e para os caminhoneiros que fazem o acesso. Está localizado de forma estratégica no ponto zero do arco metropolitano, né? Uma rodovia que liga as demais rodovias de toda a região sudeste e que está longe das interferências urbanas, promovendo assim uma produtividade de acesso da ponta do cliente ao porto e assim gerando também uma economia no custo logístico do cliente.
7: Uma coisa que a gente, né, fica sempre receoso, principalmente o caminhoneiro que nunca veio aqui e ele virá pela primeira vez. você que está à frente das operações é o responsável maior pela segurança. Qual é a dica que você dá para esse estradeiro que virá pela primeira vez aqui no porto de Itaguaí, aqui nesse terminal de contêiner?
6: Todo motorista novo, ele precisa passar por um briefing de segurança. Todo motorista, todo carreteiro, ele é vinculado a uma transportadora que recebe previamente todas as instruções e procedimentos de como manusear realmente a sua carga aqui dentro. Então é assim que a gente procede realmente com esse ato, e é só com que eles façam acontecer esse treinamento.
7: É isso aí, turma. Se está vindo aqui para Itaguaí pela primeira vez, é seguir as orientações e o treinamento que recebeu. E aí não tem surpresa, né, Barbosa?
5: E essa nossa conversa não termina aqui, a gente continua junto nas redes sociais. Porque segurança é aqui com Garonce.
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0: E agora tem música, Gustavo Lima.
2: Alô.

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1: Turma, eu estive na cidade de Campinas, aqui no interior de São Paulo, para visitar uma empresa especializada no transporte de cargas de alto valor agregado. Roda a matéria aí, Paulinho.
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1: Não precisa chegar muito perto para notar que esses caminhões são bem diferentes daqueles que a gente cruza pelas estradas todos os dias. Tanto a cabine como o baú contam com uma blindagem nível 3, o máximo permitido por lei. Suporta tiro de fuzil AR-15, vazio. O cargueiro pesa 6 toneladas a mais do que um caminhão de fábrica. E tudo isso não é para levar dinheiro, ouro, diamante, nananina não. Isso aqui, parceiro, é para o transporte de cargas de alto valor. Uma demanda cada vez maior no mercado.
3: São veículos especializados com gente armada dentro, né? Então, assim, hoje a gente tem um segmento muito direcionado para produtos que têm essa visão. Não só visão de roubo, né? Mas também de alto valor. Então, a gente vem atuando no segmento de eletrônico, farmacêutico, né? Na parte toda de... Até tabaco também, tem alguns produtos que a gente vem também que tem uma visão alta também de roubo. Então a gente vai procurando esses caminhos, né? Onde tem alto sinistro e onde tem carga de valor. Então os principais aeroportos, os principais portos, né? Que tem no Brasil é onde a gente vai estar atuando.
1: Essa foi a Nilza Soares, gerente comercial da empresa. E só para vocês terem uma ideia, gente, o Brasil perde por ano mais de R$1 bilhão em roubo de cargas. São mais de 50 ocorrências todos os dias pelas estradas do país. O gerente regional da empresa, Agnaldo Vilela, dá mais detalhes sobre esse transporte valioso.
4: Existe um plano de segurança, né? Desde o início do carregamento até o descarregamento, né? Toda abertura e fechamento é cada

0: diferença de pilotar um caminhão desses?
1: A diferença mais é o peso, né? O peso em si, de um para outro, mas a dirigibilidade é totalmente comum, normal. Questão de frenagem, ela muda um pouco.
2: Até porque um caminhão desse, parceiro, você tá rodando com ele vazio, ele tá equivalente se estivesse rodando com meia carga ali também.
1: Sim, então um pouco de carga ele sempre vai ter, independente de estar carregado ou não.
2: Quer dizer, vai você no comando do cargueiro e são mais três vigilantes com você.
1: São o chefe de guarnição, né? Que a gente chama de chefe de equipe, e mais dois escoltas.
2: Quer dizer, você tem um chefe lá dentro, então não é você que tem autonomia quando precisa mudar de rota, um ponto de parada, você não tem autonomia com isso aí.
1: Nenhuma.
2: Tem um chefe ali do lado.
1: O chefe,
2: né?
1: ele tem que seguir um plano de viagem que eles não fornecem, então a gente tem que seguir aquele plano. Se tiver que mudar, comunicamos a empresa que determina onde a gente pode parar. Todo plano de viagem, ele determina os locais de parada, da refeição e sempre as pernoites. O caminhão ele fica guardado nas bases, nas filiais, e nós vamos para o hotel. Pernoitamos em hotel.
0: Para atender ao transporte de cargas de alto valor agregado, são utilizados conjuntos com capacidade para 28 toneladas e também caminhões 8x2, com capacidade para 14 e 4 mil quilos. Todos eles vem equipado com suspensão pneumática para igualar a altura nas docas. Vem ainda com relação de diferencial longa, tambores de freios em todas as rodas, fechaduras eletrônicas, sistemas independentes de GPS e uma série de equipamentos de segurança. O radiador do cargueiro é blindado e os pneus contam com uma tecnologia chamada Run Flat. É ela que permite que o caminhão continue rodando, mesmo com o pneu furado.
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0: Tem música na boleia!

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2: Pneus, nível de óleo lubrificante, pois é, caminhoneiro sabe que todos esses itens precisam ser checados todos os dias. Afinal,

0: ninguém merece ficar parado no acostamento, né? E isso quase aconteceu com esse cargueiro aí, ó. O ponteiro da temperatura quase chegou no vermelho. A água começou a pingar, baixar o nível todos os dias. Atento a isso, o motorista Luiz Cláudio pegou o telefone e avisou esse moço aí, ó, o Ronaldo, gestor da frota. E a ordem veio na hora.
1: Nosso motorista aí, minha vinda de Natal, né, Rio Grande do Norte, apresentou esse vazamento, a gente trouxe ele para a garagem, né? Até os nossos parceiros transportadores, às vezes, acham que a gente atrasa a entrega, mas a gente acabou até substituindo outro caminhão para não atrasar o nosso parceiro e paramos o cargueiro aí para dar manutenção aí, para fazer essa prevenção.
0: Eu conversei também com o mecânico Elias Lopes. Ele é especializado em radiadores. Vamos ouvir.
2: Quem sofre mais com questão de superaquecimento é um motor como esse de um cargueiro extra pesado ou é normalmente quem faz aí um circuito urbano? Quem é que passa mais apuro com questão de temperatura?
3: Os dois. Os dois? O sofrimento é o mesmo, né? É aquecimento. Ele começa a aquecer, a tendência é ir piorando.
2: Certo.
3: Vai piorando. Então tem que fazer limpeza, manutenção para resolver.
2: A turma que faz um circuito urbano, por exemplo, um caçambeiro, quem está no
3: rumo... Caçambeiro, rumo, né? A maioria dos caçambeiros não vai nem um ano. É, tem vezes que até 6 meses, 8 meses tem que limpar, por conta de onde eles entram, para descarregar, para isso, pega muito pó externo, entendeu?
2: Quer dizer, faz aquele circuito misto, pega trecho urbano, pega aquele trecho
3: coerente. Exatamente. Aí começa a dar problema.
0: E atenção, motorista, aditivo só em oficinas especializadas. E sempre depois de tudo limpo, checado e na medida certa. E a troca do líquido deve acontecer a cada 2 anos.
3: Não é que o aditivo estraga, o aditivo não estraga nada. Mas ele tira tudo que está impregnado dentro do motor, selo de motor, bomba d'água, aí dá um problema. O aditivo tipo tira a sujeira. Tem vez que a pessoa tenta melhorar com o aditivo, o que acontece? Ele tira a sujeira do motor.
2: Sim.
3: E leva para o radiador, aí que dá aquecimento mesmo.
0: E a turma da estrada, ó, tá atenta, sabe que não pode baixar a guarda quando o assunto é radiador. Ouça só o estradeiro Alexandre Ribeiro, de Porto Alegre.
4: Sempre, tem que controlar isso, né, que a gente disse, né, se não der uma manutenção específica para o bicho, a beira de estrada é o teu acostamento, daí sempre, né.
2: Aquele aditivo à base de etileno glicol para evitar que a água congele a menos zero e ferva acima de 100, você costuma colocar aí no...
4: Não costumo colocar, não. É raras as vezes.
2: É. Mas você percebe a água, de repente, ela fica meio barrenta, ela está sempre limpinha?
4: Não, porque volta e meia tu abre o esgoto do radiador, coloca a mangueira por cima, deixa vazar toda a água, coisa... Sem contar que tem que fazer uma limpeza no radiador, um varetamento no radiador, deixar ele sempre em ordem, né?
0: E atenção com as mangueiras, viu, estradeiro? São por elas que a água circula pelo sistema. Todas as mangueiras devem ser revisadas a cada 30 mil quilômetros.
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0: Música na boleia, Maiara e Maraíza.

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3: Você, parceiro, certamente já sabe que a calibragem dos pneus tem uma influência direta no consumo de combustível e aumento da poluição, não é mesmo? Olha, um caminhão que circula com pneu mal calibrado gasta aproximadamente 2% a mais de combustível. Você está achando pouco, né? Então vamos fazer uma continha rápida aí. Vamos supor que a frota brasileira de 28 milhões de veículos rodasse com pneu murcho. Olha, isso vai representar um aumento diário de 4 milhões de litros de combustível. É mole, meu? É. A má calibragem ainda obriga o motorista a acelerar mais o veículo, o que aumenta a emissão de gases poluentes. Ah, já ia me esquecendo de uma coisa, ó. Pelo menos uma vez por semana, faça a calibragem dos pneus. Olha, não custa nada. Pneu calibrado também é sinônimo de economia. E você vai ajudar a preservar o meio ambiente. Pense nisso na sua próxima parada, tá certo?
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1: Parceiro, eu fico por aqui, viu? Mas eu torço por demais que a sua viagem seja segura, produtiva, abençoada e cheia de boas histórias pra contar. Tá legal? Fica triste, não, porque amanhã tem mais. Porque aqui, parceiro, aqui a parceria é firme e forte, meu irmão. 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

6 horas. Bom dia, queridos filhos e filhas, terça-feira, nós estamos pedindo os 7 dons do Espírito Santo, e estamos todo amanhecer pedindo Santa Rita de Cássia, das causas impossíveis, junto a Jesus interceda por nós, vamos rezar, em nome do Pai, do Filho e do Espírito Santo, amém. Senhor Deus, no início deste dia queremos pedir, mandai-nos o Espírito Santo com os 7 dons. Nesta manhã, Senhor, mandai-nos o Espírito de sabedoria para que procuremos unicamente a vós que sois nosso fim e destino. Mandai o Espírito de inteligência para que bem compreendamos a vossa santa palavra e vossa santa vontade. Mandai-nos nesta manhã o Espírito de conselho, para que não erremos nas dúvidas e sim, trilhemos o bom caminho. Senhor, manda o Espírito de fortaleza, para que vos sejamos fiéis na felicidade e na desventura, e que diante das tentações e tribulações, possamos resistir firmemente. Nesta manhã, Senhor, manda sobre nós o Espírito da ciência, para que saibamos distinguir o bem e o mal, e sejamos comprometidos com nossos deveres de cristão. Mandai, Senhor, o Espírito de piedade, para que, inflamados no santo amor, possamos levar ao mundo a paz. E por fim, manda-nos, Senhor, o Espírito do temor de Deus, para que sempre lembrados da vossa onipresença, vivamos de forma digna, confiando na vossa assistência. Espírito Santo, recaia sobre nós. Espírito Santo, no início deste dia, pedimos as graças necessárias do discernimento, da luz e da paz. Pai nosso, que estais no céu, santificado seja o vosso nome. Venha a nós o vosso reino. Seja feita a vossa vontade, assim na terra como no céu. O pão nosso de cada dia nos dai hoje. Perdoai-nos nas nossas ofensas, assim como nós perdoamos a quem nos tem ofendido. E não nos deixeis cair em tentação, mas livrai-nos do mal. Amém. Ó Deus, por intercessão de Santa Rita de Cássia, a santa das causas impossíveis, advogada dos casos desesperados, auxiliadora na última hora, atenda-nos neste pedido que nesta manhã apresentamos com fé. Santa Rita de Cássia, junto ao Sagrado Coração de Jesus, interceda por nós. Amém.

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1: É hora de dizer bom dia, bom dia, bom dia, meus amigos, aquele bom dia. Terça-feira de paz, alegria, muita saúde para todos vocês. Até às 10 eu quero a sua companhia. Obrigada, obrigado por já estar aí ligadinho comigo, tá? São 6 horas e 6 minutos deste dia 19 de maio de 2026. Terça-feira, uma ótima terça-feira, uma terça-feira abençoada para todos vocês. Até às 10, eu quero a sua companhia. Um bom dia!
2: Parabéns para você!
1: Parabéns a você, aniversariante de hoje, né? A Lurdinha, lá em Juiz de Fora. A Simone, né? Filha da dona Hermínia aí da usina. Gislene, e filha do seu Celso e da dona Rosinha, né? Aquele abraço pra Gislene. Também lá, ela morava na Cachoeirinha, agora não sei se tá morando lá, né? Um abraço pra ela, viu, seu Celso? E a dona Rosinha, que são pais aí da Gislene. Carlos Alberto Dias, que é casado com a minha prima Lourdes Antunes. Parabéns para o Carlos Alberto aí na granja, aquele abraço. Meu grande amigo lá do Pará, de Salimas, né? Acho que chama Felipe Dielli, aquele abraço para você, Felipe. Um grande beijo para você, Felipe Dielli, fazendo aniversário hoje. Emilene, esposa do doutor Augusto, né? Parabéns para a Emilene aí, esposa do doutor Augusto. Parabéns também para o casal Silvânia e Francisco, aí no Morro dos Coutinho, fazendo aniversário de casamento, 36 anos. Parabéns, parabéns para o casal, né? Meus amigos do Facebook, Elisenda Carvalho, né? Aquele abraço para Elisenda Carvalho. A Gislene Aparecida, que eu já falei, né? Jorge Azari, Matheus de Oliveira, Alexandre Dimas e... Alexandre Dimas é lá do Rio de Janeiro, que está sempre ligadinho comigo, né? O Alex, lá na Urca, né? Aquele abraço para ele. Não sei se ele está ouvindo hoje. E Tânia Falco. Aquele abraço, né? Felicidades a todos, nossos amigos do Face.
2: Querida, muitas felicidades, muitos anos de vida. É pique, é pique.
1: Que Deus possa abençoar cada um de vocês. Aqueles que eu não falei seu nome, não tem problema. O seu dia também já está aí no seu abraço, para você ser bem abençoado. Com muita paz, alegria e muita saúde aos casais, assim como o Francisco e a Silvânia estão fazendo aniversário de casamento. Deus vai abençoar também a união de vocês, né? Parabéns!

Parabéns, parabéns a você, aniversariante de hoje, e para você que todo dia liga o seu radinho e fica ligadinho comigo. Te peço, vamos ficar juntinhos até as 10. Até as 10, muita informação, muita música bonita para você. Um bom dia para todos que já estão aí com o radinho ligado. Aquele abraço, tá? Para você que está saindo para o trabalho, para você que está no seu carro, no ônibus, na van escolar. Obrigada pelo seu carinho. Duduque Dalvan, Meus Pedaços. Do Siriema, Mais Uma Lição. 6:09, bom dia!

0: Olha, 6:17, lembrando para vocês que hoje é o 7º dia da novena de Santa Rita de Cássia, tá? Hoje, terça-feira, 7º dia. 18:30, reza da coroa de Santa Rita. 19:00, a missa celebrante Padre Camilo. Participação das comunidades, Nosso Senhor dos Passos, Nossa Senhora das Dores, Terços dos Homens do bairro Nossa Senhora Aparecida, Pastoral Familiar. Então, hoje, celebrante Padre Camilo, lá no 7º dia da novena de Santa Rita, na capela de Santa Rita, no bairro das Flores, tá? Daqui a pouco tem mais informações para vocês. 6:18, bom dia!
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0: hora, 6:24, né? 6:24. Então vamos lá. Vamos atender o pessoal aqui. Bom dia!
1: Legal, bom dia. É o Geraldo Pinho. Então, eu gostaria de ouvir a música com a Amado Batista, secretária. Ofereço para todos os ouvintes, para todos vocês da rádio. Obrigado e bom dia.
0: Vamos lá, tem mais gente. Bom dia, Graça Moura.
2: Bom dia, Tota. Hoje, um abraço vai para Marlene da Constantino Horta, esposa do Toninho Pimenta. Pelo jeito, Tota, ela é muito mais fã sua do que a do Toninho, viu? Toda vez que a encontra, ela fala que te ouve. E vou mandar também para agora minha família, que há muito tempo eu tenho esquecido. A Neuci, minha irmã, a Miralta, o Vanê, meu irmão lá nas posses, a minha neta, que eu amo muito, muito, a Bruna, o Ebert, que trabalha com Uber, e o João Vitor, futuramente será meu neto, João Vitor, filho do João da Rural Vete, a Mariluz, minha grande amiga de infância, esposa do Nielso, mando um abraço bem apertado para todos eles e dizer que eu os amo muito, muito, muito. E amo muito mais o meu esposo, né? O Moura, não posso esquecer dele, não. E eu quero, toca especialmente para o Moura a música que une nós dois muito, muito, Caminhoneiro do Amor com a Sula Miranda.
0: Daqui a pouco sai, tá? Olha, o Pedro Cesário tá mandando pra sobrinha Emilene, né? Emilene, que é esposa do doutor Augusto e que tá fazendo aniversário hoje. E também a Maria das Graças Dornelas manda para todos os ouvintes, para todos nós da rádio, pro seu grande amor, né? Rio Negro e Solimões, frio da madrugada. Amado Batista, secretária. Ô, Amanda, não põe o volume alto do rádio, não, tá? Um abraço pra Amanda e pra mãe dela, Dona Aparecida. Vamos lá!

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3: Hora certa.
4: 6:35.
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2: Olha a hora, 6 horas e 41 minutinhos. Bom dia!
3: Bom dia, Tota Meneghel. Aqui é o Éder. Toca pra gente aí, por gentileza. Olhos de Lua com Zezé de Camargo e Luciano. Bom dia, bom dia, bom dia.
2: Vê, a Graça Moura tem mais recado aqui.
4: Ô, Tota, esqueci, não posso esquecer da Milene, não. Esse foi o doutor Augusto. O doutor Augusto é o teu fã número

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2: Olha a hora, 6 horas e 57 minutinhos. Lembrando a vocês que no dia 7 de junho haverá um almoço em honra à Nossa Senhora Santa. Vai ter dia 7, deixa eu ver se é 7 de junho mesmo, deixa eu ver. É, 7 de junho, Nossa Senhora do Perpétuo Socorro. O almoço em honra à festa de Nossa Senhora do Perpétuo Socorro. E você pode adquirir seus ingressos com a Salvina, tá? Só procurar a Salvina que ela está vendendo o ingresso do almoço, tá bom? Olha, sétimo dia da novena de Santa Rita de Cássia. Hoje, 18h30, reza da coroa de Santa Rita. 19h, missa, celebrante Padre Camilo, com a participação das comunidades Nosso Senhor dos Passos, Nossa Senhora das Dores, Terço dos Homens do Bairro Nossa Senhora Aparecida e Pastoral Familiar, lá na Capela de Santa Rita, com funcionamento de barraquinha todos os dias, tá? Vem aí as festividades em honra a Santa Rita de Cássia, dia 22, começa na sexta-feira, 22, 23 e 24, tá? Então, dia 22, sexta-feira, começa às 19 horas com a celebração eucarística, depois tem, após a celebração, o leilão de prendas e tem 21 horas o show com o meu amigo Guto Costa. Olha, festa do Divino Espírito Santo, lá no Espírito Santo. Trido preparatório começa neste dia 21, 21, 22, 23. No dia 24, solenidade de Pentecostes a partir das 14 horas, tá? E o Padre Cássio tem um convitinho para fazer para vocês aí. Vamos lá?
3: Louvado seja nosso Senhor Jesus Cristo, para sempre seja louvado. Quem vos fala é o Padre Cássio, no programa da Dota Meneghel. Estou convidando a todos para participarem conosco da missa nesta segunda-feira, dia 25, às 15 horas, na Ermida. Esta missa será em louvor à bem-aventurada Virgem Maria, Mãe da Igreja, que é a padroeira da nossa diocese de Juiz de Fora. Venha rezar conosco. Dia 25 de maio, segunda-feira, às 15 horas, na Ermida. Um abraço e até lá.
2: Agora a gente vai atender aqui, deixa eu ver aqui, o Vicente. Vamos lá, Vicente, fala aí. Vicente da Reciclagem.
4: Bom dia a todos. Quero ouvir uma mãe do Manhoso. Principal Fatinha aqui.
2: Bom, o Vicente tá mandando para a esposa dele Fatinha, né? E vamos lá, tem gente querendo falar comigo aqui, tem mais pedido aqui, vamos ver. Bom dia.
5: Bom dia Tota, a paz de Cristo. Vamos agradecer Deus por mais um dia que se amanheceu. Pedir a Ele que nos dê força, saúde e sabedoria. Por mais um dia, se possível, toca a música pra nós aí, Terra Tombada, com Chitãozinho e Chororó. Quero oferecer para o Toninho do Gás, que te ouve todos os dias, lá embaixo, lá pro Zeca Quei, pro Serginho, lá pro Theo, Sebastião, pro meu pai Danilo, minha avó Lourdes, lá do Passarinho, também liga todo dia a rádio cedinho pra estar te ouvindo, pra vocês aí na rádio. E todos os ouvintes, um forte abraço. Continue trazendo essa alegria todos os dias para nós. Fica com Deus, Tota.
2: Fica com ele também, ô Malão. Obrigada pelo carinho, hein? A Marisé do Biriba está mandando aqui para a sobrinha do Pedro Cesar, que é a Emilene, esposa do doutor Augusto, pelo aniversário e para todos os aniversariantes de hoje. Cristina Marci Doca está mandando para a Lurdinha, né? Lá em Juiz de Fora, que trabalhou muito tempo com a Isabel ali no Posto Lubel, né? Aquele abraço ali. Olha, se você tiver pratinha de 10 centavos, 5 centavos, 25 centavos, 50 centavos e um real, qualquer pratinha está te incomodando, pega elas, vai ali, leva na loteria do calçadão e troca com as meninas lá, porque Se você está guardando, é porque não precisa delas por enquanto. Mas as meninas lá na loteria estão precisando de pratas. Vamos ajudar, vamos lá trocar suas pratas na loteria, na lotérica ali do calçadão, tá bom? Então vamos lá. Manhoso pobre é que nem cachimbo. Chitãozinho e Chororó, terra tombada.

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2: Olha, 7 horas e 17 minutinhos. Bom dia!
3: Bom dia, Tota. Bom dia, pessoal. Aqui é a Nadir Lucas, filha da Lurdinha. Quero mandar para minha mãe, que fez 70 anos de idade, domingo, a música No Dia em que Saí de Casa, de Zezé de Camargo e Luciano. Um abraço.
2: Tá aí, Zezé de Camargo e Luciano, No Dia em que eu Saí de Casa.

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1: 7h28, eu vou falar com o senhor Leonardo de Souza de Mantiqueira e toda a coordenação da Igreja de São Sebastião de Rocha Dias. Convido a todos para a missa no domingo, dia 31 de maio, às 14 horas, em honra a São Sebastião. E lembrando, gente, mais uma vez, que hoje é o sétimo dia da novena de Santa Rita, ali na Capela de Santa Rita, no bairro das Flores. 18h30, reza da coroa de Santa Rita. 19 horas, Santa Missa, celebrante Padre Camilo. Vocês estão convidados a participarem, né? E vamos lá, que tem gente aqui querendo falar comigo. Vamos lá. Vamos lá. A Fatinha da Reciclagem, vai lá. Bom dia.
2: Ô, Tota, bom dia. Gostaria de oferecer uma música. Desculpa, mas eu vou chorar. Gostaria de oferecer para meu esposo Vicente com muito amor e carinho. Gostaria de oferecer para o obanquense Edivá e esposa. Gostaria de oferecer para todo mundo que eu gosto, as pessoas dignas. Marquinho e esposa, Paulo e esposa, Luiz e esposa. E pro seu Álvaro, todos caminhoneiros, respeita a gente, entendeu? Graças a Deus. E todas as pessoas que respeitam a gente têm dignidade. Gostaria de oferecer essa música. Desculpa, mas eu vou chorar. Tá? Gostaria de oferecer pro Kennedy, pra esposa. Gostaria de oferecer pro Jorge da Barbearia e esposa. Ah.
1: Olha, então vamos lá. Um abraço aí pro Vicente e pra Fatinha da Reciclagem, né? Leandro e Leonardo, desculpe, mas eu vou chorar.

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1: Hora certa!
2: 7:34.
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2: Olha, então vamos lá. Vamos lá, enquanto a Lucilei não chega, deixa eu ver se ela já está aqui. Se eu tiver, eu não posso atender, né? Espera aí. 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Bom dia.
3: Bom dia, Tota. Aqui é o Walter do Boa Vista. Gostaria de desejar uma abençoada terça-feira para todos os ouvintes, para você e da rádio e todos os comunicadores. Gostaria de ouvir a música Amaremos. Ofereço para Dona Imaculada Somero. Esse é um pedido dela. E para Dona Vera Santenor, para Márcia, Cristina e a Doca na Vila, para o Delson, Té, para o Gildo e a Celi, enfim, para todos os ouvintes. Gostaria também de desejar um feliz aniversário para Tânia Falcon e para Daniele Menezes. Um grande abraço a todos os aniversariantes do dia, que Deus os abençoe sempre. Muito obrigado, Tota. Fiquem com Deus.
2: Vou colocar mais um áudio do Zequinha lá de Mantiqueira, né? Vamos ver se vai dar para atender os dois.
4: E a Tota Meneghel, aqui é o Zequinha da Mantiqueira. Por gentileza, Tota, tem como colocar para nós aí Velha Porteira com Lourenço e Lourival? Eu ofereço aí para todos os meus familiares, pro Nelson Caveira, pro Luiz lá no Bar da Glória, para todos aqui da Mantiqueira, para todos meus amigos lá do Bairro da Glória e para todos os ouvintes. Obrigado. Uma ótima terça-feira para todos nós. Fique com Deus, Tota.
2: Então vamos ver se tocamos as duas antes da Lucilei participar. Barreirito Amaremos, Lourenço e Lourival, Velha Porteira.

0: O Zequinha, a tua vai ficar pra depois, tá? Bom dia, Lucilei.
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0: Então, mandar um abraço aí pra galera aí, que tá sempre ligadinhos com a gente aí, né? Meu papai que tá lá nos ouvindo, minha tia Simone, né? A Simone, a Marilei, né? Tem também a Vera Figueiredo, o seu Pedrinho, a Naizinho, o Delson, a Maria José, a Julinha, né? A Sandrinha, o Mussarela, o Graça Moura, né? O Zé Geraldo São José e a galera toda que está sempre nos ouvindo aí, Nivenâncio, Venâncio, Azinho, Biscoito Fino, a Lourice, o Zé Carlos Açougueiro, com a Maria José e a Mariá, o Castilho e o Praxedes e a galera toda que está sempre ligadinhos com a gente. Tota Meneghel, fique com Deus, que eu estou aqui com ele até quinta-feira, se Deus quiser e assim nos permitir. Tchau, tchau.
1: Tchau, tchau, até quinta.
0: Fique com Deus, que eu estou aqui com ele.
1: Falou,
0: tchau, tchau.
1: Tchau, tchau.
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1: 8 horas.
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0: Olha, então vamos lá. Vamos atender aqui o Zequinha que pediu e tem mais um aqui para a gente atender. Bom dia.
1: Oi, todo. Bom dia. Eu gostaria, por gentileza, se o senhor poderia tocar para mim novamente, se for possível, a música de jantar para Jesus, para o meu irmão Antônio Marcos, que se deu no APAI. Eu ofereço para todos os coleguinhas do APAI, pessoal do presídio, principalmente para minha mãe, a Raimunda, que está sempre na sua escuta. Eu adoro o seu programa. No mais, muito obrigado e um bom dia de serviço para o senhor.
0: Então vem aí, Lourenço e Lorival Velha Porteira. E para o Antônio Marcos da Pai, Padre Reginaldo Manzotti, com Danilo Diba, Jantar para Jesus.

0: Curitiba. Com você, irmão. Amarra essa história.
1: Uma honra continuar essa história. Quando se confia na providência divina, nada nos falta. Preste atenção.

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0: ali o Padre Cássio quer convidar você para segunda-feira, dia 25. Vamos lá.
1: Louvado seja nosso Senhor Jesus Cristo, para sempre seja louvado. Quem vos fala é o Padre Cássio, no programa da Tota Meneghel. Estou convidando a todos para participarem conosco da missa nesta segunda-feira, dia 25, às 15 horas, na Ermida. Esta missa será em louvor à bem-aventurada Virgem Maria, Mãe da Igreja, que é a padroeira da nossa diocese de Juiz de Fora. Venha rezar conosco, dia 25 de maio, segunda-feira, às 15 horas, na Ermida. Um abraço e até lá.
0: Vamos lá, tem gente querendo falar comigo, vamos lá.
2: Tota, bom dia, que é Aparecida. Eu quero mandar um abraço para minha neta, Júlia Beatriz, lá no bairro Nossa Senhora Aparecida, que está fazendo aniversário hoje. Ela continua sendo essa menina boa que ela é. Amorosa, carinhosa. Um abraço para Silvano e Francisco lá no Morro dos Cotinhos, pelo aniversário de casamento deles. Que Deus dê eles muitos anos de vida, muitas felicidades. A música que eu queria ouvir é a da Alana Prado. Muito obrigada e bom dia.
0: Bom dia!
3: Bom dia, Tota Meneghel, tudo bem? Ieda Cunha, do bairro Porto do Ouro. Ô, Tota, tu podia tocar a música do Leozinho do Forró pra mim? Vestidinho Preto? Ofereço pra você, pra todos os ouvintes. Muito obrigada, bom dia.
0: Vamos lá, Leozinho do Forró, Vestidinho Preto, Luana Prado, Escrito nas Estrelas.

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1: Hora certa!
2: 8:29.
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1: Olha, agora a gente vai mandar um abraço aqui pro doutor Breno, pra Silvana, pra Ana Paula, funcionários do posto de saúde de Cachoeirinha. Aquele abraço aí, um abraço Rochinha, motorista aí da prefeitura também. Aquele abração, hein? Obrigada pelo carinho. A Eliane das Perobas manda pro Hélio Raul, para o Padre Bill, Padre Cleiço, colegas do CAPS dela, o Alceu da loja, a filha Adriele, todos os ouvintes, o Zé do Arnaldo, ela manda também para Maria das Dores Barreto Torres, Ronaldo Barreto Torres, tá? Então, tem mais gente querendo falar comigo aqui. Vamos lá, bom dia.
2: Bom dia, ouvinte da Rádio Cultura, FM 90.1. Gostaria de mandar um grande abraço para minha neta Júlia, que está fazendo um aniversário para ela, muitos anos de vida, muita saúde e muita felicidade. E para o Francisco, que está fazendo aniversário de casamento, e Silvânia, lá no Moscotinho. Queria ouvir Michel Teló, O Tempo Não Espera Ninguém. Obrigado, Paulinho, da Casa.
1: Vamos lá, Lucas e Luan, Minha Filha, Meu Anjo, Michel Teló, O Tempo Não Espera Ninguém.

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um abraço aqui pro Leonardo de Souza, lá de Mantiqueira, né? A Geni do Córrego do Ouro e a Dona Zezé tá mandando aquele abração para a Silvânia e o Francisco, que estão fazendo aniversário de casamento, e também para a Emilene, esposa do Dr. Augusto, pelo aniversário hoje. Jean Giovanni, alô. Padre Zezinho, oração pela família. Vai aí para... Vai para Simone do Carlinho, que gosta, para Dona Geralda, minha vizinha lá, esposa do Maurício Chapa, na Rua da Biquinha. Então, vamos lá.

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2: 8:59.
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0: ver aqui a Xuxa aqui, quem tá pedindo aqui. Vamos
1: Marra-do-xa-la-la-la.
0: Tem aqui a Xuxa, vamos lá, vamos ver onde que tá aqui o áudio da, da senhora que pediu a Xuxa, vamos lá. É, deixa eu ver. Nós me xinga, né? Nós me xinga. Vamos ver aqui. Deixa eu ver aqui. Vamos lá. Cadê? Tá aqui. Acho que é essa aqui. Vamos lá. Bom dia!
2: Ô, Tota, bom dia. Aqui é Yasmin. Eu queria escutar e oferecer uma música pro meu filho Yuri, que está fazendo aniversário hoje. Está completando 9 anos hoje. E a música que eu quero é escutar a, aquela da Xuxa. Parabéns de criança, fazendo um favor. Bom dia.
0: Olha, então, um abraço aqui para o Carlos Alberto, né? Lá na Granja, esposo da minha prima Lourdes Antunes, está fazendo aniversário. Para Luciana, Elisângela, Marco Aurélio, no Baica Bangu também. Parabéns para eles. Maria Inês Ramalho, no bairro das Flores também, fazendo aniversário hoje, né? Então, vamos lá. Parabéns para você, Xuxa!

0: Júnior.
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0: Bom dia, Tota. Pode mandar um abraço lá pra Gorda, pro Tini Carla, pro Tité e pra todos os ouvintes da Rádio Cultura. Aqui é a Maria, do bairro Córrego do Ouro, sobrinha do Té. E também um abraço a Maria Alice e João Miguel.
1: Então vamos lá, Padre Cássio, convida o pessoal.
2: Louvado seja nosso Senhor Jesus Cristo, para sempre seja louvado. Quem vos fala é o Padre Cássio, no programa da Tota Meneghel. Estou convidando a todos para participarem conosco da missa nesta segunda-feira, dia 25, às 15 horas, na Ermida. Esta missa será em louvor à bem-aventurada Virgem Maria, Mãe da Igreja, que é a padroeira da nossa diocese de Juiz de Fora. Venha rezar conosco, dia 25 de maio, segunda-feira, às 15 horas, na Ermida. Um abraço e até lá.
1: Então, até lá. Vamos lá. Bom dia, André, flamenguista.
3: Bom dia, minha amiga Tota Meneghel. Como é que você tá, meu amigo? Tudo bem? É o André do Bar da Glória. Eu mandei um áudio para você, mas acho que você não deu tempo de você entender. Queria ouvir a música Gustavo Lima, Cheiro de Shampoo. Queria oferecer para a Rose, o Wesley, a minha mãe, Ana Maria, a Andrelane, a Evelyn, minha sobrinha. Pessoal aqui da Sinuca, Saborosa, Luiz, Adilson, Bernardo, Lena, todo mundo, né? E para você também, minha amiga. Que Deus continue te abençoando, te iluminando. Você continua sendo a nossa essa grande mulher que você é, né? Amiga, parceira. Que Deus te abençoe o seu dia de hoje. Que te livre de todo mal. Um grande abraço. Tota Meneghel. Falar com você nessa terça-feira de hoje. Né? Beijo pra você, fica com Deus. Saudações rubro-negra, hein, Tota? Fazer igual o Ronaldinho Gaúcho falava, né? Tá deixando nós sonhar, hein? Será que nós vamos ser campeão de novo? Brasileiro, liberta? Fica com Deus. Essa seleção, Tota, sei lá, hein? Não levou o nosso centroavante lá, ó? O Pedro, não confia nessa seleção, não. Levou os outros jogadores, mas não levou o Pedro. Mas tá bom. Bom que ele fica no Mengão aí, bochechando gol.
1: Ele é bom mesmo, não sou flamenguista, não, mas o Pedro é bom. Pra fazer gol, então, é toda hora, né? Um abraço, viu, André? Teu defeito é ser flamenguista, viu, André? Gustavo Lima, Cheiro de Shampoo. E tem aqui, que a gente vai mandar aqui, né? Uma pessoa que pediu aqui. Peraí, deixa eu ver aqui. Deixa eu ver aqui. Deixa eu ver aqui. Deixa eu ver aqui. Deixa eu ver aqui. Deixa eu ver aqui. Vamos ver aqui, vamos ver aqui, vamos ver aqui, tá aqui.
4: Tota, bom dia a todos os ouvintes. Tota Meneghel, eu gostaria de ouvir a música Maria Passa na Frente. Eu queria oferecer para minha comadre Marina, Diana, que é a filha dela, a outra filha dela, Sabrina, e a Leila, Maria Passa na Frente. E para vocês da rádio aí, um bom dia abençoado.
1: Bom dia para você também. Gustavo Lima, Cheiro de Shampoo. Padre Marcelo Roça, Maria Passa à Frente. A Maria das Graças da Ponte Preta manda para toda a família, para o seu esposo também, né? Então, vamos lá.

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0: 9:33. 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

0: Olha, 9h40. Vamos, oh, dona Eva de Samambaia, a notícia que eu tenho aqui, que eles me falaram, é que o caminhão do lixo só tem um funcionando. E que o prefeito vai arrumar mais, vai alugar caminhões para que possa tirar os lixos da onde está, tá? Então, essa é a notícia que eles falaram comigo. Que um dos caminhões do lixo estragou. Então, que eles vão receber apoio para que possa mais caminhão do lixo. Eles vão alugar caminhão do lixo para tirar os lixos que estão entulhados, tá? Mas como prefeitura é tudo sobre licitação, sobre isso demora um pouco, né? Então, isso foi o que foi passado para mim, tá bom? E agora você fica sabendo do tempo e temperatura nessa terça-feira na região sudeste.
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2: A previsão do tempo para a região sudeste nesta terça-feira, dia 19, indica pancadas de chuva que podem vir acompanhadas por trovoadas isoladas em São Paulo, Rio de Janeiro, Espírito Santo e Belo Horizonte. As informações são do Instituto Nacional de Meteorologia, o IMET. Há possibilidade de chuva com granizo em municípios paulistas da região de Campinas, como São João da Boa Vista. Em Minas Gerais, o alerta vale para cidades como São Roque de Minas, Passos e Santa Rita do Sapucaí. Entre as capitais da região, a temperatura mínima prevista é de 15 graus em São Paulo. Já a máxima pode chegar aos 30 em Vitória. A umidade relativa do ar varia entre 50 e 100%. Juline Pogorzelski, o tempo e a temperatura.
0: Bom, vamos lá que tem gente querendo falar comigo. Bom dia, Goda.
3: Dia. Gota, manda um abraço aí pra Lurdinha Lucas. Tá bom? E o Serginho, que é a Garoteia. E marido da Cintia, minha sobrinha. Esqueci o nome agora. Acho que é o Zéias. É, esqueci o nome agora. Aí você manda aquele abração pra esse, tá bom? Serginho, bem que eu tava quebrando o banco do carro do Osés. Ah, misericórdia. Aos pecados, Serginho.
0: Olha, então, vamos lá. Maria José. A Maria José Bernardo manda pra sobrinha Emilene pelo aniversário, pedindo a Deus que dê muitos e muitos anos de vida para ela, né? Para que ela possa continuar sendo essa sobrinha maravilhosa que ela é. Vou mandar um abraço aqui pro botafoguense Davi Lucas, que tá lá ligadinho comigo. Tua tia Beatriz Baixinho tá querendo passar pro nosso lado, mas não vão deixar não, viu? Não vão deixar não, que a Beatriz tá me traindo, que é o Dodô, meu noivo, viu, Davi Lucas? Não vamos deixar ela passar pro nosso lado não, tá bom? Vamos deixar não. Mandar um abraço também que o Xandinho do BH tá mandando aqui, deixa eu ver para quem. Deixa eu ver com o... Deixa eu ver aqui, deixa eu ver. Deixa-me ver aqui. A Luciana, né? Luciana do bairro das Flores tá mandando aqui. Quedê, hein? Quedê, tá aqui. Tá mandando aqui para a Carla Beatriz, Isaac, Adilson, na Rua da Feira, e também para a dona Penha Escobar, né? Ô Luciano, tu esqueceu dela, né? Vou mandar aqui também para... A Luciana já está aqui. Então, vamos lá. Para a dona Fátima do Miguel Chica, que adora Jair Pires, parabéns. Simone Mendes, dois fugitivos.

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1: Olha, então vamos lá, vamos atender o último pedido aqui, porque senão não vai dar tempo, porque o padre Reginaldo já está chegando.
2: Olá, Tota, bom dia. Gostaria de pedir para você tocar para mim com Teodoro e Sampaio a música Estrela Caída. Mande essa música lá pro Rio Pim, para Rosa, para Tânia, pro João, pro Geraldo, pro Paulinho, para Eliane, minha prima. Também mando para Valdete lá na Rocinha e para Almerinda lá na Francesa. E para você, para todos os ouvintes da Rádio Cultura. No mais, muito obrigada. Dessa ouvinte de sempre, Cecília Maria de Jesus, daqui de São José dos Campos. Um abraço.
1: Um abraço para você, Cecília. A Vera Figueiredo mandou para a Emilene aquele abraço pelo aniversário. Zé Américo, amanhã eu te atendo. A Tânia está, a Regiane também do Cor do Ouro, sempre tu, vou tocar amanhã, porque hoje não dá para tocar. A Maria de Lourdes Lucas. O só para contrariar, quem pediu foi o Aguinaldo. O Isaac pediu, o padre Marcelo, não dá para tocar. O Jirico, Laço da Saudade. O Geraldinho, lá em Oliveira, lá em Arastabo, Relógio Quebrado, amanhã eu toco. Cristina, o Pablo, amanhã também eu toco, tomara. E eu vou ficando por aqui, voltando logo mais a partir das 20h no Cultura Sertanejo Classe A. E amanhã cedo estou ao vivo aqui com você. Fiquem com Deus, que eu estou indo com ele. Tchau, tchau.

0: Olha, Cecília, não vai dar nem pra tocar sua música, mas amanhã eu toco, tá?
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1: 9:59.
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6: Gota do teu sangue, Jesus, e eu serei curado. Basta uma gota do teu sangue, eu serei libertado. Jesus das Santas Chagas, libertai-me da ansiedade e da depressão. Jesus das Santas Chagas, protegei-nos e curai-nos do câncer. Mas nós estamos em plena semana diferenciada, que nós chamamos a Semana da Unidade dos Cristãos. Estamos fazendo oração e uma catequese sobre o Espírito Santo. Hoje será o segundo dia. Como se não bastasse, Santas Chagas, Espírito Santo, nós temos o segundo dia do tríduo de Santa Rita de Cássia, das causas impossíveis. E claro, leitura de Jó, que está sendo muito proveitoso para todos nós. Quero saudar a todos. Saúdo a partir da Rádio Evangelizar, de onde tudo começa. As rádios irmãs, cujos nomes cito neste momento.
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6: Jesus das Santas Chagas, graça recebida, graça testemunhada. E saúdo a você pela TV Evangelizar, sinal digital em todo o país. Em várias cidades, canal aberto. Pelo YouTube, Padre Manzotti. Pelo YouTube, que você está assistindo às missas, acompanhando na peregrinação. Pelo YouTube, que você tem as catequeses completas sobre o Espírito Santo. E também pelo aplicativo da Associação Evangelizar é Preciso e todas as plataformas digitais. Em nome do Pai, do Filho e do Espírito Santo. Amém. Divino Espírito Santo, enchei os corações dos vossos fiéis e acendei neles o fogo do vosso amor. Enviai o vosso Espírito, Senhor, e tudo será criado. Renovareis a face da terra. Vem, Espírito Santo, e nos ajude a mergulhar na palavra. E hoje, nos diz assim: naquele tempo, Jesus ergueu os olhos para o céu e disse: Pai, chegou a hora, glorifica o teu filho, para que o teu filho glorifique a ti, porque lhe deste o poder sobre todo homem. Ele dê a vida eterna a todos aqueles que lhe confiastes. Veja o que Jesus está fazendo, uma oração. O evangelho de hoje é uma oração de Jesus. Ele está dizendo: Abá, Paizinho. Toda vez que ele usa o termo Pai, é Paizinho. Dê a vida eterna. Ora, a vida eterna é esta: que eles te conheçam a ti, o único Deus verdadeiro, e aquele que tu enviaste, Jesus Cristo. Pai, olha que lindo o versículo 4 do Evangelho. Eu te glorifiquei na terra e levei a termo a obra que me deste por fazer. E sabemos que sim, até a morte e morte de cruz. Jesus levou até o fim, a termo, a missão. E agora, Pai, glorifica-me junto de ti. Manifestei o teu nome aos homens e tu me deste do meio do mundo. Eram teus, tu confiaste a mim e eles guardaram tua palavra. Versículo 9, olha o que Jesus pede. Jesus reza, ele está orando, e ele diz: eu te rogo por eles, pelos apóstolos e por nós. Jesus reza pelos seus discípulos. Sinta-se incluído nesta oração. Sinta-se mergulhando no Espírito Santo, unido a essa igreja no céu, a igreja dos santos, a igreja triunfante, mas uma igreja que caminha aqui na terra. Eu te rogo por eles. Não te rogo pelo mundo, mas por aqueles que me deste, pelo batismo. Tudo que é meu é teu, e tudo que é meu é teu. Eu sou glorificado neles. Senhor, nós mergulhamos no teu Espírito Santo, a terceira pessoa da Santíssima Trindade, de modo especial nesta semana, já tendo visto que o Espírito Santo tem a mesma substância do Pai e do Filho. Foi a primeira catequese. Agora é hora de pedir: Espírito Santo, haja em mim. Haja em mim, Espírito Santo. Vem agir na minha vida. Eu espero tua ação. Ação no mundo inteiro, que seja renovado, que não se perca. Que o mundo não se perca. Pelos governantes que decidem equivocadamente, nesse conflito constante de guerra, de ameaças, que haja na igreja, que sempre tenha um novo Pentecostes na igreja, Senhor, que sempre, mas na minha vida, dai-me uma nova unção, Senhor, uma porção redobrada de bênção, Senhor. Reza comigo, põe a mão no peito, repita, é uma oração cantada. Dai-me uma nova unção, uma porção redobrada de bênção, Senhor. Duas vezes a tua bênção, porção redobrada. Faz minha alma arder. Senhor, vem com tal qual chamas de fogo sobre mim. Peça, filho. Você está sem criatividade no trabalho. Você está sem palavras. Você está sem diálogo. Você está se sentindo com a alma gélida. Você está sentindo uma tibieza. Faz minha alma arder com teu Santo Espírito. Sim, Senhor, hoje eu te peço e clamo. intercessores, sacerdotes, religiosos, religiosas, rezemos por aqueles que estão sofrendo com tibieza, que perderam o gosto das coisas de Deus, pelas pessoas que perderam o gosto de rezar um terço, de ir à missa, de receber uma comunhão. Faz a alma arder, Senhor, com Teu Santo Espírito. Espírito Santo, venha sobre nós, dai-nos o batismo do Teu Espírito Santo, Senhor, que nós sejamos pessoas novas, pessoas transformadas, pessoas realizadas no Teu Santo Espírito. Ó Deus, Consolador de todo bem, venha sobre nós. Venha sobre nós uma unção redobrada. Ah, Senhor, eu peço essa porção, como Eliseu pediu a Elias, do Teu Espírito, Senhor. Gente, você tem noção? Que delícia começar esse programa. E essa semana é mais que especial. Eu quero lembrar a todos quanta coisa nós estamos fazendo. Semana da Unidade do Cristão, uma catequese sobre o Espírito Santo. Eu faço no programa, hoje é o segundo dia, mas você tem completo, quem quer mais elementos, que eu posso falar mais, existe a catequese que está sendo postada no YouTube Padre Manzotti. Não esqueça, ainda é tempo de você mandar suas intenções para levar a ermida de Nossa Senhora de Fátima no Pentecostes. Ligue agora no intervalo 0800 410 6060. Ligue, fale com os nossos atendentes, eles ainda vão mandar para mim 41 3221 6060. Terei imenso prazer de levar o seu nome, o nome de sua família, na casa de Nossa Senhora de Fátima em Portugal. Eu volto já, volte comigo.

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0: Jesus das Santas Chagas. Ah, Senhor, chagas dolorosas e gloriosas. E esse Jesus que nos mandou o Espírito Santo, torne-se o mensageiro da Capelinha de Jesus das Santas Chagas, 0800-410-6060. E eu quero trazer presente aqui esse programa, principalmente nessa semana, o Divino Espírito Santo, sobre todos os líderes mensageiros das Capelinhas de Jesus das Santas Chagas, que você, líder, tenha esse Espírito Santo de Deus sobre você e sobre todo o seu grupo. Por isso, mande a foto. Com muita alegria hoje, nessa semana, mostro algumas fotos. O número para você mandar a foto ou vídeo é 419-8791-2787. Adriana Marta Lisboa da Costa, da cidade ocidental Goiás, meu grande abraço. Querida Adriana, Deus abençoe vocês aí. Aí o rapazinho ali fazendo um sinalzinho de legal. Gabriela Ferreira de Paula, Teixeira de Freitas, Bahia, minha saudação. Quanta gente numa só capelinha e todas as faixas etárias, Deus abençoe. Edivaldo Barbosa Delgado Filho, Alto Paraná, esse missionário que não para. Edivaldo, parabéns, viu? Você faz um trabalho belíssimo aí em Alto Paraná e toda a região. Parabéns, meu irmão. Liliane de Oliveira Souza, Sabará, Minas Gerais, ali junto ao sacerdote, minha saudação ao padre, que está junto. Maria Aparecida Felipe Rocha, Ji Paraná, Rondônia, também, louvado seja Deus a todos que estão reunidos ali, homens, mulheres. Benta Elisa da Silva Daniel, de Criciúma, Santa Catarina, meu abraço, Santa Catarina. Está aí o pessoal rezando com a flor do lado, junto a Jesus das Santas Chagas. Elenilce Rosa de Nascimento Silva, Itaquiraí, Mato Grosso do Sul. Minha saudação também a todo esse grande grupo reunido com camisetas, etc. Maria da Glória Silva de Lima, Riachão do Bacamarte, Paraíba. Minha saudação, meu irmão sacerdote. E aí os outros na igreja, Maria de Jesus Moraes da Silva, Boa Vista, Roraima. Deus seja louvado a Roraima, Boa Vista, a Maria e Juliana de Samelo, Rio de Janeiro. Rio de Janeiro, meu abraço a todos do Rio de Janeiro e todo o povo fluminense, região fluminense, aos cariocas, claro. Maurício, que a paz de Jesus esteja com você.
1: Amém. Bença, Padre.
0: Deus abençoe, Deus abençoe. Você fala de onde?
1: Eu sou de Joinville, Santa Catarina, padre.
0: Tá certo, Joinville, Santa Catarina. Diga lá, meu filho.
1: Isso, meu padre. Eu estou passando por um momento difícil. Eu tive uma discussão com a minha esposa. A minha esposa foi embora. Eu tive uma briga com ela e tipo, acabei arranhando o braço dela sem querer. Ela ficou zangada, tirou meus filhos de casa, foi embora para a cidade de Minas Gerais. Eu estou muito arrasado, padre. A minha situação está muito difícil, ficou muitas dívidas e o desespero, né, de longe da minha família. E eu quero que Jesus faça uma obra na minha vida para que restaure novamente a minha família, sabe?
0: Entendi.
1: É tudo que eu mais peço.
0: Filho, Maurício, Maurício.
1: Sim, padre.
0: Quanto tempo faz que aconteceu isso?
1: Olha, padre, faz mais de 2 semanas que ela foi. Já fez 20 dias, mais ou menos.
0: Ela pegou os filhos qual idade?
1: Ó, ela tem o Murilo de 10 anos, tem o Moisés de 8 e tem a Manuela de 14 anos.
0: São filhos teus?
1: Sim, senhor, são filhos meus.
0: Você ia falar dela, né? Mas são teus. Filho... Sim. Você já alguma vez tinha tido uma agressão física?
1: Não, padre, foi a primeira vez, foi um impulso da raiva ali, que é da fúria que me possuiu, e acabei fazendo essa besteira, né?
0: Entendi.
1: Tipo assim, foi para me defender, que ela também, ela veio para cima de mim, eu segurei só no braço dela para me defender, mas acabei arranhando o braço dela.
0: Filho,
1: mas foi muito mal, padre.
0: Eu entendo, eu não vou te julgar, você sabe que é crime... Qualquer violência física é crime. Mas vamos voltar um pouquinho. Como é que estava o relacionamento de vocês? Qual o motivo que vocês brigavam?
1: Sim, padre. O que ela questionava muito era questão de atenção, né? Que às vezes eu dava muita atenção pro celular, às vezes ela pedia atenção, eu não dava atenção, ela pedia que eu mudasse minhas atitudes, às vezes eu ignorava, sabe? Uma coisa que eu achei muito errado, sim, da minha parte.
0: Então, você falou uma coisa, celular, que mais? Que mais que ela reclamava?
1: Ela reclamava da atenção também, que eu não dava para ela.
0: Atenção, ficava no celular, que mais?
1: Isso, e tinha outras coisas também, sabe, em questão de dar mais atenção mais para ela, né? Em questão de sair com ela, essas coisas, então, sabe? E aí juntou uma coisa com outra, sabe? Às vezes eu conversava com amigos também que ela não gostava, sabe?
0: Você é homem de ir em bar beber cachaça?
1: Não, graças a Deus não, padre. Eu sou da igreja. Eu e ela, meus filhos, são os dois coroinhas da igreja católica.
0: Entendi.
1: Eu e ela estávamos fazendo a crisma.
0: Certo.
1: E aconteceu essa fatalidade, né? Para mim foi uma surpresa.
0: Filho,
1: nunca tinha acontecido, padre.
0: Então, espera, vamos rezar. Eu vou colocar nas orações, começa a pedir para o teu anjo da guarda, falar com o anjo da guarda dela, que existe amor, vocês são de igreja, vocês são casados na igreja?
1: Estamos não, padre, nós Eita. Estamos juntos.
0: Mas também,
1: padre,
0: já começa errado, né, filho? Por que que não são casados na igreja? Diga para mim.
1: Verdade, padre, eu vou falar uma coisa para o senhor, é coisa que ela muito queria, ela me cobrava para a gente se casar e eu falava para ela para a gente passar mais um tempinho que a gente acertasse as coisas primeiro, sabe?
0: Ignorância, né, filho? Pelo amor de Deus, que estava em pecado.
1: Eu concordo com o senhor. Muita ignorância da minha parte, muita, sabe? Eu concordo que foi a ignorância da minha parte, né?
0: Bom, então, mas ainda é tempo de mudar. Desculpa, não se ofenda comigo.
1: Não, concordo com o senhor.
0: Filho, já que vocês estavam fazendo uma caminhada bonita na igreja, eu acredito que Deus possa restaurar. Eu acredito muito que Santa Rita de Cássia, que é das causas impossíveis, nós estamos fazendo a novena, que o Divino Espírito Santo pode ir teu anjo da guarda ir lá, e depois que passar, o senhor falou que agiu na raiva, na fúria, ela também tomou a decisão. E passado esse momento, você rezando, eu rezando, mas o senhor rezando, disposto a mudar, faz uma ligação para ela e peça perdão.
1: Eu pedi, padre, eu pedi perdão para ela. Ela falou para mim, sim, eu já te perdoei, mas não tem volta, eu não tenho mais interesse de voltar para você.
0: Entendi.
1: Aí eu disse ela, sabe, eu falei, mas amor, a gente ficamos 14 anos juntos, a gente construímos juntos. Ela abandonou tudo, padre, a gente compramos um apartamento aqui na cidade de Joinville.
0: Uma mulher de opinião, porque tem mulher que diz assim, o dia que meu marido encostar em mim, eu largo. Eu escutei muita gente já falando isso, filho.
1: Isso, exatamente. Aí, tipo, ela largou tudo, assim, escola das crianças, ela tirou as crianças da escola, ela abandonou o serviço.
0: Você está com medo das dívidas que você pegou ou você sente falta dela mesmo?
1: Não entendi.
0: Você falou que ficou com muitas dívidas. Você está com medo das dívidas ou você quer voltar com ela mesmo?
1: Não, eu quero, padre. É tudo que eu peço para o
0: então,
1: Senhor.
0: Então reza comigo agora, Maurício. Você vai rezar
1: Amém.
0: Comigo.
1: Amém.
0: Jesus das Santas Chagas.
1: Jesus das Santas Chagas.
0: São José.
1: São José.
0: Eu peço essa graça impossível.
1: Eu peço essa graça impossível.
0: Restaure minha família.
1: Restaure a minha família.
0: Eu peço perdão, Senhor.
1: Eu peço perdão, Senhor.
0: Não só por ter agredido.
1: Não só por ter agredido.
0: Mas pela falta da atenção.
1: Mas pela falta da atenção.
0: Me ajude, Jesus.
1: Me ajude, Jesus.
0: A trazer de volta a minha família.
1: A trazer de volta a minha família.
0: E eu prometo.
1: E eu prometo.
0: Com a vossa graça.
1: Com a vossa graça.
0: Que serei um São José na vida dela.
1: Que serei um São José na vida dela.
0: Amém.
1: Amém.
0: Eu vou estar rezando por você, filho. Você vai ligar dando testemunho. Deus abençoe, eu vou pro intervalo e volto já, gente. Volte comigo.
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0: Nós vamos para a leitura orante, mas eu queria que você me ajudasse a rezar. Rezar hoje, pelo menos um pouquinho mais por este homem. Não sei porquê, mas meu coração tocou. Errou. Mas que ela retorne. E retornando que case na igreja. E aqui fica meu apelo, gente, você não está vivendo junto, está vivendo junto e não é casado, não seja ignorante. O sacramento é uma bênção na vida. Mas eu falei com esse filho de Deus, Maurício, de Joinville, ele disse o nome. Nós temos a TV Evangelizar lá, canal 49.1, tem a Arca da Aliança FM, o arcebispo Dom Francisco Carlos Bach de Joinville. Mas eu quero rezar por ele e por todos os casais que estão pedindo uma segunda chance. Você me ajuda? Se algum sacerdote, se alguém que é de grupo de oração estiver junto, reza comigo. Por todos os casais que estão precisando de uma segunda chance no perdão. Eterno Pai, eu vos ofereço as santas chagas de nosso Senhor Jesus Cristo para curar as de nossas almas. Eterno Pai, eu vos ofereço as santas chagas de nosso Senhor Jesus Cristo para curar as de nossas almas. Terceira vez. Eterno Pai, eu vos ofereço as santas chagas de nosso Senhor Jesus Cristo para curar as de nossas almas e curar estes casais que se feriram, que se machucaram e se separaram, mas que querem uma segunda chance e voltando vão fazer um caminho de santidade, um caminho de matrimônio. Meu Jesus, perdão e misericórdia pelos méritos das santas chagas. Amém. Amado povo de Deus, tenho dois recadinhos. A partir de hoje está em evidência, padre em missão, Santa Rita de Cássia. Você vai no YouTube, Padre Manzotti. Inclusive, por favor, se inscreva. Muita gente acompanha, mas não vai para frente. Não se inscreve. Ao você se inscrever, o nosso algoritmo aumenta e chega a mais pessoas. Você está vendo na tela que, na verdade, é exatamente isso. Padre em missão Santa Rita de Cássia. Porque nós estamos na novena. Mas por quê? Dia 22, sexta-feira, é dia de Santa Rita de Cássia. E eu digo que foi um carinho de Deus eu poder ter estado lá e ter gravado esse Padre em missão. Por isso está em destaque no YouTube Padre Manzotti. Segundo, não esqueça de mandar suas orações, que eu estou indo para Fátima. E terceiro, que também nós estamos colocando, é muita coisa, é muito trabalho, pensa não. A catequese que eu faço aqui é uma. E também estou fazendo a catequese no YouTube mais completa, mais completa. É isso. Bíblia aberta, cartilha de oração.
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0: E hoje, Jó. Anote ali. Eu vou ensinar até você anotar. Jó, capítulo 8, versículo 1 a 7 e 20 a 22. Padre, não sei escrever isso para ler depois. Você pode ler tudo, mas eu vou ensinar para você. É assim, Jó, você já sabe. Você põe número 8, vírgula, 1, tracinho, 7, ponto. Esse ponto quer dizer que salta para o 20 e 22. Aprenda a escrever a linguagem da Bíblia. E hoje, já digo para você que vai ser o segundo discurso do segundo amigo de Jó. Então vamos fazer uma... Enquanto o sacristão ainda está nessa leitura orante. Nós tivemos os três amigos que chegaram, sentaram-se, ficaram em silêncio. Depois, o primeiro amigo que falou, que na verdade você acompanhou esses dias atrás, que foi Elifaz, ele fez um discurso, nós já refletimos. Teve a resposta de Jó, que foi ontem. Hoje é o segundo que fala, que é o Bildade. Vamos lá? Capítulo 8, versículo 1. Então, Bildade, da região de Sua, em resposta, disse. Vamos ver qual o discurso do segundo amigo. Até quando você, Jó, vai falar assim? Falar assim o quê? Se eu ousaria dar uma resposta, vamos ver se você prestou atenção nessa novela de Jó. É uma novela, né? Tá melhor do que qualquer novela da televisão, gente. Nós vamos bater recorde, nós vamos bater em audiência, porque é uma novela maravilhosa. O que é que Jó anda dizendo? Vamos voltar ali? Deus é santo e eu nunca fui contra as suas decisões. E lembra a indicação que eu dei no livro Inabalável? Que Jó não aceitou resposta rasa, discurso raso. Ele se mostrou inocente. Versículo 1, então, mas agora, Bildade. Então Bildade, da região de Sua, disse: até quando você vai falar assim, Jó? Até quando as suas palavras serão como um vento forte? Será que Deus torceria a justiça? Ah, meu Deus. Sério, Bildade? De novo? Será que Deus torceria a justiça? Será que o Todo-Poderoso faria o que não é direito? De certo, atenção, a chave está no versículo 4. Toca o sino, sacristão. De certo, os seus filhos pecaram contra Deus, e Deus o castigou como mereciam. O primeiro acusou que Jó pecou. Agora, de certo, os seus filhos pecaram contra Deus, e ele os castigou como mereciam. Agora, versículo 5, volte para Deus e ore ao Todo-Poderoso. Versículo 6, veja que... Ah, meu Deus, eu chego a ficar arrepiado. Arrepiado e ao mesmo tempo indignado. Se você é mesmo puro e homem de Deus, virá logo ajudá-lo e lhe dará de novo o lar que você merece. Repito, se você é mesmo puro e homem, Deus virá logo ajudá-lo e lhe dará de novo o lar que merece. A riqueza que você perdeu não será nada comparada com o que Deus lhe dará depois. Agora eu falei ponto e salte para o versículo 20. Esteja certo, Jó, de que Deus não abandona as pessoas honestas, nem dá a mão para ajudar os maus. Ele fará você rir de novo e dar gritos de alegria. Mas os seus inimigos vão viver na confusão e as casas dos maus serão destruídas. Veja a provocação de novo. Entenda, para podermos rezar depois. O segundo amigo de Jó chama-se Bildade e diz assim: até quando, Jó, vai falar assim? Por acaso, agora interpreto eu, você está dizendo que Deus distorce a justiça? Quer dizer, que Deus é injusto? Por acaso você está dizendo que o Todo-Poderoso fez algo que não é direito? Você está muito cheio de si, Jó. Reconheça. Reconheça o quê? Que seus filhos pecaram. Eu vou para o intervalo e volto rezando esse texto de hoje. Volte comigo.
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3: Hora certa.
4: 10:37.
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0: Assuma, Jó, continuando a leitura orante. De certo, seus filhos pecaram contra Deus, e ele os castigou como merecido. Então, ore, volte para Deus, ore ao Todo-Poderoso. Se você é mesmo puro e homem e honesto, Deus virá logo ajudá-lo. Se você for puro e honesto, ele está dizendo que então não é. Deus virá logo ajudá-lo e lhe dará de novo o lar que você merece. Ainda antes de rezar, na página 77, Inabalável, livro que brotou da inspiração de Jó. 77. A dor tem o poder de revelar o que há de mais profundo no coração humano, inclusive nas relações. Três amigos, Elifaz, Bildade, Zofar, quando souberam da desgraça que atingiram, Jó vieram ao seu encontro, mostrando a verdadeira amizade, não se faz presente apenas nas festas e prosperidade, mas também, sobretudo, na calamidade, muitas vezes materializando-se na simples presença. Mas, continue a leitura. Senhor, amado Deus, eu peço a graça de ser uma pessoa pura. Eu peço com tua graça ser uma pessoa honesta. Mas eu sei, Senhor, como disseste, bem-aventurados os puros de coração, bem-aventurados os que amam a justiça. Mas eu sei, Senhor, hoje, à luz da tua cruz, que isso não me irá garantir que estarei livre de dificuldades, provações e até, Senhor, de perdas econômicas. O fato de eu buscar a cada dia ser puro, honesto e santo não irá me dar garantia de que não terei uma doença. Faça-me entender isso, Senhor. Isso não irá me garantir que talvez a dívida baterá na minha casa e eu terei que lidar com o infortúnio, com a pobreza e a falta de recursos. Mas, Senhor, se isso acontecer, faça-me compreender que isso não é castigo teu, nem menos tua ausência, mas a tua presença que me sustenta. Amém. Jaqueline, que a paz de Jesus esteja com você, Jaqueline. Alô? Jaqueline? Alô? Escute esse testemunho e vou para a catequese.
1: Olá, Padre Reginaldo, a sua bênção. Sou uma filha de Deus do município de Balsa Nova. Trabalho em uma casa de repouso. Padre, chegou um senhorzinho, um paciente aqui, com duas escaras, um em cada lado de cada perna. Padre, enxergava o osso e o nervo do pulmão da perninha dele. E eu sempre pedia, Padre, e falava para ele também, vozinho, o senhor confia em Jesus nas Santas Chagas. Peça todos os dias que recaia uma gota do sangue nosso Senhor Jesus Cristo sobre essas escaras, sobre essas feridas, Senhor, para que feche. E assim todos os dias, Padre, nas horas das suas orações, acompanho o seu programa pelo YouTube, à noite, né? Eu trabalho à noite.

0: samaritana na vida desta pessoa, deste vozinho de Balsa Nova. Que façamos isso com os nossos idosos. É a pastoral da pessoa idosa, que você sabe que sou tão envolvido. Meu abraço lá, Rádio Evangelizar FM, Clube FM, TV Evangelizar, que chega em Balsa Nova, 16713, nosso arcebispo Dom José Antônio Perus, arquidiocese de Curitiba. E juntos, segunda catequese sobre o Espírito Santo. Escute.
1: Eu navegarei.
0: Desde a criação, o Espírito Santo manifesta a presença viva de Deus no mundo. A Bíblia nos mostra que o Espírito Santo de Deus pairava sobre as águas. Isso é claro. Mas a pergunta que fica: qual é a ação do Espírito Santo na criação? Lembremos que o Espírito Santo aparece no início da criação como sopro de Deus. E na Bíblia está em Gênesis capítulo 1, versículo 2. A terra estava informe e vazia. O Espírito de Deus pairava sobre as águas. O Catecismo 703-704 diz: o Espírito de Deus está presente desde a criação, sustentando e dando a vida para todos. Na vida de Jesus Cristo, a ação do Espírito Santo, na encarnação, lembremos, na encarnação ela acontece pela ação do Espírito Santo. Lucas capítulo 1, versículo 31. O Espírito Santo virá sobre ti, e o poder do Altíssimo cobrirá com sua sombra. E a ação do Espírito Santo na igreja? Atos capítulo 2, versículo 4. Todos ficaram cheios do Espírito Santo e começaram a falar em outras línguas. Lembremos o Pentecostes, o nascimento missionário da igreja. No Catecismo, número 731, no dia de Pentecostes, a Páscoa de Cristo se completa com a efusão do Espírito Santo. Ou, como diz o Catecismo, o Espírito Santo é o princípio de toda ação vital e verdadeiramente salvífica de Cristo. Em nós, como é a ação do Espírito Santo nessa segunda catequese? Ele continua agindo como cristãos. João capítulo 16, versículo 13. Quando vier o Espírito de verdade, ele vos guiará na verdade. O Catecismo 739. O Espírito Santo habita na igreja e no coração dos fiéis como um templo. Então reze comigo agora repetindo: vinde Espírito Santo, dai-nos a graça de um novo Pentecostes. Vinde Espírito Santo, fogo abrasador, e dai-me o teu amor, tua luz, tua força, tua coragem. Derramai sobre mim os dons, reavivando minha fé, meu discipulado. Vem Espírito Santo, no pronto seguimento de Jesus Cristo. Amém. Esta foi a segunda catequese do Espírito Santo. Eu vou para o intervalo. Gente, eu volto. Volto com novena do quê? Santa Rita de Cássia. Volte comigo. Chame um amigo, uma amiga. Ainda é tempo. Voltamos já.
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5: Espírito de luz.
6: Hoje, aniversário de Dom Luiz Henrique da Silva Brito, da Diocese de Barra do Piraí, Volta Redonda, Rio de Janeiro. Aniversário da Rádio Alegria FM, Flor da Serra do Sul, Paraná. Cabugi do Seridó, AM, Jardim do Seridó, Rio Grande do Norte, Jangadeira FM, Crato, Ceará, Super Rádio Patos FM, Patos de Minas, Minas Gerais, TV Irmã, NTV, Patos de Minas, Minas Gerais. Gente, aqueles recadinhos que não podem faltar. Eu quero lembrar você, então o que nós temos disponível no YouTube? Lembrando, nós temos a leitura orante. Esse você não pode perder. Perdeu agora de manhã, tem reprise 10 da noite. Mas quando chega 20 horas, padre, esse texto de Jó está dando o que falar da mesma. Inclusive, se você vai lá, acompanhe no leitura orante. Padre, eu tenho perguntas. Então você vai mandar um áudio para mim. 41-3221-6060. Padre, me tocou. 41-3221-6060. Depois, quando voltar de viagem, eu vou escutar tudo. Os testemunhos eu vou colocar da leitura orante e as perguntas, se der, vou responder no programa. Se não der, por serem muitas, responderei num programa à parte exclusivo do YouTube. Amado povo de Deus, ainda é tempo, se você quiser mandar as suas intenções para que eu as leve. Estou nessa campanha o mês inteiro, o mês de maio, para Fátima. Tô chegando na peregrinação. 0800-410-6060. A equipe vai mandar para mim ainda. Chegando lá, vou na cidade lá de Fátima, vou imprimir. 41-3221-6060. E ainda tem mais. Agora está em destaque. Olha quanta coisa, é muito trabalho, gente. Padre Missão. Coloquei hoje porque está chegando o dia de Santa Rita de Cássia. E eu recebi um carinho de Deus, que foi ir até Cássia. Você quer conhecer Cássia? Veja lá o Padre em Missão. Mas quero lembrar que temos ainda uma peregrinação. Sabe para onde? Ainda dá tempo. 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Olha como vale a pena peregrinar. Viajar vale a pena, mas peregrinar muito mais. 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Está aí o número. A Silvia, a Sandra, vou mandar para você todo o prospecto. Budapeste, a capital húngara. Iremos para Viena, capital da Áustria. Depois iremos para Olomouci, que é na República Tcheca. Iremos para Cracóvia, na Polônia, onde é o patrimônio mundial da Unesco e onde tem o convento de Santa Faustina Kowalska e os restos mortais de Santa Faustina. 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Ainda é tempo. Bom, eu ia ler um testemunho, fica para amanhã, porque agora, segundo dia, Santa Rita de Cássia, rogai por nós.
7: Vossa rosa preferida, ó Santa Rita,
6: ó poderosa e gloriosa Santa Rita, chamada Santa das Causas Impossíveis, advogada dos casos desesperados, auxiliadora da última hora, refúgio e abrigo da dor, que arrasta para o abismo do pecado e da desesperança, com toda confiança em vosso poder junto ao coração sagrado de Jesus, a vós recorro no caso difícil e imprevisto que dolorosamente oprime meu coração. Qual é? Diga, está te oprimindo? Está te causando sofrimento? Mas você tem a consciência assim, humanamente eu não vou dar conta. Humanamente isso é impossível. Para Deus não é. Para Deus tudo é possível. E estamos pedindo por intercessão de Santa Rita. Obtenha a graça que desejo, pois sendo-me a necessário, a quero, apresentada por vós, Santa Rita, a minha oração, o meu pedido, vós que sois tão amada por Deus, certamente serei atendido. Dizei a nosso Senhor que me valerei da graça para melhorar a minha vida, os meus costumes e para cantar na terra e no céu a divina misericórdia. Santa Rita das Causas Impossíveis, rogai por nós. Santa Rita das Causas Impossíveis, rogai por nós. Santa Rita das Causas Impossíveis, rogai por nós. Você preparou a água? Está aí com a roupa dos enfermos, as fotos de família? Então vamos pedir a bênção de Deus, depois dele para beber. Hoje eu atendi aquele homem que chorava, meu coração ficou assim. Meu coração ficou junto com o dele. Ela deve ter suas razões, mas eu acredito no poder restaurador de Deus. O Senhor esteja convosco. Ele está no meio de nós. Por intercessão de Nossa Senhora do Carmo, Santa Rita, São Pio de Pietreutina, nos méritos das Santas Chagas, abençoai a água que será tomada, aspergida, a roupa dos enfermos, as fotos de família. Abençoai e santificai aqueles que mais hoje estão necessitados. Em nome do Pai, do Filho e do Espírito Santo. Amém. Não duvide, sua graça vai chegar. Pedi e recebereis. Eu termino com este clipe. YouTube Padre Manzotti. Não esqueça de se inscrever. 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

0: certa. 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
1: 11 horas.
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0: Ricardo Moisés Júnior.
1: 11 e 17.
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1: Hora certa.
0: 11:30. 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

0: 11:47.
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1: Meio-dia.
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2: Querido amigo, querida amiga, e vamos orar a São Miguel Arcanjo, que te proteja, que coloque um anjo da guarda sobre você e que proteja também as almas nos céus. Ore comigo, pense no seu familiar já falecido, pense em você que agora está vivo e que precisa da proteção de Deus. Oração a São Miguel Arcanjo. Glorioso Príncipe do Céu e Protetor das Almas, eu vos chamo e invoco para que me livreis de toda a adversidade e de todo o pecado, fazendo-me progredir no serviço de Deus e conseguindo-me dele a graça da perseverança final, que me faça gozá-la eternamente. Amém. São Miguel Arcanjo, protegei-nos no combate, cobri-nos com vosso escudo contra os embustes e ciladas do maligno. Subjugue-o, Deus, instantemente pedimos. E vós, príncipe da milícia celeste, precipitai ao inferno a Satanás e a todos os espíritos malignos que andam pelo mundo a perder as almas. Amém. O Senhor esteja convosco. Ele está no meio de nós. Pela intercessão de São Miguel Arcanjo, nosso padroeiro, desça sobre você, sua família, a sua refeição, o seu trabalho, a sua vida, a bênção do Deus Todo-Poderoso, Pai, Filho e

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Estamos dando início a mais um programa Estação JB, na comunicação desse amigo de vocês, João Batista. Vamos juntos até as 3 horas da tarde, fazendo aí o diferencial da sua tarde, né? Mas antes de nós darmos início à nossa programação propriamente dita, é momento de reflexão, é momento de intimidade com Deus. Meio-dia e 7 minutos. Olha, meu querido, minha querida, se nesse exato momento você tem aí, ó, a disponibilidade de parar aquilo que você está fazendo, de fechar os teus olhos, de colocar a mão sobre o teu coração, porque o pulsar do meu e do teu coração pulsa como o pulsar do coração do Pai. Eu, particularmente, João Batista, não tenho dúvida nenhuma que as comportas do céu estão abertas para que eu e você possa tomar posse das bênçãos e das graças que Deus, na sua infinita misericórdia, através do seu Filho, nosso Senhor e Salvador Jesus Cristo, e no mover e na ação do Espírito Santo, tem a realizar nas nossas vidas nesta terça-feira, dia 19 de maio de 2026. Mas para que você não perca bênção e graça, você precisa dar liberdade para a ação consoladora, santificadora do Espírito Santo de Deus, que habita a casa do meu e do seu coração. Até porque esta sim é a dependência sadia e saudável que nós precisamos trazer para o nosso dia a dia, sermos totalmente dependentes do Paráclito, o Consolador, o Espírito Santo de Deus. Aí, essa semana, vamos motivar essa belíssima jaculatória que dizia Santa Teresinha do Menino Jesus, essa grande doutora da igreja, e eu convido você a repetir comigo. Vamos lá? É preciso que o Espírito Santo seja a vida do meu coração. É preciso que o Espírito Santo seja a vida do meu coração para selar esse momento. É preciso que o Espírito Santo seja a vida do meu coração. Por isso, meu querido, minha querida, é importantíssimo nós trazermos essa dependência da ação e do mover do Espírito Santo e tomarmos posse de tudo aquilo que Ele nos condiciona, nos proporciona. Eu e você precisa cada vez mais nos conscientizar disso. E é bom lembrar que esse mover, essa ação, essa capacitação do Espírito Santo não é somente nos momentos de oração, não, mas em tudo aquilo que nós vamos fazer. E aí as coisas começam a fluir. Vamos mergulhar na palavra que cura, que salva, que liberta? Alimentar a alma? Profeta Ezequiel, do versículo 25 ao 28, ouçamos: derramarei sobre vós águas puras, que vos purificarão de todas as vossas imundice e de todas as vossas abominações. Dar-vos-eis um coração novo, e vos porei um espírito novo. Tirai-vos-eis do peito o coração de pedra, e dos-vos-eis um coração de carne. Dentro de vós meterei meu espírito, fazendo com que obedeceis às minhas leis e sigais e observais os meus preceitos. Habitarei a terra que fiz presente aos vossos pais, sereis o meu povo e eu serei o vosso Deus. E é isso que nós experimentamos e vivenciamos o novo de Deus, quando o profeta Ezequiel já faz uma prefiguração daquilo que viria, que quando Jesus viria, ele ia pedir ao Pai, iria mandar o Paráclito, o Consolador, o Espírito Santo de Deus, e ele nos renova, ele nos coloca de pé, ele nos faz ir para a missão. Se eu sou uma ovelha que estou fora do redio, ou seja, do curral, me abrindo para mover e para a ação do Espírito Santo, ele vai me direcionar ao pastor maior, que é Jesus, pois irei ouvir a sua voz. Aí quando ele fala: derramarei sobre vós águas puras, que vos purificação de todas as vossas imundice e de todas as vossas abominações, nós precisamos avivar que o Espírito Santo, uma das qualidades dele, ele é o quê? O santificador. É aquele que nos santifica e faz acontecer. Dar-vos-eis um coração novo e vos porei
dar-vos-eis um coração novo e

0: Vos porei um espírito novo, tirarei-vos do peito o coração de pedra e dar-vos-ei um coração de carne. Meu querido, minha querida, nós precisamos, nós necessitamos cada vez mais nos conscientizarmos dessa verdade. Esta sim é a força, é a dependência sadia, louvável, que eu e você precisa trazer para o nosso dia a dia. Então já vai pedindo, venha Espírito Santo, capacita-me, impulsiona-me, porque eu posso lhe orientar, lhe exortar, mas se você não ser dócil, não dar liberdade para a ação do Espírito Santo, que é uma pessoa, você vai ficar do mesmo jeito que você está, desde quando você nasceu e desde quando você está fazendo esse seu caminho, que não é um caminho de acesso para o alto, para Deus, mas é um caminho para baixo. E tem muitos fazendo isso, infelizmente. E é por isso que precisamos de homens e mulheres intercessores, cheios do Espírito Santo, para clamar a misericórdia e para que essas pessoas reconheçam que nós estamos aqui de passagem. Somos peregrinos. Peçamos a Deus para que venha abençoando essa água, onde se tornará um grande sacramental. Bênção da água. Bendito sois Deus, Todo-Poderoso, que vos dignaste abençoar-nos em Cristo, água viva de nossa salvação, e reformar-nos interiormente, concedendo, junto a essa água, renovar a juventude de nossa alma, e sem poder caminhar na vida, pela graça do Espírito Santo, derramai vossa copiosa bênção sobre essa água, e a todos aqueles que fizerem uso dela, por Cristo nosso Senhor. Amém. Juntamente ainda com o Padre Marcelo Rossi, vamos continuar pedindo essa graça de sermos cheios do Espírito Santo de Deus. Enche a minha vida, Espírito Santo. Ei, abra a boca aí, rapaz. Enche a minha vida, Espírito Santo.
1: Vamos fazer dessa música a nossa oração, o nosso pedido e o nosso agradecimento.

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4: Meio-dia e 17.
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3: 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Meio-dia e 21 minutos, agora sim apto aí para fazer o diferencial da sua tarde. Você está muito bem sintonizado, muito bem conectado na Rádio Cultura FM 90.1 da cidade de Santos Dumont, Minas Gerais, terra do Padre Aviação, ouvindo aí o programa Estação JB na comunicação desse amigo de vocês, João Batista. Vamos juntos até as 3 horas da tarde. Estação JB, informação, entretenimento, participação e dando uma volta no passado e no presente. Recordar é viver, a boa música não tem idade. Como de costume, a primeira hora é a hora da informação, porque já está chegando informação na redação. Terça-feira com pancadas de chuva em áreas do Sudeste.
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17: A previsão do tempo para a região sudeste nesta terça-feira, dia 19, indica pancadas de chuva que podem vir acompanhadas por trovoadas isoladas em São Paulo, Rio de Janeiro, Espírito Santo e Belo Horizonte. As informações são do Instituto Nacional de Meteorologia, o IMET. Há possibilidade de chuva com granizo em municípios paulistas da região de Campinas, como São João da Boa Vista. Em Minas Gerais, o alerta vale para cidades como São Roque de Minas, Passos e Santa Rita do Sapucaí. Entre as capitais da região, a temperatura mínima prevista é de 15 graus em São Paulo. Já a máxima pode chegar aos 30 em Vitória. A umidade relativa do ar varia entre 50 e 100%. Juline Pogorzelski, o tempo e a temperatura.
3: Confira as cotações para esta terça-feira.
17: O preço do café arábica abriu esta terça-feira, dia 19, em queda. A saca de 60 quilos é negociada a R$ 1.605,75, após o recuo de 1,96% na cidade de São Paulo. O café robusta também apresentou baixa de 1,72%, com a saca cotada a R$ 914,16. Já o açúcar cristal caiu nas principais praças paulistas. Na capital, a saca de 50 quilos recuou 0,36% e é vendida a R$ 94,70. Em Santos, a queda foi de 1,46%. Com a mercadoria negociada a R$ 104,94. O milho também registrou leve baixa. A saca de 60 quilos é comercializada a R$ 65,32, após queda de 0,06%. O preço da soja abriu esta terça-feira, dia 19, em alta no Paraná. No interior do estado, a saca de 60 quilos subiu 0,51% e é negociada a R$ 123,51. Já no litoral paranaense, em Paranaguá, a valorização foi de 0,44%, com a saca cotada a R$ 129,71. No mercado do trigo também houve elevação nos preços. No Paraná, a tonelada registra alta de 0,31% e é vendida a R$ 1.370,48. No Rio Grande do Sul, o aumento foi de 0,11%, com a tonelada comercializada a R$ 1.300,76. Os dados são do CPEA. Reportagem Juline Pogorzelski.
3: Comitiva brasileira inicia missão oficial do agronegócio na China.
18: A empresários e representantes de entidades públicas e privadas do agronegócio da China, o ministro da Agricultura e Pecuária do Brasil, André de Paula, destacou a importância estratégica da relação bilateral entre os países e o trabalho conduzido para ampliar o acesso de produtos brasileiros ao mercado chinês. A fala ocorreu durante o seminário Brasil-China de Agronegócio, realizado no último domingo em Xangai. O evento, primeira agenda oficial da viagem, debateu oportunidades de negócios, cooperação comercial e ampliação do intercâmbio agropecuário. Na ocasião, o ministro ressaltou ainda que a escolha do gigante asiático como destino da primeira viagem internacional à frente do ministério foi justamente por ser o principal parceiro comercial brasileiro. Luiz Rua, secretário de Comércio e Relações Internacionais do MAPA, enfatizou os diferenciais da agropecuária brasileira no mercado internacional. Segundo Rua, o Brasil reúne atributos fundamentais para atender à demanda global: qualidade, quantidade, sanidade, sustentabilidade, competitividade e estabilidade de fornecimento. Além das autoridades brasileiras, também participaram do seminário empresas nacionais de diferentes segmentos agropecuários que buscam abrir comércio ou aprimorar relações comerciais com os chineses. Desde 2023, foram abertos 12 novos mercados na China para produtos do campo brasileiro. O avanço é visto como um reflexo do fortalecimento das negociações sanitárias e fitossanitárias conduzidas entre os dois países. No ano passado, as exportações do agronegócio brasileiro para a China ultrapassaram US$ 55 bilhões, mantendo o país asiático como o principal destino dos produtos do setor. O complexo soja liderou a pauta exportadora, com mais de US$ 34 bilhões faturados, o equivalente a mais de 62% do total embarcado. No mesmo período, o Brasil importou US$ 1 bilhão em produtos agropecuários da China, com destaque para produtos florestais, fibras e têxteis. Reportagem Álvaro Couto.
3: Meio-dia e 27 minutos. Olha, lembrando você que fica prorrogado o prazo para recadastramento dos prestadores de serviço de transporte escolar até o dia 12 de junho desse corrente ano, né, que é 2026. Devido os interessados comparecer, a Secretaria Municipal de Transporte e Trânsito, no horário das 8h30 da manhã ao meio-dia, depois de 1h30 até as 4h30 da tarde, munido de toda a documentação exigida no edital número 001-2025. Então tá aí, né? Fica prorrogado o prazo para recadastramento dos prestadores de serviço de transporte escolar até o dia 12 de junho de 2026. Devido os interessados comparecer à Secretaria Municipal de Transporte e Trânsito no horário de 8h30 da manhã até o meio-dia, depois de 1h30 até as 4h30 da tarde, munidos aí de toda a documentação exigida no edital número 001-2025, né? Olha, lembrando você que a Prefeitura Municipal de Santos Dumont já divulgou o calendário do pagamento do IPTU 2026. Os contribuintes podem optar pelo pagamento em cota única, com desconto que chega até a 10%, ou pelo parcelamento em até 6 vezes ao longo do ano, né? Com vencimento entre os meses de junho e novembro. Quem optar por cota única até o dia 13 de junho terá 10% de desconto. Até 14 de julho, o desconto será de 5%. Já o pagamento integral, sem desconto, poderá ser feito até o dia 11 de agosto. Os boletos devem ser emitidos de forma online pelo site oficial da Prefeitura. Acesse santosdumont.mg.gov.br. Clique em serviços e selecione aí imóveis e gere o seu carnê. Fique atento aos prazos e evite, né, juros e multas. Manter o IPTU em dia é investir no desenvolvimento da cidade. Então tá aí, é tudo online, né? Hoje já não tem mais essa presença física, né? Você vai entrar aí, vai acessar o site da prefeitura, que no início é tudo junto, tudo em letra minúscula, santosdumont.mg.gov.br, vai clicar lá em serviços, vai selecionar imóveis e ali você gere já o seu carnê. Lembrando então, para que você possa conscientizar, se você quiser aí, ó, os 10% de desconto, você pode pagar até o dia 13 de junho. Se você quiser 5%, você pode pagar até o dia 14 de julho, né? Já o pagamento integral sem desconto pode ser feito até o dia 11 de agosto. 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Mas tem lógica. Qual animal que não fecha os olhos? São exatamente 12h31.
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4: Bolsa Família, em pagamentos começam nesta terça-feira.
5: A Caixa inicia nesta terça-feira, dia 19, o pagamento do Bolsa Família referente ao mês de maio para os beneficiários com o número de identificação social ONIS terminado em 2. Os pagamentos são realizados preferencialmente na poupança Caixa ou conta Caixa Tem. Com a conta Caixa Tem, os beneficiários podem pagar contas e fazer transferências diretamente pelo aplicativo no celular. O benefício também pode ser movimentado com o cartão de débito da conta em comércios, unidades lotéricas, correspondentes Caixa Aqui, terminais de autoatendimento e agências da Caixa. Além disso, é possível realizar saques sem cartão nos terminais de autoatendimento e unidades lotéricas, utilizando a identificação biométrica previamente cadastrada em uma agência da Caixa. No aplicativo Bolsa Família, é possível acompanhar as informações dos benefícios, além de receber atualizações e novidades sobre o programa. Para baixar os aplicativos Caixa Tem e Bolsa Família, basta acessar a loja de aplicativos do seu smartphone. É gratuito.
4: Fim da escala 6x1. Setor produtivo alerta para aumento de custos e defende negociação coletiva.
6: O setor empresarial precisa ampliar a representação institucional para defender pautas ligadas à produtividade, competitividade e geração de empregos, segundo o presidente da Federação das Associações Comerciais e Empresariais da Bahia, FACEB, integrante do sistema da Confederação das Associações Comerciais e Empresariais do Brasil, a CACB, Paulo Cavalcante. A avaliação foi feita em audiência pública na Comissão Especial da Câmara dos Deputados, que analisa as propostas de redução da jornada de trabalho. O debate reuniu representantes do setor produtivo para discutir a PEC 221 de 2019 sob a perspectiva dos empregadores. Paulo Cavalcante destacou que qualquer alteração nas regras trabalhistas impacta diretamente o custo das empresas e a economia do país. Na avaliação dele, o setor não está sendo ouvido para adiar a análise. Ele reforçou ainda a relevância da discussão aprofundada sobre o tema e defendeu maior participação do setor produtivo no Congresso.
7: O Congresso Nacional precisa ter mais representantes legítimos de deputados e senadores que defendam os nossos interesses. Afinal de contas, quem tem função social, quem faz a produção de riqueza, não existe assistencialismo, não existe política pública de melhorar as diferenças, né, a desigualdade brasileira, se não tiver recurso de quem é pagador de imposto.
6: O presidente da União Nacional de Entidades do Comércio e Serviços, Leonardo Miguel Severini, afirmou que a proposta pode elevar os custos de produtos e serviços e impactar o custo de vida da população. Abre aspas. Nos serviços, a composição do custo da mão de obra chega a 70% da operação. Fecha aspas. A Confederação das Associações Comerciais e Empresariais do Brasil, a CACB, alerta que a implementação abrupta do fim da escala 6x1 pode causar aumento dos custos operacionais, necessidade de contratações adicionais e redução da margem de lucro. Os participantes da audiência na Câmara reforçaram que o setor produtivo não é contra a discussão sobre a qualidade de vida do trabalhador em torno da medida. Nesta terça-feira, 19 de maio, a Comissão Especial realiza duas audiências públicas. Uma para discutir os impactos da escala 6x1 sobre a saúde e a outra para debater a redução da jornada sob a perspectiva da classe trabalhadora. Reportagem Bianca Mingotti.
4: PEC do fim da escala 6x1 entra em semana decisiva.
8: A Câmara dos Deputados entra em uma semana decisiva para a proposta que prevê o fim da escala 6x1. O relator da PEC, deputado Léo Prates, deve apresentar na próxima quarta-feira a primeira versão do parecer que reduz a jornada semanal de 44 para 40 horas, com 2 dias de descanso e sem redução salarial. A discussão ganhou força diante da pressão do governo para aprovar a proposta ainda neste ano. O principal impasse agora envolve a transição da mudança e uma possível compensação econômica para empresas. O governo é contra qualquer tipo de benefício fiscal ao setor produtivo para bancar essa redução. O ministro da Secretaria-Geral da Presidência, Guilherme Boulos, criticou a ideia de uma espécie de transição ou compensação.
9: Teve uma bolsonarista que chegou a falar em 12 anos. Ah, redução da jornada vai reduzindo 1 hora por ano para poder chegar, porque as grandes empresas têm que ter tempo para se adaptar. Engraçado isso, né? Porque quando é para aprovar privilégio para as grandes empresas, quando é para aprovar benefício para andar de cima, ninguém fala em transição. Passa a valer no dia seguinte.
8: Mas o relatório deve prever uma regra de transição para reduzir os impactos em setores como comércio, serviços e agronegócio. Parlamentares da base, no entanto, defendem mudanças mais rápidas. O deputado Rubens Pereira Júnior afirmou que o país precisa avançar imediatamente para enfrentar o aumento dos afastamentos por problemas ligados à saúde mental.
10: Em 1935, lá atrás, a OIT, a Organização Internacional do Trabalho, já defendia 40 horas semanais. E no Brasil estava sendo implementado 48. Na Constituinte já se defendia 40 horas semanais. Ficou 44. Portanto, nós não podemos perder essa oportunidade de, dessa vez, garantir a aprovação da redução da jornada de trabalho.
8: A comissão especial ainda realiza audiências públicas nesta semana com representantes de trabalhadores e do setor produtivo. A expectativa é votar a proposta no plenário na próxima semana. Agência Rádio Web, de Brasília, Yuri Hudson.
4: Meio-dia e 42 minutos. Lembrando você que o edital de chamamento público para o processo de eleição dos membros do Conselho da Política Cultural, a Secretaria Municipal de Educação e Cultura, torna público o presente chamamento em público, convocando os representantes dos segmentos culturais do município de Santos Dumont para participarem do processo de eleição dos novos membros do Conselho da Política Cultural nos termos da Lei Municipal número 4.216 de 2012 e demais normas aplicativas, né? Considerando que a última eleição ocorreu em 30 de abril de 2024 e que o mandato vigente, com duração de 2 anos, encontra-se em vias de encerramento. Ficam formalmente convocados os representantes dos segmentos culturais do município a participarem do processo eleitoral destinado à composição aí do novo Conselho da Política Cultural, né? Os segmentos são aqueles, né? Área musical, setor literário, setor audiovisual, danças, artes plásticas, artes cênicas, entidade reconhecida que desenvolve atividade cultural no município. É importante ter os conselhos para que possa vir verba do governo federal, do estadual, do municipal, onde de fato, às vezes, até as emendas impositivas dos vereadores, você, o segmento seu, tendo toda a documentação, pode ser beneficiado, né? Lembrando também que está acontecendo aí a festa de Santa Rita de Cássia, né? Novena em honra a Santa Rita de Cássia, localizada aqui no bairro das Flores. É essa comunidade que pertence aí à paróquia de São Miguel, né? Hoje, então, nesta terça-feira, 7º dia, dia 19, às 18h30, reza da coroa de Santa Rita. Às 19h, celebração eucarística. Quem estará presidindo a celebração será aí o Padre Camilo, né? Ele que foi aí, é aquele que colocou, que construiu junto com toda a comunidade a capela de Santa Rita de Cássia, né? Então, as participações hoje das comunidades serão Nosso Senhor dos Passos e Nossa Senhora das Dores, Terço dos Homens de Nossa Senhora Aparecida e Pastoral Familiar. Lembrando a você que acontece todos os dias aí o funcionamento das barraquinhas com as comidas típicas, né? De repente você tem condição aí, ó, de fazer uma contribuição para alencar ainda mais, melhorar ainda mais a festa lá e a comunidade ter êxito. Você pode estar contribuindo aí com óleo, canjiquinha, canjica branca, macarrão parafuso. Você pode deixar aqui na loja da Érica Bernardo, aqui na rua Sérgio Neves, número 13. É do lado do Tineco, não tem erro não. Então você tem condição? Quer vir na cidade? Foi no mercado? Comprou? Lembrou? Então, deixa aí, ó. Você pode contribuir com óleo, canjiquinha, canjica branca, macarrão, vai vendo aí, macarrão parafuso, hein? Então você pode deixar aqui na loja da Érica Bernardo, aqui na rua Sérgio Neves, número 13, é do lado ali da loja do Tineca. Vamos aqui para o comercial, porque daqui a pouco está chegando as últimas informações. Olha, lembrando que a participação é somente depois de uma hora. Depois de uma hora, do comercial de uma hora, aí sim que nós liberamos o telefone para participação. Vamos aqui? São exatamente 12:45.
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15: 12:45.
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2: Meio-dia e 50 minutos, ainda na redação aqui, chegando as últimas informações, né? Vejamos aqui, você sabia que os lábios podem dizer sobre a sua saúde?
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8: Nesta edição do Doutor Ajuda, vamos falar sobre lábios normais. O médico otorrinolaringologista Dr. Ali Marmoldi nos fala o que os lábios dizem sobre a sua saúde.
9: Olá, ouvintes. Os lábios não são apenas uma parte estética do nosso rosto. Eles podem ser uma janela para a nossa saúde geral. Os lábios são uma forma de mucosa exposta, o que significa que eles podem dar pistas importantes sobre vários problemas de saúde. Antes de discutir os sinais de alerta, é importante entender o que é considerado normal. Um lábio saudável geralmente apresenta uma cor vermelha vibrante e uma textura lisa. Qualquer alteração na cor, textura ou mobilidade dos lábios pode indicar um problema subjacente. Na dúvida, procure ajuda médica.
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1: Ancelotti explica convocação, né, de Neymar para a Copa.
2: Fim da espera. O técnico da seleção brasileira, Carlo Ancelotti, divulgou a lista dos 26 convocados para a Copa do Mundo de 2026. Os goleiros Alisson do Liverpool, Ederson do Fenerbahçe e o Everton do Grêmio. Defensores Alexandro, Danilo e Léo Pereira do Flamengo. Bremer da Juventus, Douglas Santos do Zenit, Gabriel Magalhães do Arsenal, Ibanez do Al-Ahli, Marquinhos do PSG e Wesley da Roma. Meio-campistas Bruno Guimarães do Newcastle, Casemiro do Manchester United, Danilo do Botafogo, Fabinho do Al-Ittihad, Lucas Paquetá do Flamengo. Atacantes Endrick do Lyon, Gabriel Martinelli do Arsenal, Igor Thiago do Brentford, Luiz Henrique do Zenit, Matheus Cunha do Manchester United, Neymar do Santos, Rafinha do Barcelona, Rayan do Bournemouth e Vinícius Júnior do Real Madrid. Os jogadores vão se apresentar no dia 27 de maio, lembrando que se despedem do Brasil com um amistoso no Maracanã, no Rio de Janeiro, no dia 31 de maio, contra o Panamá. Agência Rádio Web, com informações da seleção brasileira, Daniela Esperon.
1: Perfil da Dona Maria reforça alerta com IA durante a campanha.
3: Uma das provas de que a inteligência artificial será o grande desafio deste próximo período eleitoral atende pelo nome de Dona Maria. Mas não é uma pessoa, uma candidata, não. Mas sim um perfil feito por inteligência artificial que ganhou seguidores criticando o governo. Ela tem uma aparência de uma senhora na terceira idade, negra. No início, representantes da atual gestão federal tentaram derrubar a conta, mas a mesma voltou ao ar. Agora, páginas petistas promovem a versão dela defendendo as medidas do Palácio do Planalto. Ou seja, virou uma guerra de narrativas promovidas com IA. O cientista político Rodrigo Prando afirma que o episódio mostra mais uma vez a dificuldade do campo progressista em atuar no modelo novo de comunicação.
4: Por mais que o cenário econômico não seja um cenário ideal, ele está longe de ser, por exemplo, um cenário ruim. Mesmo assim, há uma dificuldade do governo em se comunicar com a sociedade brasileira. Então a gente tem uma discussão sempre relacionada à forma e ao conteúdo. O conteúdo são as políticas públicas, os projetos que são entregues à sociedade. Mas não basta ter conteúdo e entregá-los. É necessário a forma de se comunicar com a sociedade. E a comunicação hoje é uma comunicação que não é mais analógica.
3: Dito isso, o professor Rodrigo Prando faz um alerta importante.
4: A grande questão não é só a comunicação de um conteúdo. É um problema que existe, que é quando este conteúdo ele passa a ser repleto de fake news, pós-verdade, negacionismo e teorias da conspiração. E não há dúvidas de que nesta eleição a utilização de inteligência artificial com finalidades políticas, ela ocorrerá em larga medida. Ainda que exista por parte do TSE regras mais rígidas em relação à utilização de inteligência artificial. Lembrando que a velocidade da tecnologia é sempre muito maior do que o regramento jurídico.
3: É inegável que a inteligência artificial tem sua importância nos dias de hoje e precisa ser valorizada. Mas quando o tema é informação, principalmente envolvendo o serviço público e a lei, é fundamental que haja valor científico ou verificação, para não cair em fake news. E para as eleições, algumas regras já vão ser colocadas em prática esse ano, como, por exemplo, a obrigatoriedade de se comunicar quando um conteúdo foi feito por IA. O professor de tecnologia Vivaldo Bretenitz dá dicas para discernir quando o vídeo foi produzido por inteligência artificial, já que na maioria das vezes tem grande semelhança com imagens reais.
5: Podemos observar inconsistências físicas. A inteligência artificial costuma ter dificuldade com anatomia complexa. Verifique mãos, especialmente o número de dedos. Verifique orelhas assimétricas, dentes excessivamente alinhados ou fundidos e reflexos nos olhos que não correspondem à iluminação do ambiente. Todos esses são sinais que indicam imagens geradas por inteligência artificial. Muitas vezes, O plano de fundo da imagem apresenta borrões, objetos que se difundem uns aos outros de forma ilógica. Texturas de pele podem parecer excessivamente lisas ou estranhamente plastificadas em imagens de pessoas que foram geradas por inteligência artificial.
3: A expectativa é que o uso da inteligência artificial nas eleições avance não apenas com vídeos e imagens, mas também em campanhas segmentadas, produção automática de mensagens e monitoramento de comportamento nas redes sociais. Agência Rádio Web, produção e reportagem, Norberto Matos.
1: Meio-dia e 57 minutos. Olha, lembrando você que vem aí também as festividades em honra a Santa Rita de Cássia na comunidade Margaridas, né? Essa comunidade de Santa Rita de Cássia, lá em Margaridas, pertence à paróquia de São João Batista em São João da Serra. No dia 22, sexta-feira, que é o dia de Santa Rita de Cássia, a programação oficial lá vai acontecer da seguinte forma, hein? Às 7 horas da noite, celebração eucarística, participação da paróquia de São João Batista, de São João da Serra. Após a celebração, leilão de prendas. Às 9 horas da noite, show com Guto Costa, né? No dia 23 de maio, no sábado, às 7 horas, celebração eucarística, participação da comunidade de São Domingos. Às 9 horas, show com Guto Costa, né? No dia 23, né? No dia 24 de maio, finalizando a festa, no domingo, às 3 horas da tarde, leilão de animais. Às 5 horas da tarde, celebração eucarística, participação da paróquia de Nossa Senhora da Conceição do Formoso, né? E também após a celebração do som mecânico. Olha, tem um aviso importante aqui. Não será permitida a comercialização de bebidas alcoólicas. Vem também aí a festividade do Divino Espírito Santo na comunidade Espírito Santo. Essa comunidade pertence à paróquia de Nossa Senhora das Dores, né? Aí em Dores. Então eles vão começar lá o trido no dia 21. No dia 1º, dia do trido, sempre às 6 horas da tarde, participação da comunidade São Bento. No segundo dia, dia 22, participação da comunidade Nossa Senhora Aparecida. No dia 23, terceiro dia, participação da comunidade São Sebastião. No dia 24, solenidade de Pentecoste, às 2 horas, procissão com a imagem do Divino Espírito Santo, logo após a Santa Missa, participação da comunidade matriz de Nossa Senhora das Dores. A programação social lá no Espírito Santo vai acontecer da seguinte forma: no dia 23 de maio, após a missa, leilão de prendas oferecida pelos devotos. No dia 24 de maio, no domingo, após a missa, leilão de gado, leilão de prendas oferecida pelos devotos, né? Vai estar acontecendo também o funcionamento de barraquinha todos os dias. Olha, lembrando você que daqui a pouco, depois do comercial, é que nós vamos liberar o telefone para sua participação e a perguntinha de hoje está top, né? Qual animal que não fecha os olhos? Lembrando que eu estarei, pela graça de Deus, no próximo domingo, juntamente com meu amigo aí, o Rafael, lá ministrando música e eu ministrando a palavra, na comunidade Nossa Senhora Aparecida de Mantiqueira, né? A partir das 3 horas da tarde, vamos fazer cair fogo do céu, vivenciando um Pentecoste. Vamos sair de lá cheio do Espírito Santo, né? Aqueles que se abrirem para que ele possa agir. Então, próximo domingo, se Deus quiser, a partir das 3 horas da tarde, na comunidade Nossa Senhora Aparecida, em Mantiqueira, momento celebrativo de Pentecoste. Vamos então aqui para o comercial, porque já virou o relógio aqui, são 1 hora em ponto. Aí sim, depois do comercial, nós vamos liberar o telefone.
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3: Uma hora e quatro minutos, agora sim, telefone liberado para sua participação. Então vamos ver de onde vai dar a partida, a Piranguinha, nesta terça-feira, dia 19 de maio. Boa tarde!
4: Boa tarde, Mantiqueira.
3: Oi, a Marlene. Tudo bem, Marlene?
4: Tudo bem, graças a Deus.
3: Ó, hoje eu quero saber o seguinte aí, se liga aí, Marlene, ó, qual animal que não fecha os olhos?
4: Tem duas coisas, eu vou com peixe.
3: Vou colocar aqui, Marlene. Um abraço, vai pra quem, minha amiga?
4: Vai pra Dona Juracim, pra Grorinha, pra Lavinha, pra Marisa na Ponte Pena, pra Lena Mazacreuza, pra Betinha e pra vocês da rádio, tá?
3: Então, um abraço carinhoso pra você e uma boa sorte, ok, amiga?
4: Obrigada.
3: Tá certo. Olha, um abraço pro povo aí de Mantiqueira, a Dona Ângela, a Dona Argentina, né? A Dona Nair, também a Márcia, a Adriana, que deve estar lá no Seminário Seráfico essa hora, na Labuta. Um abraço carinhoso pra Neia. Vamos estar aí domingo, se Deus quiser. Boa tarde.
5: Boa tarde.
3: Opa, quem tá falando conosco?
5: É a Aninha aqui da Samambaia.
3: Ô, Aninha, tudo tranquilo aí na Samambaia, Aninha?
5: Ótimo.
3: Então tá bom demais. Menina, hoje eu quero saber o seguinte, qual o animal que não fecha os olhos?
5: Cobra.
3: Ó, eu vou colocar aqui, ó. O abraço é pra quem, minha amiga?
5: A todo mundo da Samambaia, meu esposo, Thiago.
3: Ah, então um abraço carinhoso pra você aí, uma boa sorte, boa labuta, viu, amiga?
5: Obrigada.
3: De nada, e vamos que vamos. Um abraço aí pra Dona Eva, um abraço carinhoso aí pra Maria José, que deve estar lá naquela comida deliciosa no restaurante Canaã. Meu amigo, se você não conhece, vai lá na Samambaia, no restaurante Canaã da minha nossa amiga Maria José, que é top, hein? É bom demais da conta a comida aí da nossa amiga Maria José. 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Boa tarde!
6: Boa tarde!
3: Opa, quem tá falando conosco?
6: É a Maria Aparecida do Baixo Santo Antônio.
3: Ô, Maria Aparecida, tudo bem com você, Maria Aparecida?
6: Graças a Deus, tudo bem contigo.
3: Na graça, e eu quero saber o seguinte hoje, qual animal que não fecha os olhos?
6: Hoje, Matheus, eu tô em dúvida entre cobra e peixe, mas eu acho que eu vou ficar com o peixe.
3: Vou colocar aqui, o abraço é pra quem, ô Maria Aparecida?
6: Dá pra todos vocês da rádio, pra todos os meus familiares.
3: Ah, então um abraço carinhoso pra você e uma boa sorte, viu, amiga?
6: Obrigada.
3: De nada, um abraço. Olha, gente, não adianta você ligar no zap da rádio. Nós não atendemos ligação de zap, até porque essa ligação é neutralizada. Pra você participar, você tem que ligar no 3251-1580, que é o telefone do estúdio ao vivo para participar. Não tem nenhum jeito de aceitar a ligação de zap, porque senão ela atrapalha toda a nossa programação. No zap, às vezes a pessoa manda mensagem, né, de voz ou escreve, mas ligar de zap para zap não dá. Boa tarde! Alô, boa tarde! Ih, que é isso? Não esperou, não. Não esperou, o Tuntum deu rasteira nele. Não esperou, o Tuntum deu rasteira. E vamos que vamos. Boa tarde.
7: Boa tarde, João.
3: Opa, quem tá falando conosco? Quem tá falando?
7: Irene.
3: Ô, dona Irene, solta a voz aí, dona Irene. Não deixa o Tuntum abraçar a senhora, não. Nossa deixa rainha nada. Do forró. Dona Irene, é o seguinte, qual animal que não fecha os olhos?
7: O peixe.
3: Ó, vou colocar aqui, dona Irene. Um abraço vai pra quem, minha amiga?
7: Vai pra você e toda a sua família, pra todos da rádio, pra todos os ouvintes, pra Carla, pra Mariana, pra Penha, pra Adriana, pra Franciane e pra todos da minha família.
3: Ah, então um abraço carinhoso pra senhora aí, uma boa sorte, ok, amiga?
7: Obrigado, tchau, tchau.
3: Tá certo, e vamos que vamos, é a Estação JB, é a Piranguinha rodando os quatro cantos da cidade, vamos que vamos, boa tarde. O que é isso? Que é isso? Que é isso? Oh, tô te falando? Não tô te falando. Tá dando linha cruzada aí, ó. Vai vendo aí. É os verdinhos. É os verdinhos querendo participar comigo lá do Planeta Verde. Boa tarde!
8: Boa.
3: Quem tá falando?
8: A Maria Fernanda.
3: Ô, Maria Fernanda, qual bairro que você fala, Maria Fernanda? Qual bairro?
8: Corvo do Ouro.
3: Corvo do Ouro. Maria Fernanda, é o seguinte, minha amiga. Qual animal que não fecha os olhos?
8: O peixe.
3: Vou colocar aqui, Maria Fernanda. Um abraço vai pra quem, minha amiga?
8: Pra minha mãe Valéria, pro meu pai Gilmar e meu irmão Vinícius.
3: Ah, tem caçamba aí? Vai ter caçamba ou não?
8: Tem.
3: Oh, tem, tem, ó. Deve ser ele que vai participar, quer ver? Vamos ver quem vai chegar chegando. Boa tarde!
9: Oi, boa tarde.
3: Opa, quem tá falando?
9: É a Valéria.
3: Ô, Valéria, tudo bem com você, minha amiga? Tudo bem, Valéria?
9: Tudo bom?
3: Tudo bom, olha.
9: Tudo bem com você, João Batista.
3: Na graça, ó. Qual animal que não fecha os olhos?
9: É o peixe.
3: Vou colocar aqui, Valéria. O abraço vai pra quem, minha amiga?
9: Para o meu esposo Gilmar, para minha filha Maria Fernanda, meu filho Vinícius, para você e para os ouvintes.
3: Tá certo. Tem mais caçamba aí ou não?
9: Não.
3: Então, um abraço carinhoso para vocês aí, uma boa sorte, ok?
9: Obrigado.
3: De nada, e vamos que vamos. É a piranguinha rodando os quatro cantos da cidade e, consequentemente, os cinco continentes. Boa tarde.
10: Boa tarde.
3: Opa, quem tá falando conosco?
10: É a Maria de Lourdes.
3: Boa, Maria de Lourdes, aí do bairro Nossa das Graças. Tudo bem com você, Maria de Lourdes?
10: Tudo.
3: Menina, eu quero saber o seguinte, qual animal que não fecha os olhos?
10: Peixe.
3: Vou colocar aqui, Maria de Lourdes. Um abraço vai pra quem, minha amiga?
10: Pra todos vocês da rádio, pra toda a minha família, pra minha prima lá na vila, Maria da Conceição. Para a Ana, para a Dona Neuza, a Cristina, a Márcia, a Doc, a Lena e para todos que participam aí.
3: Ah, então um abraço carinhoso para você e uma boa sorte, ok, amiga?
10: Obrigado.
3: De nada, um abraço aí no bairro Nossa Senhora das Graças pro meu amigo Chacrinha, ouvinte assíduo aí da nossa programação, né? Gente que se liga na gente. Um abraço, boa tarde. Alô, boa tarde. Ó, cadê? Cadê você?
11: Boa tarde.
3: Opa, quem tá falando?
11: O Arthur.
3: Ô, Arthur, tudo bem? Na esperoba, Arthur? Tudo bem, hein, meu amigo?
11: Tudo bom?
3: Ó, solta a voz aí, rapaz. Ó, qual animal que não fecha os olhos?
11: Peixe.
3: Não entendi.
11: O peixe.
3: Vou colocar aqui. O abraço vai pra quem, o Arthur?
11: Pra mim. Vocês da rádio.
3: Ah, tem caçamba? Hein?
11: Tem.
3: Ó, vamos ver então. Vamos ver. Vamos ver quem Oi. Vai chegar chegando. Cadê? Opa. Cadê ele ou cadê ela? Boa tarde.
12: Oi.
3: Quem tá falando?
12: Boa tarde. Boa tarde.
3: Olha, Fátima. Fátima, é o seguinte, minha amiga. Qual animal que não fecha os olhos?
12: É peixe.
3: Vou colocar aqui, Fátima. Um abraço vai pra quem, minha amiga? Tem mais caçamba? Então tá, um abraço aí pra vocês aí. Uma boa sorte, ok?
12: Alô, obrigado.
3: De nada, e vamos que vamos. Um abraço carinhoso aí pro casal nas perobas, sempre ligado conosco. O Lázaro e a Gláucia, né? Também o Toninho aí nas perobas, sempre brindando-nos com a audiência do horário. Boa tarde.
13: Boa tarde.
3: Quem tá falando conosco?
13: É o João Pinheiro.
3: João Pinheiro. Qual bar, João Pinheiro? Qual bar, João Pinheiro?
13: Vila Esperança.
3: Vila Esperança. Eu quero saber o seguinte, João Pinheiro. Qual animal que não fecha os olhos?
13: É o peixe.
3: Vou colocar aqui, João Pinheiro. O abraço vai pra quem, meu amigo?
13: Vai vir com a Maria Helena, o pessoal do Campeão da Serra.
3: Então, João Pinheiro, um abraço carinhoso pra você e uma boa sorte e uma boa tarde. Já foi, mas participou. Deu recado, João Pinheiro. Olha, lembrando você que a Secretaria Municipal de Agricultura e Pecuária continua aberta as inscrições para o Programa de Transporte de Calcara 2026, né? Foi prorrogado. Para a inscrição, o produtor deverá apresentar obrigatoriamente identidade, CPF e cartão de produtor rural. Para maiores orientações, procurar aí a Secretaria Municipal de Agricultura e Pecuária no prédio do Sindicato Rural no horário de 7 horas da manhã até às 4 horas da tarde, né? 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Olha, deixa eu mandando um abraço carinhoso aí pro meu amigo, nosso ouvinte assíduo, no bairro Nossa Senhora das Graças, o Rafaelzinho. Ô, Rafaelzinho, beijo aí no coração, meu querido. Um abraço aí pro seu pai, o Pedro, as suas tias aí, a Zeca, a Joana, é gente que se liga na gente, né? Vamos aqui para o comercial, porque daqui a pouco, voltando, para darmos continuidade à sua participação e à nossa programação. Até porque, Estação JB, eu e você, tudo a ver.
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18: 1:15.
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2: 1:19, eu e você, você e eu juntinho até aí às 3 horas da tarde, né? Obrigado a você que hoje pela primeira vez nos brinda, nos honra aí com a audiência do horário. Boa tarde! Alô, boa tarde! Ó, oh, cadê? Ei, meu amigo, solta a voz aí, não dá mole não, porque o tum-tum fica rodando. Boa tarde!
3: Boa tarde!
2: Ô, oh, quem tá falando?
3: Claudio. É a Ana Júlia.
2: Não entendi.
3: Ana Júlia? É.
2: Ana Júlia, qual bairro, Ana Júlia? Ô, a mantiqueira de cima, vamos lá, Ana Júlia. Qual animal que não fecha os olhos?
3: É o peixe.
2: Vou colocar aqui, Ana Júlia. O abraço vai pra quem, Ana Júlia?
3: Pra minha mãe, pra minha avó, pro meu irmão
2: e pra mais quem? Ah, então tá certo. Tem mais caçamba aí, Ana Júlia? Sim ou não? Tem gente que vai participar aí?
3: Não.
2: Então, um abraço carinhoso pra você aí, viu, Ana Júlia? Tá aí a menininha Ana Júlia lá de Mantiqueira. É gente que se liga na gente. Um abraço aí, né? Cadê o seu Omar e a Dona Rosinha, né? Sumiu esse povo de Passa Três, hein? Boa tarde.
4: Fala, João Batista.
2: E chegou ele, o caçador de água. Tudo bem, Reinaldo Bahia?
4: Beleza.
2: Como é que tá empreitado aí na água da mina aí? Tá baixando direitinho?
4: Ó,
2: tá certo então. Ó, eu quero saber o seguinte aqui, rapaz. Qual animal que não fecha os olhos?
4: É o peixe.
2: Ó, vou colocar aqui, Reinaldo Bahia. O abraço vai pra quem, meu amigo?
4: Da família Cultura. Roberto Cova, a Carla Dona Pedro. Alô?
2: Tem caçamba?
4: Aí, toca a música pra mim.
2: Ó, que música?
4: Irineu, o menino e a rosa.
2: O quê?
4: O menino e a rosa.
2: Que é isso, menino e a rosa? Vou ver aqui, viu?
4: Alô,
2: vamos ver quem vai chegar aí. Vamos ver quem vai chegar. Rapaz do céu, faço ideia, hein? Vamos ver quem vai chegar. Boa tarde! Ô, Dona Hortência, tudo bem com a senhora, Dona Hortência?
5: Tudo bem, João Batista.
2: Ah, então tá bom demais. Menina, hoje eu quero saber o seguinte aqui, ó. Qual animal que não fecha os olhos?
5: É o peixe.
2: Eu vou colocar aqui, Dona Hortência. Um abraço vai pra quem?
5: Vai pra você, João Batista, pro meu Cleitinho e meu Clementinho.
2: Mais alguém?
5: Vai também pra... A Maria Lola falar.
2: Ah, então...
5: Eu vou pedir também pra Carla, pra Dona Penha, pra todos que quiserem me ouvir. Eu vou pedir também pro meu Cleitinho e meu Clementinho.
2: Ah, então tá certo. Então vamos ver aí. Vai chegar a espoleta. Vamos ver quem vai chegar. Vamos ver. Alô, boa tarde.
6: Boa tarde, João Batista.
2: Ô, Maria Laura, tudo bem com você, minha amiga?
6: Tudo bom.
2: Olha, eu quero saber o seguinte, qual animal que não fecha os olhos?
6: É a cobra.
2: Olha, eu vou colocar aqui. Um abraço vai pra quem, minha amiga?
6: Vai pra minha mãe, vai pro meu tio, vai pra minha avó, vai pra todos ouvir.
2: Ah, tem mais caçamba aí ou não? Tem mais caçamba ou não?
6: Não.
2: Então um abraço carinhoso pra vocês aí. Vamos que vamos, hein? A piranguinha rodando os quatro cantos da cidade e consequentemente os cinco continentes. Fica no quarto depósito ou vai pra outro bairro? Boa tarde. Alô, boa tarde.
7: Boa tarde, João Batista.
2: Opa, é a nossa locutora Marli. Tudo bem, Marli?
7: Tudo bem com você.
2: Ó, na graça, menina. E eu quero saber o seguinte hoje aqui, ó. Qual animal que não fecha os olhos?
7: É o peixe.
2: Vou colocar aqui, Marli. O abraço vai pra quem, minha amiga?
7: O abraço vai pra você e sua família, pra todos os ouvintes da rádio, pro meu marido Sebastião, minha filha Camila, minha mãe que tá aqui comigo, Aparecida, minha irmã Marisa, as minhas amigas Vilma, Marina e Maria Alva, e para todos os ouvintes da rádio.
2: Então, Marli, um abraço carinhoso para você e uma boa tarde, ok, amiga?
7: Ok, obrigada.
2: De nada, e vamos que vamos. Ela vai rodando os quatro cantos da cidade. É a Estação JB fazendo o diferencial da sua tarde, deixando fluir alegria, né? No meio do seu coração. Até porque Estação JB, a alegria é total. Boa tarde. Que é isso? Que é isso? Rapaz do céu, hein? Interferência. Olha que os extraterrestres estão querendo participar também, né? É uma legião de extraterrestres querendo participar no Estação JB. Vai vendo aí, né? É a popularidade da Piranguinha. Boa tarde! Alô, boa tarde! Boa tarde!
8: Boa tarde!
2: Quem tá falando?
8: Roberto Escobar.
2: Roberto Escobar. Tudo bem, Roberto Escobar?
8: Tudo jóia?
2: Eu quero saber o seguinte hoje aqui, meu amigo. Qual animal que não fecha os olhos?
8: O peixe.
2: Vou colocar aqui. O abraço é pra quem, Roberto Escobar?
8: O nosso amigo Erci, que tá aqui. O Erci. Vai pra dona Gessi, pra dona Hortência, pro Reinaldo Bahia, pra Maria Laura, pro Pedro, pro João, pro Pedro, pro Reinaldo Bahia, pro Isaac na rua, lá na Praça da Bíblia. Vai pra minha esposa lá em casa. Vai pro Celso. Vai pro menino da refrigeração. Vai pro Tio Moreno, pro Zé Caraca. O seu menino lá na farmácia, que eu já tive com ele hoje. E a dona Gessi tá pedindo você pra tocar uma música de oração pra ela. Do padre Zezinho, tá?
2: Tá certo. Então um abraço carinhoso pra você aí, viu?
8: Tem caçamba aqui.
2: Ah, tem caçamba? Então vamos ver quem vai chegar. Vamos ver aqui, vamos ver. Vamos ver. Alô, boa tarde.
9: Fala, meu amigo. Alcinho, hein?
2: Alcinho, tudo bem contigo, meu amigo? Qual animal que não fecha os olhos?
9: O peixe.
2: Eu vou colocar aqui. Alcinho, um abraço. Vai pra quem, meu amigo?
9: O Maia, ficou aqui nele aqui. Zé Caraca, vai pro Daniel do Açougue. Serginho Coelho. O Daniel também da Sony. O Maia tá mandando um abraço aí também. O Maia tem os dois filhos, o Isaac e o outro, que trabalha na farmácia.
2: João Henrique.
9: Vai pra sua esposa. Vai de Serginho Coelho, a Doroteia, a Cristina, a Teca, a Todd, a Lena, a Doca, a Carla, nossa vizinha aqui, a dona Penha Escobar. A Valéria, vai pra minha mãe, dona Gessi, que tem aniversário essa semana, 78 anos. Vai também pro Reinaldo Bahia, dona Hortência. E estudar aí, ô João, tu tá com uma música pra nós aí do Roberto Casa, pela visão nossa casa, por favor.
2: Alô, então. Então um abraço carinhoso pra vocês aí, uma boa tarde, ok?
9: Aqui, qualquer jeito, vem cá, aqui, hein?
2: Alô, deixa com nós. Um abraço, tá aí, né? Olha, deixa eu ver aqui, chegou um recadito aqui. Vamos ver aqui, vamos ver se vai carregar. Ouçamos.
10: Boa tarde, João Batista. Tudo bem? Queria muito ouvir aquela música com Eduardo Costa, A Carta. Abraços da De Perigosa para todos os meus perigosinhos. Tudo de bom?
2: Aí, a Dri Perigosa chegando, Eduardo Costa, A Carta.

0: Relembrando o sucesso, Eduardo Costa, Carta, a Estação JB tocando o que toca você. Obrigado pela companhia, obrigado pela sintonia. Olha, um abraço carinhoso aí para as meninas, é do meu laboratório Laval, hein? Esse é o meu laboratório, hein? Um abraço aí para Dani, Companhia Limitada, né? 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Olha, 1:31.
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0: 1:31. 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
11: 1:36 e vamos que vamos. Tem gente querendo participar com a gente, hein? Boa tarde.
12: Boa tarde, João Batista.
11: Oi, minha amiga Carla aí do Quarto Depósito. Tudo bem, Carla?
12: Tudo bem.
11: Ó, menina, quer saber o seguinte. Qual animal que não fecha os olhos?
12: O peixe.
11: Vou colocar aqui, Carla, o abraço vai pra quem, minha amiga?
12: Vai pra Irene, pra Ivete, pra Todd, o Adilson, a Janete, a Fernanda. Vai pro Roberto aqui do bar, a Tia Penha, do Nortenso, o Reinaldo, a Fatinha, o Daniel, a Maria Júnior, a Franciane, o Adriano, a Vilmo Preto, para todos os ouvintes.
11: Ah, então um abraço carinhoso para você e uma boa tarde, ok, amiga?
12: Muito obrigada.
11: De nada, e vamos que vamos. É eu e você, você e eu, até as 3 horas da tarde. É a piranguinha rodando os 4 cantos da cidade. Boa tarde. Alô, boa tarde. Ó, solta a voz aí, meu querido, minha querida. Aí, não, Tuntum abraça. É, dá mole. Dá mole, o Tuntum te dá uma rasteira. E o Tuntum te dá uma rasteira, é, você cai no chão. Boa tarde.
1: Boa tarde.
11: Opa, quem tá falando conosco?
1: Vânia.
11: Não entendi.
1: Vânia.
11: Vânia, qual bairro, Vânia?
1: Bairro Corvo do Ouro.
11: Bairro Corvo do Ouro. Vânia, é o seguinte, minha amiga. Qual animal que não fecha os olhos?
1: O peixe.
11: Vou colocar aqui, Vânia. O abraço vai pra quem, minha amiga?
1: Pra minha família.
11: Ah, então um abraço carinhoso pra você. Uma boa sorte, viu, Vânia?
1: Alô.
11: E vamos que vamos. É isso aí. É eu e você. Você e eu juntinho. Até as 3 horas da tarde. 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Boa tarde. Alô. Boa tarde. Ó, cadê? Cadê? Ah, não dá mole não. Não dá mole não, meu amigo. Solta a voz mesmo, porque senão você não participa não. Senão o Tuntum tá preparado pra lhe dar uma rasteira, né? E você não quer cair, quer? Não, você não quer cair. Você quer estar de pé e participar. Boa tarde.
8: Boa tarde.
11: Opa, quem tá falando conosco?
8: É a Luana do Bairro das Graças.
11: Ô Luana, tudo bem no Bairro Nossa Senhora das Graças, Luana?
8: Tudo bem, graças a Deus.
11: Olha, eu quero saber o seguinte, hein? Qual animal que não fecha os olhos?
8: O peixe.
11: Vou colocar aqui, Luana, o abraço vai pra quem, minha amiga?
8: Pra minha amiga Creuza, pra Regina, pra Tia Adélia, pra Elisana, pra Valquíria, pra Gracinha, pra Marília e pra todos os ouvintes do Bairro das Graças, pra minha tia Judite.
11: Então, um abraço carinhoso pra você e Luana. Uma boa sorte, ok, amiga?
8: Então tá, muito obrigada.
11: De nada, e vamos que vamos. Um abraço a você, trabalhador, trabalhadora brasileira. Você está aí na sua labuta diária, né? Independente da sua profissão, você está aí exercendo a sua profissão, no seu trabalho e ouvindo a nossa programação e a nossa programação amenizando aí o seu trabalho. Boa tarde.
13: Boa tarde.
11: Quem está falando conosco?
13: É Irene.
11: Ó, a dona Irene aqui do centro. Tudo bem com a senhora, dona Irene?
13: Tudo bem.
11: Ó, eu quero saber o seguinte aqui, minha amiga. Qual animal que não fecha os olhos?
13: É, vou pegar carona todo mundo, é o peixe.
11: Vou colocar aqui, dona Irene, um abraço vai pra quem, minha amiga?
13: Vou mandar para meus familiares, os ouvintes, vou mandar o pessoal lá da vila e o casal 20.
11: Ah, então um abraço carinhoso pra senhora e uma boa sorte, ok, amiga?
13: Ok, obrigado.
11: De nada, e vamos que vamos. É eu e você, você e eu até as 3 horas da tarde, hein? E vamos que vamos. Vamos ver aqui pra onde tá indo a piranguinha. Boa tarde.
14: Boa tarde.
11: Opa, minha amiga Ana, tudo bem, Ana?
14: Tudo bem, João.
11: E como é que tá o bairro Nossa Senhora das Graças aí, minha amiga? Tranquilo?
14: Tranquilo.
11: Ó, qual animal que não fecha os olhos?
14: É o peixe.
11: Ó, vou colocar aqui, Ana. E o abraço vai pra quem, minha amiga?
14: Olha, vai pro Valtinha, a Cida no Santo Antônio, a minha amiga Adélia, a Cleusa, a Arlete, a Maria de Lourdes. Vai pra Márcia Palmieri, pra Heloísa, pra Fabiele, lá no quarto depósito, vai para Elisângela, Isabela, no Sítio Planalto, e para todos ligadinhos no seu programa.
11: Aí aquela perguntinha que não quer calar, amanhã tem broinha?
14: Amanhã tem broinha, João.
11: Opa, então já tá na produção?
14: Já tá, a produção tá de vento em pouco, já tá pra amanhã.
11: Ah, então um abraço carinhoso para você e uma boa tarde, ok, amiga?
14: Qual é a bola, João?
11: Tá, a tua bola é número 22.
14: Ótimo, boa tarde.
11: Dois peixinhos na lagoa, boa tarde. Vamos que vamos. É aí, ô boca nervosa. tem broinha, hein? Amanhã, então, tem broinha lá na Elza e na Inilda. É, a nossa amiga Ana ajuda a fazer a broinha. Quando ela vai lá, a produção é um tiro de espingarda, né? E coisa boa, hein? Já até animei aqui, porque a broinha da Inilda aí e da Elza, com o auxílio da minha amiga Ana, meu amigo, olha, minha boca enche d'água. Vamos aqui, o Reinaldo Bahia vai vender rosa agora, eu acho que ele vai pegar a bicicleta e vai vender rosa na cidade, né? Olha só o que quer ouvir, vamos ver aqui, Erídio Irineu, o menino e a rosa, isso aqui eu acho que é 1900 e bolinha, né?

0: ele vai vender rosa, ou ele vai comprar rosa para dar ela lá na beira da bica. Eita, nós, hein? Estação JB tocando o que toca você. Olha, um abraço carinhoso aí pro meu amigo Xandinho, o Dom Juan do BH. Hoje ele tá de barriga para cima, hein? Hoje ele tá de folga, rapaz. Ele tá mandando um abraço aqui pra sua mãe, a Maria, pra sua avó, Catarina, pro seu primo aí, o Bruno Malagoli, também outro primo dele aqui, ó, Lucas Malagoli, pra sua prima Ellen Malagoli, também pro seu tio Dione Malagoli e pra sua... né? Ih, rapaz, agora dá nua tudo aqui. Marinesa, lá na vila, é a galera também do BH, o pessoal aqui da rádio e todos os ouvintes, né? Tá aí o meu amigo Xandinho, o Dom Juan do BH, hoje de barriga pra cima, hein? São exatamente 1 hora e 45 minutos.
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6: 1h45.
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7: Uma hora e 50 minutos. Olha, já nós iremos aí já partir para a última hora da nossa programação desta terça-feira, hein? Dia 19 de maio de 2026. Tá passando rápido, meu querido? Tá passando rápido, meu querido. Deixa eu ver quem foi a última que participou aqui. Ah, foi minha amiga Ana, aí do Bar das Graças. Dá uma olhadinha aí do jeito. De que forma você desligou o teu telefone aí, minha querida? Dá uma olhadinha aí. 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Deixa eu ver aqui se tá... Ah, bem, voltou a fazer barulho aqui, né? Então voltou a fazer barulho. Quem tá tentando ligar, continua aí, porque já tá fazendo barulho de novo. Olha, o senhor Leonardo de Souza de Mantiqueira e toda a coordenação da Igreja de São Sebastião de Rocha Dias... Convido a todos para a missa no domingo, dia 31 de maio, às 2 horas da tarde, em honra a São Sebastião. Então tá aí, né? O senhor Leonardo de Souza, de Mantiqueira, e toda a coordenação da Igreja de São Sebastião de Rocha Dias, convido a todos para a missa no domingo, dia 31 de maio, às 2 horas, em honra a São Sebastião. Falar... No dia 31 de maio eu estarei lá na comunidade São Sebastião do Boa Vista, nas Corujas, né? Estaremos lá também com uma belíssima tarde de espiritualidade no dia 31 de maio na comunidade São Sebastião Boa Vista, aí nas Corujas. Um abraço para Marilene, para o Abel. Olha, deixa eu também lembrar, mandar um abraço carinhoso, ontem eu esqueci, o seu Domingos. O seu Domingos que esteve conosco na tarde de espiritualidade lá. É, em São Bento, né? Ele que é o coordenador do Terço dos Homens. Eu fico olhando e vendo, né? Como que é esse povo da zona rural, a longitude, os lugares, quanto tempo as pessoas andam para estar diante do Senhor, fazendo seus momentos de oração. Em compensação, aqui no centro da cidade a gente vê situações, pessoas até moram próximo à igreja do lado, né? Nem lá vai. É, tem que rezar muito, né? Tem que rezar muito. Olha o que aconteceu com esse telefone aqui. Não entendi, não. Não tô entendendo, não, hein? Mudou.

0: Telefone aqui, ó. Que é isso? Olha só, rapaz, deixa eu ver aqui se tem internet também, né? Porque quando é assim, a internet dá uma caída aí. E como a gente sabe que os telefones tá tudo a nível de internet, né? Aí você já viu o que acontece, né? Mas tá tentando aí? Tá tentando aí? Continua, né? Continua, porque uma hora você consegue, né? Olha, um abraço aí para os Meirelles, né? Os Meirelles devem estar lá ligado na nossa programação, nossos amigos lá ligado na nossa programação. E quinta-feira é dia de eu tomar café lá, hein? Será que vai ter café ou vai ter caldo, hein? Rapaz do céu, hein? Vai ter caldo ou vai ter café? Um abraço aí para os Meirelles aí, também para o Canjica, né? Sempre ligado conosco. Vamos ver para onde está indo. Boa tarde!
1: Boa tarde, meu querido João Batista.
0: Rapaz, é o Brasil Pintor.
1: É nós, meu irmão.
0: Tudo bem contigo, Brasil Pintor?
1: Tudo bem, meu
0: Na
1: amigo? Tive saudade
0: graça, rapaz.
1: de
0: Eu quero saber o seguinte hoje aqui, meu amigo. Qual animal que não fecha os olhos?
1: É o peixe.
0: Vou colocar aqui, Brasil Pintor. E um abraço vai pra quem, meu amigo?
1: Mas especialmente pra você, pra toda a galera dessa Rádio Cultura aí e o povão do bairro Nossa Senhora Aparecida.
0: Ah, então, meu querido, um abraço carinhoso para você aí. Uma boa sorte, uma boa tarde, ok, amigo?
1: Obrigado. Qualquer hora eu vou levar sua merenda aí.
0: Opa, coração aberto, mão estendida,
1: Tamo
0: sempre.
1: junto.
0: Alô, amigo.
1: Abraço, meu.
0: Falou, um abraço. Tá aí, rapaz. O Brasil Pintor, teve um, acho que até um ano isso já também, né? Um ano ou 2 anos, ele fez um agrado mesmo. Trouxe um queijo aqui, rapaz, de bola, uma goiabada de primeira. Meu amigo, tamo aí, ó, coração aberto, mão estendida. Ó, um abraço aí pro tio Willian, hein? Tio Willian já deixou 2 temperos fresquinho, fresquinho, lá na casa do JB, já sabe o caminho, né? É Rua Carlos Gomes, apartamento número 8. Eita, coisa boa, hein? Ó, os temperos do tio Willian, né? 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Rapaz do céu, segunda-feira ele vai estar dando brinde aqui conosco, né? Se Deus quiser. O que esse cara tá fazendo, tá com a mão abençoada. Pode comprar, que eu já degustei e gostei. Então vamos aqui, ó. Vamos aí para alegrar o coração lá do povo no bar do Roberto Escobar, junto com o Alci, que deve estar tomando uma água tônica lá, né? A dona Gessi também gosta dessa canção. Vamos aqui, ó. Roberto Carlos, pelas esquinas da nossa casa.

0: Aí, Roberto Carlos, pelas esquinas da nossa casa. Um abraço carinhoso aí pra Soninha Alvim, o Neném Vascaíno, nossos vizinhos que moram aqui na Rua Fagundes, ao nosso lado aqui, sempre também ligado na nossa programação. A minha querida amiga Soninha Alvim, uma grande comunicadora que fez programa do Roberto Carlos lá na Rádio São Miguel FM. Teve a sua passagem aqui também na Rádio Cultura, participava comigo também do programa Jesus Te Ama, Luz no Mundo, a Igreja no Rádio, né? Um abraço carinhoso aí para esse casal e eles que são fã de carteirinha do Roberto Carlos. Olha, vamos aqui pro comercial, porque já virou o relógio aqui, 2 horas em ponto, e daqui a pouco nós já vamos voltar e já vai ser a última hora da nossa programação.
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1: 2 e 2.
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13: 2h09, adentramos aí a última hora da nossa programação, hein? A última hora da programação e vamos ver pra onde tá indo a Piranguinha. Boa tarde! Alô, boa tarde! Ó, cadê? Boa tarde!
14: Boa tarde!
13: Quem tá falando?
14: Oneida, comunidade de São Bento.
13: Ô, dona Oneida, tudo bem com a senhora, dona Oneida?
14: Tudo!
13: Então tá bom demais. Menina, hoje eu quero saber o seguinte aqui, ó. Qual animal que não fecha os olhos?
14: O peixe.
13: Vou colocar aqui, dona Oneida. Um abraço vai pra quem, minha amiga?
14: A minha irmã Ana, a Erondina, meu filho Ian. E a Fernanda, a Luciana, todo o povo
13: também. Ah, então um abraço carinhoso pra senhora aí e uma boa sorte, ok, dona Oneida?
14: Falou.
13: Um abraço, tá aí, né? A dona Oneida tava conosco, é tia aí do Carlos Henrique, o menino que sonha com comida, mas as primas dele também sonham, né? É, as primas também sonham. Vai vendo aí, né? É gente que se liga na gente, gente que participa com a gente. E elas falaram pra mim que a rádio pega belíssimamente depois que passou pra FM lá em São Bento, hein? Boa tarde!
15: Boa tarde.
13: Opa, quem tá falando?
15: Maria da Glória.
13: Ô, dona Maria da Glória, tudo bem com a senhora, dona Maria da Glória?
15: Tudo.
13: Olha, eu quero saber o seguinte aqui, ô minha amiga. Qual animal que não fecha os olhos?
15: O peixe.
13: Eu vou colocar aqui, dona Maria da Glória. Um abraço vai pra quem, minha amiga?
15: Vai pra Kátia, vai pra Daniela e vai pra Cidra no Bar das Flores.
13: Ah,
15: e
13: então...
15: pra Marlene lá de Bar da Senhora Priscila.
13: Ah, então um abraço carinhoso pra senhora aí e uma boa sorte, ok, amiga?
15: Amém.
13: Tá certo, um abraço carinhoso pra esse povo aí de Passa Três. Sumiu, hein? Seu Omar, dona Rosinha. Sumiu a Rosinha, né? Sumiu a Marcinha. É, vai vendo aí, né? E Sabrina, Maria Eduarda, cadê esse povo? Boa tarde.
16: Boa tarde.
13: Ô, minha amiga Elizabeth, tudo bem, Elizabeth?
16: Tá bom, vai levando, né?
13: Olha a perguntinha que não quer calar. Com meia ou sem meia?
16: Tá demais descoberto.
13: Eita coisa boa, hein? Só falta daqui a pouco um café quente com pão com mortadela, hein?
16: É, acabei de almoçar agora.
13: Pô, até doido, é almoço de rico é assim, é de 2 horas em diante. Mas ó, qual animal que não fecha os olhos?
16: É o peixe.
13: Eu vou colocar aqui, Elizabeth. Um abraço vai pra quem, minha amiga?
16: Eu vou mandar pra dona Juraci, pra Marlene, do Nossa Senhora Aparecida, pra Cristina, a Márcia, a Doc e a Lena, pra Lauci, pro Júlio César, e pra você e a sua família, e todo que estiver me ouvindo.
13: Então, Elizabeth, um abraço carinhoso pra você e uma boa sorte, ok, amiga?
16: Alô, que número é minha bola?
13: A tua bola é número 26.
16: Oi, Calço.
13: É, vamos que vamos. Um abraço. Abraço. Isso aí, é eu e você, você e eu. É o Estação JB fazendo a alegria da cidade. É, vamos que vamos, hein? Vamos que vamos. Será que essa piranguinha vai permanecer no barco ar depósito ou ela vai aí pra outro lugar, hein? Boa tarde.
17: Boa tarde.
13: Opa, quem tá falando conosco?
17: É a Lúcia.
13: Oi, é a Lúcia. Então nós vamos pro Quarto do Ouro, a costureira e a fazedora de broa. Tudo bem, Lúcia?
17: Tudo bem, você?
13: Na graça. Ó, qual animal que não fecha os olhos?
17: É o peixe.
13: Vou colocar aqui, Lúcia. Um abraço vai pra quem, minha amiga?
17: Pra todos os ouvintes, vocês da rádio, que é minha família.
13: Tem caçamba, Lúcia?
17: Tem.
13: Ó, vai chegar. É o mesmo bate local, o mesmo bate fone. Vamos ver quem vai chegar chegando. Boa tarde. Alô, boa tarde.
18: Boa tarde.
13: Ó, é o Lineu. Tudo bem, Lineu?
18: Joia.
13: Ó, eu quero saber o seguinte, ó, Lineu. Qual animal que não fecha os olhos?
18: É o peixe.
13: Vou colocar aqui, Lineu. O abraço vai pra quem, meu amigo?
18: Minha esposa Lúcia, o meu cunhado Soneca e a minha cunhada Didita, vem cá, toma.
13: Bom, então vamos que vamos, é o vamos que vamos, é o povo com a glória aí, ó. Vamos ver quem vai chegar chegando, vamos ver, boa tarde. Ó, cadê? Ó, boa tarde.
17: Boa tarde.
13: Oi, minha amiga Cici, tranquilo, Cici?
17: Tudo bom, tudo na graça.
13: Ô, Glória, ó, qual animal que não fecha os olhos?
17: É o peixe.
13: Ó, vou colocar aqui, Cici. O abraço vai pra quem, minha amiga?
17: Vai pra toda a sua família, pra minha família, pra todos os ouvintes.
13: Ah, então um abraço carinhoso.
17: É o Renato.
13: Tem mais caçamba?
17: É o Renato.
13: Ó, então vai chegar o Soneca. Vai chegar o Soneca. É, Renato, vamos pro Soneca, hein? Vai chegar, quer ver? Vai chegar chegando. Boa tarde, Renato.
19: Boa tarde.
13: Tudo bem contigo, meu amigo?
19: Tudo beleza?
13: Olha, eu quero saber o seguinte, hein? Qual animal que não fecha os olhos?
19: É o peixe.
13: Ó, vou colocar aqui, Renato. Um abraço vai pra quem, meu amigo?
19: Pra todos vocês aí da rádio, pra toda a minha família, pra todos os ouvintes.
13: Ah, então um abraço carinhoso pra vocês, hein? Uma boa sorte, ok?
19: Ok.
13: Vai lá, um abraço. Olha, um abraço aí pra minha amiga Camila, né? A Camila que faz um salpicão, rapaz, molhadinho. E a farofa dela também não é fraca não, né? A Camila aí na sua mercearia aí na rua Afonso Pena. É, eu moro em cima da mercearia dela. É, rapaz do céu, hein? 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Então vamos aqui pro comercial, porque a hora tá passando rápido. Daqui a pouco já tá na hora de ir embora, né? Pra outro lado pra trabalhar mais um cadinho. Mas hoje é dia de eu estar lá na Câmara Municipal, como acontece toda segunda-feira. Tem mais de 10 anos que eu vou todas as reuniões de Câmara aqui na cidade, né? 2h15.
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24: 2h15.
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4: 2:23 e vamos ver que tem gente querendo participar com a gente, hein? Boa tarde.
5: Boa tarde.
4: Quem tá falando conosco? Quem tá falando? Ó, cadê a pessoa? Alô, boa tarde. É, tá danado, hein? Alô, boa tarde. Ih, rapaz, só falou boa tarde, não falou mais nada. Sumiu a menina. Sumiu. É, mas vai ter... Tá, agora fala, hein? Boa tarde. Alô, boa tarde.
5: Boa tarde.
4: Quem tá falando conosco? Alô, quem tá falando?
5: Alô.
4: Quem tá falando?
5: Oi,
4: Ivete, tudo bem com você, minha amiga?
5: Tudo jóia, graças a Deus.
4: Olha, eu quero saber o seguinte, qual animal que não fecha os olhos?
5: É o peixe.
4: Vou colocar aqui, Ivete, um abraço vai pra quem, minha amiga?
5: É pra todos vocês da rádio, todos os seus familiares meus, pra todos os ouvintes.
4: Ah, então um abraço carinhoso pra você e uma boa sorte, ok, amiga?
5: Obrigado, igualmente.
4: De nada, e vamos que vamos. Solta a voz. O meu amigo Carlinhos da Mobilete já veio aqui preocupado que tem 3 dias, rapaz. Quem não consegue ligar? Achando que o número tinha mudado. Não, ainda fizemos o teste, né? Ligou 3251-1580, aí fala que esse telefone não existe. Vai vendo aí, hein? É, vai vendo aí. Boa tarde.
5: Boa tarde.
4: Quem tá falando conosco?
5: A Cláudia.
4: Ô, Cláudia. Qual o bairro, Cláudia?
5: Antônio.
4: Olha, eu quero saber o seguinte hoje aqui, minha amiga. Qual animal que não fecha os olhos?
5: O peixe.
4: Vou colocar aqui, Cláudio, um abraço vai pra quem, minha amiga?
5: Meu abraço vai pra todos que estão se organizando. Posso pedir uma música?
4: Qual seria?
5: Santo de Sá, vai dar tristeza.
4: Não entendi.
5: Santo de Sá, vai dar tristeza.
4: Ah, eu vou ver aqui, tá bom, amiga?
5: Tá,
4: um abraço aí e uma boa sorte, ok?
5: Igualmente, obrigado.
4: Tá certo, e vamos que vamos. Pera aí, deixa eu me ver aqui, parece que chegou outro recadito aqui. Vamos ver, ouçamos.
6: Boa tarde, William. É, a resposta é o peixe. Mas eu queria pedir uma música, Padre Perigosa, lá na Vila Esperança. Você mandar pra ela, olha ele aí. Olha ela aí. Tá? Obrigada e uma boa tarde.
4: É, minha amiga Luciana, só que aqui é o João Batista. O William é sábado e domingo, né? Nosso amigo William comunicando aí o programa dele, Agito Cultura. Dia de sábado, do meio-dia às 3 horas da tarde, e ao domingo, do meio-dia às 3 horas da tarde. Viu, Luciana? Mas vamos aqui, chegando, tocando o que toca você, Eduardo Costa, olha ela aí!

0: Aí, Estação JB, tocando o que toca você, relembrando Eduardo Costa, olha ela aí, olha, são exatamente 2 horas e 29 minutos, lembrando que hoje o brinde é da De Felipe Presente, uma loja completíssima, você encontra material escolar, material de pesca, vestuário, a camisa do seu time, tem lá, hein? 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Vamos aqui pro comercial, porque já depois, na volta, já vai ser o último bloco aí da participação do ouvinte, né? São exatamente 2 horas e 30 minutos.
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5: 2:30. 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
7: 2 horas e 35 minutos. É o último bloco aí da participação do ouvinte. Vamos ver aí pra onde tá indo esta piranguinha. Boa tarde.
8: Boa tarde.
7: Opa, quem tá falando conosco?
8: Fátima da Vila Esperança.
7: Não entendi.
8: A Fátima da Vila.
7: Ah, Fátima da Vila Esperança. Eu quero saber o seguinte aqui hoje, minha amiga. Qual animal que não fecha os olhos?
8: É o peixe.
7: Vou colocar aqui, Fátima. Um abraço vai pra quem, minha amiga?
8: Pra toda a minha família e pra vocês aí da rádio, especialmente pra você.
7: Ah, então, Fátima, obrigado aí. Uma boa tarde, uma boa sorte, ok, amiga?
8: Obrigada.
7: De nada, bom. E vamos que vamos. É o último bloco. Hoje é De Felipe Presente, como acontece todas as terças-feiras, né? E vamos que vamos. Fica na vila ou vai pra outro lugar? Boa tarde.
9: Boa tarde, é o Lilinho.
7: Ô, é o Lilinho, tá na... O Lilinho, tu tá em casa ou tá na buta?
9: Eu tô na obra, eu tô na luta. Ai, na luta do dia a dia.
7: Eita, nós. Ô, Lilinha, é o seguinte, meu amigo. Qual animal que não fecha os olhos?
9: É o peixe.
7: Eu vou colocar aqui, Lili. O abraço é pra quem, meu amigo?
9: Pra todos vocês aí da Rádio Cultura, pra minha esposa Rosana e pro meu amigo Gabriel.
7: Ah, então um abraço carinhoso pra você aí. Uma boa sorte, ok, Lili?
9: Falou, meu amigo.
7: Tá certo, tá aí o nosso amigo Lili, pai do Rafael, boca nervosa. É, rapaz, mas em compensação, no domingo, o Rafael substituiu bem ele, hein? Substituiu bem o pai dele. Boa tarde.
10: Boa tarde, João.
7: Opa, quem tá falando?
10: Ana Maria do Corvo do Ouro.
7: Ana Maria do Corvo do Ouro. Tudo bem com você, Ana Maria?
10: Tudo bem, João, graças a Deus.
7: Olha, eu quero saber o seguinte, minha amiga. Qual animal que não fecha os olhos?
10: O peixe.
7: Vou colocar aqui, Ana. O abraço vai pra quem, minha amiga?
10: É pra toda minha família e todos os ouvintes da Rádio Cultura. Tem caçamba.
7: Ó, então vai chegar ele. Vai chegar o Ronaldo, vai chegar chegando. Quer ver? Vai chegar o Ronaldo. Boa tarde, Ronaldo.
11: Boa tarde.
7: Tudo bem com você, meu amigo?
11: Tudo bem.
7: Ó, qual animal que não fecha os olhos?
11: É peixe.
7: Vou colocar aqui, Ronaldo. O abraço vai pra quem, meu amigo?
11: Pra todos os ouvintes da Rádio Cultura e o pessoal da Vila Esperança e todos.
7: Ah, então um abraço carinhoso pra vocês, hein? Uma boa sorte, ok?
11: Amanhã tem pão com linguiça, vocês.
7: Hein?
11: Só que linguiça amanhã pra você, ó.
7: Ah, com certeza. Pra mim e pro Boca Nervosa, se Deus quiser. Um abraço, Ronaldo.
11: E frabo aí do pessoal lá.
7: Vamos que vamos. Eita, nós. É, amanhã tem pão com linguiça. Já de manhã o outro já fala. Amanhã tem, né, pai? É, amanhã tem. Se o Trajano dá, né, rapaz? Amanhã tem. Tô te falando, o Trajano acostumou o Isaac muito mal. Aí eu vou na carona, né? Boa tarde.
12: Boa tarde, João Batista.
7: Opa, quem tá falando? A Moema? É a Moema?
12: Sou eu mesma.
7: Tudo bem com você, minha amiga?
12: Tudo bom, graças a Deus, e você?
7: Na graça, ó, qual animal que não fecha os olhos? Cadê ela?
12: Peixe.
7: Vou colocar aqui. O abraço é pra quem, Moema?
12: Ava pra você, sua família e todos os ouvintes.
7: Ah, então um abraço carinhoso pra você e uma boa sorte, ok, amiga?
12: Obrigada, amigo.
7: De nada. Olha, aproveitando que eu tô na Capitão Nestor, um abraço aí pros nossos vovô, as nossas vovós, né? Os funcionários aí do Lar São Miguel e os Vicentino, né? Que lutam muito pra manter esse Lar São Miguel aqui ativo em nossa cidade. Boa tarde!
13: Boa tarde.
7: Quem tá falando conosco?
13: É a Ilma.
7: Oi, Ilma. Cor do ouro?
13: É.
7: Oi, eu quero saber o seguinte aqui, ô Ilma. Qual animal que não fecha os olhos?
13: É o peixe.
7: Vou colocar aqui, Ilma. O abraço vai pra quem, minha amiga?
13: Para meu esposo, Carlos. Para minha amiga Marli. Marina, que é minha irmã. E minha mãe Helena. Meus três filhos, Patrícia, Fabrício e Fábio. Para minha colega Carol e minha prima toda lá da vila.
7: Ah, então um abraço carinhoso para você, Ilma. Uma boa sorte, ok, amiga?
13: Para todos os ouvintes também.
7: Tá certo, um abraço. E vamos que vamos, é eu e você, você e eu juntinho, até as 3 horas da tarde. É a última hora da nossa programação. Boa tarde.
14: Boa tarde, uma capacete.
7: Oh, é o Edson, tudo bem, Edson? Tudo bom, Edson? Cadê ele? Ô, Edson. Ó.
14: Oh. Oi.
7: Ó. Oh. Qual animal que não fecha os olhos?
14: É o peixe.
7: Vou colocar aqui, Edson. Um abraço vai pra quem, meu amigo?
14: Pra todo
7: mundo. Ah, então tá bom. Então tá longe tua ligação. Mas um abraço aí, viu, Edson?
14: Tchau.
7: Tchau. E vamos que vamos. É eu e você, você e eu. É o Estação JB fazendo o diferencial da sua tarde. Vamos ver aqui pra onde tá indo. Boa tarde.
15: Boa tarde.
7: Quem tá falando conosco?
15: É Dalva.
7: Não entendi.
15: É Dalva.
7: Ah, rapaz, tu entende. Como é que você chama?
15: É Dalva.
7: Dalva?
15: É.
7: Ô, Dalva, qual o bairro, Dalva?
15: Mantiqueira.
7: Ué, Mantiqueira. Qual animal que não fecha os olhos?
15: É o peixe.
7: Vou colocar aqui, Dalva. O abraço vai pra quem, minha amiga?
15: Pra todos vocês aí. Da rádio. Pra todos vocês aí da rádio.
7: Ah, então, um abraço carinhoso pra você e uma boa sorte, ok, minha amiga?
15: Obrigado.
7: De nada. Olha, então, Cadalva aqui, tivemos 40 participações. Tivemos aí 40 participações. Olha, lembrando você que a pergunta foi: qual animal que não fecha os olhos? Ô, meu querido, minha querida, quem respondeu o peixe tá concorrendo, porque a resposta é o peixe. Então, na volta, nós vamos ver quem foi o ganhador ou a ganhadora aí do brinde da De Felipe presente e vamos finalizar a nossa programação. Vou aproveitar que vou tocar a Sandra de Sá. Quem gosta muito da Sandra de Sá, nossa amiga, a dona Beatriz aí no Corpo do Ouro. Um abraço pra dona Beatriz, pro seu Pedrinho Paiva. É gente que se liga na gente. Chegando, Sandra de Sá. Bye, bye, tristeza.

0: Obrigada.
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5: 2:46.
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2: Duas horas e 50 minutos, tá aí, momentos finais da nossa programação desta terça-feira, dia 19 de maio de 2026, onde você aí do outro lado sempre nos ajudando a fazer a programação, mas um abraço carinhoso também a você que não participa, não interage conosco através do telefone, mas é ouvinte assíduo aí da nossa programação, né? Então sinta-se acolhido e abraçado por esse amigo de vocês, João Batista. Olha, nós tivemos aqui 40 participações, né? Nós tivemos aqui 40 participações e o sorteador me deu o número 37. 37, ó, saiu pra Capitão Nestor, hein? A Moema fatura o brinde da De Felipe presente. Minha querida Moema, na hora que começar a música aqui, ó, liga pra mim pra me pegar o seu nome completo, pra me mandar lá pra Denise Caldas, aí amanhã a partir de 1 hora, você pode pegar o seu brinde lá, porque você vai ter até sábado, 12:00, pra pegar o brinde. Quem faturou o brinde foi a Moema da Capitão Nestor. Olha, um abraço aí pra Marlene, que tá na Mantiqueira, Aninha, que trabalha na Samambaia, que é de Nova Dores, a Maria Aparecida do Santo Antônio, a Irene do Corvo do Ouro, Maria Fernanda do Corvo do Ouro, a Valéria também do Corvo do Ouro, a Maria de Luz do Bairro Nossa Senhora das Graças, o Arthur e a Fátima das Perobas, João Pinheiro da Vila, Ana Júlia de Mantiqueira, Reinaldo Bahia, Dona Hortense, Maria Laura, a família Buscapé, a Marli no Corvo do Ouro, o Roberto Escobar e o Alcique lá tomando água tônica no bar do nosso amigo Roberto Escobar no Quarto Depósito, a Carla no Quarto Depósito, a Vânia no Corvo do Ouro, Luana no Bairro Nossa Senhora das Graças, Irene aqui do Centro, a Ana do Bairro Nossa Senhora das Graças, o Brasil Pintor aí do Bairro Nossa Senhora Aparecida, a Oneida lá de São Bento, a Maria da Glória do Bairro Nossa Senhora da Glória, Lisabete do Quarto Depósito, a Lúcia, o Lineu, a Cici, o Renato aí no Corvo do Ouro, a Ivete também no Corvo do Ouro, a Cláudia no Santo Antônio, Fátima na Vila Esperança, o Lili, nosso amigo aí, né, boca nervosa, esse cara não é fraco não. Pai do nosso amigo aí, o Rafael. Ô Lili, domingo tem missão, viu? É, mas não tem almoço não. Vamos ver se ele vai. E em compensação, na Mantiqueira depois tem um café compartilhado lá. Meu amigo, é bom demais da conta. Também a Aninha, a Ana Maria e o Ronaldo aí no Corvo do Ouro, a Moema do Capitão Nestor, que foi a ganhadora de hoje, a Ilma no Corvo do Ouro, o Edson no Corvo do Ouro e a Dalva em Mantiqueira. Então nós tivemos aí 40 participação, hein? Deixa eu me ver aqui, olha, tem gente apagando velinha, acendendo esperança. Hoje aqui o Matheus Mendonça, né? O Leandro Esteves, o Carlos Alberto e a nossa querida amiga, a Débora Alves, né? Essa grande cantora, grande revelação aqui na cidade, a nossa amiga Débora Alves, também hoje está aí apagando velinha, acendendo esperança, né? Os aniversariantes do dia, votos aí de felicidade.

felicidade plena. Que vocês possam estar conosco aí durante muito tempo, apagando velinha, acendendo esperança, né? Ora, lembrando você que na sequência teremos aí a consagração a Nossa Senhora Conceição Aparecida, lembrando o nosso querido saudoso Padre Vitor. Depois fecha aí a nossa programação, Edson Palma comunicando o programa Tarde Total. Eu volto amanhã, se Deus assim nos permitir, a partir do meio-dia, para comunicar aí o programa Estação JB, né? Deixa eu me ver aqui essa música que eu escolhi. Então, também, para finalizar a nossa programação e também para os aniversariantes do dia, vamos aí, Luciana Mello, Sé. Até amanhã, se Deus quiser.

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1: 10 horas.
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1: 10 horas.
2: Ó Maria Santíssima, que em vossa imagem milagrosa de Aparecida espalhais inúmeros benefícios sobre o Brasil. Eu, embora indigno de pertencer ao número dos vossos servos, mas desejando participar dos benefícios da vossa misericórdia, prostrado a vossos pés, consagro-vos o entendimento, para que sempre pense no amor que mereceis. Consagro-vos a língua, para que sempre vos louve e propague a vossa devoção. Consagro-vos o coração, para que depois de Deus, vos ame sobre todas as coisas. Recebei-nos, ó Rainha incomparável, no ditoso número dos vossos servos, acolhei-nos debaixo da vossa proteção, socorrei-nos em nossas necessidades espirituais e temporais, e sobretudo na hora da nossa morte. Abençoai-nos, ó Mãe Celestial, e com vossa poderosa intercessão, fortalecei-nos em nossa fraqueza, a fim de que, servindo-vos fielmente nesta vida, possamos louvar-vos, amar-vos e render-vos graças no céu. Por toda a eternidade, assim seja. Pela intercessão de Nossa Senhora Aparecida, Rainha e Padroeira do Brasil, a bênção de Deus Onipotente, Pai, Filho e Espírito Santo, desça sobre vós e permaneça sempre. Amém.
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0: 3:17.
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11: Em um momento onde aparecer e se promover se faz necessário e importante, alguns escritores brasileiros seguiram na contramão da história. Rubem Fonseca, Raul Nassar e Dalton Trevisan saíram de cena de uma hora para outra. Aos olhos do público, tornaram-se eremitas e são vistos apenas nas redondezas onde moram. Mais uma coincidência, os três cursaram direito. Estratégia ou não, o sumiço também deu o que falar. Sou Zélia Guerra, da Planeta Azul Editora, dando um toque de cultura na sua vida.
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1: Hora certa!
0: 3:32. 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
1: 4 e 1.
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11: Oi, 4 e 6. Uma ótima tarde para você, chegando por aqui o programa Tarde Total de hoje, terça-feira, dia 19 de maio de 2026. Estamos juntinhos aí até as 7. Os quadros Pop Flash Total. Viu, gente? Você participando pelo WhatsApp, passa com o Xandinho, né? Tá participando comigo aqui. Um abraço, Xandinho. É, hoje, no seu programa, eu quero que você mande uma música. Um abraço para todas as mulheres solteiras daqui de Santos Dumont e para todas as mulheres viúvas de Santos Dumont. O cara tá tacando as viúvas, solteiro. Ô, Xandinho, que é isso, hein? Um abraço a você, viu? Tá mulherada, né? As disponíveis, não é isso? É isso aí. Primeira de hoje. Pedro Pecado.

0: 4:15, a nossa primeira sequência de hoje, Matheus Vargas e Kleber e Cauã desocupa altas modas. Ian e Sorriso Maroto, Fica com Deus, Grupo Menos é Mais, Simone Mendes, Pedro Vercar. Olha, quero falar para você agora do Super Festival de Prêmios do Lions Club Santos Dumont, local Cantina do Guri, dia 14 de junho, 14:30, prêmios, olha, uma TV, gente, uma TV, uma televisão, um tanquinho, um airfly, liquidificador e muito mais, participem, vai acontecer no dia 14 de junho, mês que vem, às 2:30, lá no, na Cantina do Guri.
1: 4:16.
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Muito bem, agora é 4h22, você ligado comigo aqui na 90.1 Rádio Cultura FM, mandando um abraço a mim, a você que está ouvindo a gente pelo aplicativo, né? E a turma que me para na rua, tá todo dia ligadinho com a gente aí, pessoal do Uber também, um abraço, viu? A toda a comunidade aí de Formoso, obrigado pela audiência, né, gente? Pessoal também do Quarto Depósito, valeu. Dilcinho, hora de voltar.

0: volto já já. 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
1: Hora certa.
2: 4:31.
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Ok, gente, de volta com você. Quero mandar um abraço aí a todo mundo que está aniversariando nesse dia de hoje. Parabéns para você, felicidades, viu? Mas também para você que está acessando aí o nosso site no www.radioculturasd.com.br e também nas cidades vizinhas. Pop 90.1!

0: 15 minutos, faltando para as 5, Diego e Vitor Hugo, Natanzinho, Andar de Baixo, Crete e Romário Moreno.
1: Beijo pra vocês, tá?
0: Daqui a pouco eu volto aí com a última sequência aqui do sucesso popular no Pop 90.1.
2: 4h45. Domingo.

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O senhor Leonardo de Souza da Mantiqueira e toda a coordenação da igreja de São Sebastião da Rocha Dias, né? O perdão de Rocha Dias, convida todos para a missa domingo, dia 31 de maio, às 14 horas, em honra a São Sebastião. Deixa eu baixar aqui o fundo, está muito alto esse fundo aqui. Então, o senhor Leonardo de Souza da Mantiqueira e toda a coordenação da igreja de São Sebastião de Rocha Dias, convidando a todos para a missa domingo, dia 31 de maio, às 14 horas, em honra a São Sebastião, tá certo? Agora chegando aí, um abração pro Xandinho mais uma vez, um abraço aí pro Serginho Coelho, tá ligado comigo também no Corregador, até Pericris!

0: Um minuto faltando para as 5, Yasmin Santos, sinto muito, mas não sinto mais. Hugo Henrique e Simone Mendes, quem melhor do que nós dois? Olha, eu volto já já com o Flash Total.
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0: Oh, Secret 17, você ouviu aí, Get Up and Boogie, Silver Convection. Os originais Eu Preciso e Instant Lover Lee Steve Wonder. A primeira sequência de hoje, você ligado aqui no nosso Flash Total.
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2: 5 e 17.
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1: Bom, voltando agora, 17 horas e 23, você ligado comigo aqui na Rádio Cultura FM 90.1. Daqui a pouco, lembrando, às 18 tem o Cultura News, né? Informação para você. Quero mandar um abraço à Mônica e a Rosane, aqui no centro. Um abraço, Rosana, também ligado com a gente. A turma também de Santo Antônio, Bairro das Graças. Alice Bridges.

0: 5h29, Oswaldo Montenegro, Quando a Gente Ama. Alice Bridges, I Love the Nightlife. Bom, daqui a pouco eu volto aí com mais sequência bacana, você ligado comigo 90.1.
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3: Hora certa!
4: 5h29.
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2: Bem, 5h34, né? Você que tá ligado comigo também, quero mandar um abraço a todo mundo lá do Espírito Santo. Festa do Divino Espírito Santo, é 24 de maio, tá bom, gente? O tríduo dos dias 21 ao dia 23 e dia 24 é a solenidade de Pentecostes, né? Um abraço a todo mundo aí, viu? Agora chegando, propaganda do...

Muito bem, agora 17 horas e 46 minutos. Red Hot Chili Peppers, Under the Bridge. Também tivemos Águas de Março, Bossa Nova. Para você recordar aí, Propaganda Dura. Daqui a pouco a gente volta aí com mais uma sequência. Lembrando que às 6 tem a Ave Maria e em seguida tem o Cultura News.

0: 7.
1: 5:47.
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6: A melhor seleção do passado,
7: você. É isso aí, com certeza. Daqui a pouco tem a nossa Ave Maria e o Cultura News, Walking of All Sunshine. Katrina e The Waves, para você matar a saudade.

Don't Stop Me Now, Walking of Sunshine, Katrina e The Waves. Olha, vem aí a Ave Maria e na sequência a gente retorna com o nosso Cultura News, o jornalismo da 90.3.

0: hora certa.
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2: 6 horas.
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3: O anjo do Senhor anunciou a Maria, e ela concebeu do Espírito Santo. Ave Maria, cheia de graça, o Senhor é convosco. Bendita sois vós entre as mulheres, e bendito é o fruto do vosso ventre, Jesus. Santa Maria, Mãe de Deus, rogai por nós, pecadores, agora e na hora de nossa morte. Amém. Eis aqui a serva do Senhor, faça-se em mim segundo a vossa palavra. Ave Maria, cheia de graça, o Senhor é convosco. Bendita sois vós entre as mulheres e bendito é o fruto do vosso ventre, Jesus. Santa Maria, Mãe de Deus, rogai por nós, pecadores, agora e na hora de nossa morte. Amém. E o Verbo Divino se fez carne e habitou entre nós. Ave Maria, cheia de graça, o Senhor é convosco. Bendita sois vós entre as mulheres, e bendito é o fruto do vosso ventre, Jesus. Santa Maria, Mãe de Deus, rogai por nós, pecadores, agora e na hora de nossa morte. Amém. Rogai por nós, Santa Mãe de Deus, para que sejamos dignos das promessas de Cristo. Oremos. Infundi, Senhor, como vos pedimos, a vossa graça em nossas almas, para que nós, que pela anunciação do anjo, vimos ao conhecimento da encarnação de Jesus Cristo, vosso Filho, por sua paixão e morte, sejamos conduzidos à glória da ressurreição, pelo mesmo Cristo, Senhor nosso. Amém.

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0: Direção Sérgio Rodrigues, supervisão de Alessandra Batista. Confira agora as cotações para esta terça-feira do agro.
2: O preço do café arábica abriu esta terça-feira, dia 19, em queda. A saca de 60 quilos é negociada a R$ 1.605,75, após o recuo de 1,96% na cidade de São Paulo. O café robusta também apresentou baixa de 1,72%, com a saca cotada a R$ 914,16. Já o açúcar cristal caiu nas principais praças paulistas. Na capital, a saca de 50 quilos recuou 0,36% e é vendida a R$ 94,70. Em Santos, a queda foi de 1,46%. Com a mercadoria negociada a R$ 104,94. O milho também registrou leve baixa. A saca de 60 quilos é comercializada a R$ 65,32, após queda de 0,06%. O preço da soja abriu esta terça-feira, dia 19, em alta no Paraná. No interior do estado, a saca de 60 quilos subiu 0,51% e é negociada a R$ 123,51. Já no litoral paranaense, em Paranaguá, a valorização foi de 0,44%, com a saca cotada a R$ 129,71. No mercado do trigo também houve elevação nos preços. No Paraná, a tonelada registra alta de 0,31% e é vendida a R$ 1.370,48. No Rio Grande do Sul, o aumento foi de 0,11%, com a tonelada comercializada a R$ 1.300,76. Os dados são do CPEA. Reportagem, Juline Pogorzelski.
0: Comitiva brasileira inicia missão oficial do agronegócio na China.
3: A empresários e representantes de entidades públicas e privadas do agronegócio da China, o ministro da Agricultura e Pecuária do Brasil, André de Paula, destacou a importância estratégica da relação bilateral entre os países e o trabalho conduzido para ampliar o acesso de produtos brasileiros ao mercado chinês. A fala ocorreu durante o seminário Brasil-China de Agronegócio, realizado no último domingo em Xangai. O evento, primeira agenda oficial da viagem, debateu oportunidades de negócios, cooperação comercial e ampliação do intercâmbio agropecuário. Na ocasião, o ministro ressaltou ainda que a escolha do gigante asiático como destino da primeira viagem internacional à frente do ministério foi justamente por ser o principal parceiro comercial brasileiro. Luiz Rua, secretário de Comércio e Relações Internacionais do MAPA, enfatizou os diferenciais da agropecuária brasileira no mercado internacional. Segundo Rua, o Brasil reúne atributos fundamentais para atender a demanda global: qualidade, quantidade, sanidade, sustentabilidade, competitividade e estabilidade de fornecimento. Além das autoridades brasileiras, também participaram do seminário empresas nacionais de diferentes segmentos agropecuários que buscam abrir comércio ou aprimorar relações comerciais com os chineses. Desde 2023, foram abertos 12 novos mercados na China para produtos do campo brasileiro. O avanço é visto como um reflexo do fortalecimento das negociações sanitárias e fitossanitárias conduzidas entre os dois países. No ano passado, as exportações do agronegócio brasileiro para a China ultrapassaram US$ 55 bilhões, mantendo o país asiático como o principal destino dos produtos do setor. O complexo soja liderou a pauta exportadora, com mais de US$ 34 bilhões faturados, o equivalente a mais de 62% do total embarcado. No mesmo período, o Brasil importou US$ 1 bilhão em produtos agropecuários da China, com destaque para produtos florestais, fibras e têxteis. Reportagem, Álvaro Couto.
0: Bem, agora 18h11, Bolsa Família, pagamentos começam nesta terça-feira.
4: A Caixa inicia nesta terça-feira, dia 19, o pagamento do Bolsa Família referente ao mês de maio para os beneficiários com o número de identificação social ONIS terminado em 2. Os pagamentos são realizados preferencialmente na poupança Caixa ou conta Caixa Tem. Com a conta Caixa Tem, Os beneficiários podem pagar contas e fazer transferências diretamente pelo aplicativo no celular. O benefício também pode ser movimentado com o cartão de débito da conta em comércios, unidades lotéricas, correspondentes Caixa Aqui, terminais de autoatendimento e agências da Caixa. Além disso, é possível realizar saques sem cartão nos terminais de autoatendimento e unidades lotéricas, utilizando a identificação biométrica previamente cadastrada em uma agência da Caixa. No aplicativo Bolsa Família, é possível acompanhar as informações dos benefícios, além de receber atualizações e novidades sobre o programa. Para baixar os aplicativos Caixa Tem e Bolsa Família, basta acessar a loja de aplicativos do seu smartphone. É gratuito.
0: Fim da escala 6x1, setor produtivo alerta para aumento de custos e defende negociação coletiva.
5: O setor empresarial precisa ampliar a representação institucional para defender pautas ligadas à produtividade, competitividade e geração de empregos, segundo o presidente da Federação das Associações Comerciais e Empresariais da Bahia, FACEB, integrante do sistema da Confederação das Associações Comerciais e Empresariais do Brasil, a CACB, Paulo Cavalcante. A avaliação foi feita em audiência pública na Comissão Especial da Câmara dos Deputados, que analisa as propostas de redução da jornada de trabalho. O debate reuniu representantes do setor produtivo para discutir a PEC 221 de 2019 sob a perspectiva dos empregadores. Paulo Cavalcante destacou que qualquer alteração nas regras trabalhistas impacta diretamente o custo das empresas e a economia do país. Na avaliação dele, o setor não está sendo ouvido para adiar a análise. Ele reforçou ainda a relevância da discussão aprofundada sobre o tema e defendeu maior participação do setor produtivo no Congresso.
6: O Congresso Nacional precisa ter mais representantes legítimos de deputados e senadores que defendam os nossos interesses. Afinal de contas, quem tem função social, quem faz a produção de riqueza, não existe assistencialismo, não existe política pública de melhorar as diferenças, né, a desigualdade brasileira, se não tiver recurso de quem é pagador de imposto.
5: O presidente da União Nacional de Entidades do Comércio e Serviços, Leonardo Miguel Severini, afirmou que a proposta pode elevar os custos de produtos e serviços e impactar o custo de vida da população. Abre aspas. Nos serviços, a composição...

0: Feira, 19 de maio, a Comissão Especial realiza duas audiências públicas. Uma para discutir os impactos da escala 6x1 sobre a saúde e a outra para debater a redução da jornada sob a perspectiva da classe trabalhadora. Reportagem Bianca Mingotti.
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1: PEC do fim da escala 6x1 entra em semana decisiva.
3: A Câmara dos Deputados entra em uma semana decisiva para a proposta que prevê o fim da escala 6x1. O relator da PEC, deputado Léo Prates, deve apresentar na próxima quarta-feira a primeira versão do parecer que reduz a jornada semanal de 44 para 40 horas, com 2 dias de descanso e sem redução salarial. A discussão ganhou força diante da pressão do governo para aprovar a proposta ainda neste ano. O principal impasse agora envolve a transição da mudança e uma possível compensação econômica para empresas. O governo é contra qualquer tipo de benefício fiscal ao setor produtivo para bancar essa redução. O ministro da Secretaria-Geral da Presidência, Guilherme Boulos, criticou a ideia de uma espécie de transição ou compensação.
4: Teve uma bolsonarista que chegou a falar em 12 anos. Redução da jornada vai reduzindo uma hora por ano para poder chegar, porque as grandes empresas têm que ter tempo para se adaptar. Engraçado isso, né? Porque quando é para aprovar privilégio para as grandes empresas, quando é para aprovar benefício para andar de cima, ninguém fala em transição. Passa valendo no dia seguinte.
3: Mas o relatório deve prever uma regra de transição para reduzir os impactos em setores como comércio, serviços e agronegócio. Parlamentares da base, no entanto, defendem mudanças mais rápidas. O deputado Rubens Pereira Júnior afirmou que o país precisa avançar imediatamente para enfrentar o aumento dos afastamentos por problemas ligados à saúde mental.
5: Em 1935, lá atrás, a OIT, Organização Internacional do Trabalho, já defendia 40 horas semanais. E no Brasil estava sendo implementado 48. Na Constituinte já se defendia 40 horas semanais. Ficou 44. Portanto, nós não podemos perder essa oportunidade de, dessa vez, garantir a aprovação da redução da jornada de trabalho.
3: A Comissão Especial ainda realiza audiências públicas nesta semana com representantes de trabalhadores e do setor produtivo. A expectativa é votar a proposta no plenário na próxima semana. Agência Rádio Web, de Brasília, Yuri Hudson.
1: Bem, agora o assunto é saúde. Você sabia que os lábios podem dizer sobre a sua saúde?
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6: Nesta edição do Doutor Ajuda, vamos falar sobre lábios normais. O médico otorrinolaringologista Dr. Ali Marmoldi nos fala o que os lábios dizem sobre a sua saúde.
7: Olá, ouvintes. Os lábios não são apenas uma parte estética do nosso rosto. Eles podem ser uma janela para a nossa saúde geral. Os lábios são uma forma de mucosa exposta, o que significa que eles podem dar pistas importantes sobre vários problemas de saúde. Antes de discutir os sinais de alerta, é importante entender o que é considerado normal. Um lábio saudável geralmente apresenta uma cor vermelha vibrante e uma textura lisa. Qualquer alteração na cor, textura ou mobilidade dos lábios pode indicar um problema subjacente. Na dúvida, procure ajuda médica.
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1: Bem, agora no Cultura News, o assunto é futebol. Ancelotti explica a convocação de Neymar para a Copa do Mundo.
8: Fim da espera. O técnico da seleção brasileira, Carlo Ancelotti, divulgou a lista dos 26 convocados para a Copa do Mundo de 2026. Os goleiros Alisson do Liverpool, Ederson do Fenerbahçe e o Everton do Grêmio. Defensores Alexandro, Danilo e Léo Pereira do Flamengo. Bremer da Juventus, Douglas Santos do Zenit, Gabriel Magalhães do Arsenal, Ibanez do Al-Ahly, Marquinhos do PSG e Wesley da Roma. Meio-campistas Bruno Guimarães do Newcastle, Casemiro do Manchester United, Danilo, do Botafogo.

0: Fogo, Fabinho do Al Ittihad, Lucas Paquetá do Flamengo, atacantes Endrick do Lyon, Gabriel Martinelli do Arsenal, Igor Thiago do Brentford, Luiz Henrique do Zenit, Matheus Cunha do Manchester United, Neymar do Santos, Rafinha do Barcelona, Rayan do Bayern Munique e Vinícius Júnior do Real Madrid. Os jogadores vão se apresentar no dia 27 de maio, lembrando que se despedem do Brasil com um amistoso no Maracanã, no Rio de Janeiro, no dia 31 de maio, contra o Panamá. Agência Rádio Web, com informações da Seleção Brasileira, Daniela Esperon.
1: 18h21, notícia final. Perfil da Dona Maria reforça alerta com IA durante a campanha.
2: Uma das provas de que a inteligência artificial será o grande desafio deste próximo período eleitoral atende pelo nome de Dona Maria. Mas não é uma pessoa, uma candidata, não. Mas sim um perfil feito por inteligência artificial que ganhou seguidores criticando o governo. Ela tem uma aparência de uma senhora na terceira idade, negra. No início, representantes da atual gestão federal tentaram derrubar a conta, mas a mesma voltou ao ar. Agora, páginas petistas promovem a versão dela defendendo as medidas do Palácio do Planalto. Ou seja, virou uma guerra de narrativas promovidas com IA. O cientista político Rodrigo Prando afirma que o episódio mostra mais uma vez a dificuldade do campo progressista em atuar no modelo novo de comunicação.
3: Por mais que o cenário econômico não seja um cenário ideal, ele está longe de ser, por exemplo, um cenário ruim. Mesmo assim, há uma dificuldade do governo em se comunicar com a sociedade brasileira. Então a gente tem uma discussão sempre relacionada à forma e ao conteúdo. O conteúdo são as políticas públicas, os projetos que são entregues à sociedade. Mas não basta ter conteúdo e entregá-los. É necessário a forma de se comunicar com a sociedade. E a comunicação hoje é uma comunicação que não é mais analógica.
2: Dito isso, o professor Rodrigo Prando faz um alerta importante.
3: A grande questão não é só a comunicação de um conteúdo. É um problema que existe, que é quando este conteúdo ele passa a ser repleto de fake news, pós-verdade, negacionismo e teorias da conspiração. E não há dúvidas de que nesta eleição a utilização de inteligência artificial com finalidades políticas, ela ocorrerá em larga medida. Ainda que exista por parte do TSE regras mais rígidas em relação à utilização de inteligência artificial. Lembrando que a velocidade da tecnologia é sempre muito maior do que o regramento jurídico.
2: É inegável que a inteligência artificial tem sua importância nos dias de hoje e precisa ser valorizada. Mas quando o tema é informação, principalmente envolvendo o serviço público e a lei, é fundamental que haja valor científico ou verificação, para não cair em fake news. E para as eleições, algumas regras já vão ser colocadas em prática esse ano, como, por exemplo, a obrigatoriedade de se comunicar quando um conteúdo foi feito por IA. O professor de tecnologia Vivaldo Bretenitz dá dicas para discernir quando o vídeo foi produzido por inteligência artificial, já que na maioria das vezes tem grande semelhança com imagens reais.
4: Podemos observar inconsistências físicas. A inteligência artificial costuma ter dificuldade com anatomia complexa. Verifique mãos, especialmente o número de dedos. Verifique orelhas assimétricas, dentes excessivamente alinhados ou fundidos e reflexos nos olhos que não correspondem à iluminação do ambiente. Todos esses são sinais que indicam imagens geradas por inteligência artificial. Muitas vezes, o plano de fundo da imagem apresenta borrões ou objetos que se fundem uns aos outros de forma ilógica. Texturas de pele podem parecer excessivamente lisas ou estranhamente plastificadas em imagens de pessoas que foram geradas por inteligência artificial.
2: A expectativa é que o uso da inteligência artificial nas eleições avance não apenas com vídeos e imagens, mas também em campanhas segmentadas, produção automática de mensagens e monitoramento de comportamento nas redes sociais. Agência Rádio Web, produção e reportagem, Norberto Notari.
1: 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Cultura News fica por aqui, de volta amanhã, quarta-feira, após a nossa Ave Maria. Direção Sérgio Rodrigues, produção de Alessandra Batista. De volta amanhã, tchau, tchau.
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0: 6:25.
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1: Hora certa.
0: 6:30. 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
1: Ok, ok, agora chegando aí de volta com você com a parte musical aqui do nosso programa. 18 horas e 34 minutos. Saudade agora com o grupo Heart. These Dreams, pra você matar a saudade.

0: Olha, você ouviu o som com Bridin, Tour Again, Clubhouse, também Blitz, Égua Trip. Olha, eu volto já com você, agora 18 horas e 46 minutos, com a última aqui do nosso Flash Total.
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2: 6h46.
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Meu som de Zé Ramalho, Vila do Sossego, também Centro e Love Ride. Obrigado pelo carinho, obrigado pela audiência. Bom, daqui a pouco tem a Voz do Brasil, à noite, o sertanejo classe A. E a gente volta amanhã com mais um Flash Total. Deixar cair a saideira pra você, né? Earth on the Fire, Book Wonderland. Gente, um abraço, valeu. Até amanhã, fui.

0: país.
1: Terça-feira, 19 de maio de 2026.
0: Vamos ao destaque do dia. Nova etapa do Move Brasil.
1: Anunciados 30 bilhões de reais em crédito para que taxistas e motoristas de aplicativo financiem a compra de carros novos a juros mais baixos. Vanessa Casalino.
2: Com Move, táxis e aplicativos, vai ser possível comprar carros novos de até 150 mil reais, alinhados com a sustentabilidade.
0: Governo do Brasil também moderniza e simplifica regras para quem utiliza motocicletas como ferramenta de trabalho.
1: E ainda já estão valendo as novas regras para a contratação de consignado do INSS.
0: Agora o beneficiário que solicitar empréstimo terá que validar a operação por meio de biometria facial. Raquel Mariano.
3: Para combater fraudes no sistema do INSS, estão em vigor as regras atualizadas para aposentados e pensionistas contratarem empréstimos por meio do site ou aplicativo do Instituto.
1: Proteção a crianças e adolescentes.
0: Política Nacional de Prevenção e Combate ao Abuso e Exploração Sexual agora é lei.
1: A medida prevê atendimento especializado às vítimas e às famílias e o fortalecimento das redes de assistência.
0: E você vai saber mais na Voz do Brasil sobre o combate à violência no ambiente digital.
1: Hoje na apresentação, eu, Luciana Vasconcelos e Luciano Seixas.
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1: Motoristas de aplicativo e taxistas poderão comprar veículos novos em condições facilitadas.
0: É o Move Táxis e Aplicativos, programa lançado hoje pelo governo do Brasil em evento em São Paulo.
1: O programa vai financiar carros de até 150 mil reais e, entre as vantagens, juros mais baixos e carência de 6 meses.
0: Também foram anunciadas medidas para os trabalhadores que usam motos em suas atividades.
2: O corre dos motoristas por aplicativo é todo por conta do trabalhador. Manutenção, aluguel de carro, veículo econômico para fazer o dinheiro render, é o que explica o motorista por app, Leandro Cruz.
4: Hoje o nosso trabalhador, ele trabalha 115 horas só para pagar o veículo. Está trabalhando para pagar agiota, para pagar carro, para pagar oficina, porque os carros estão sucateados.
2: 30 bilhões de reais em linha de crédito para financiamento e manutenção de veículos e capital de giro. É o total de recursos do programa que vai beneficiar os motoristas que trabalham e assumem riscos sem a proteção da CLT. Crédito concedido a juros mais baixos e que vale também para taxistas. Com o Move, táxis e aplicativos, vai ser possível comprar carros novos de até 150 mil reais, alinhados com a sustentabilidade. Veículos flex, híbridos flex, elétricos ou exclusivamente movidos a etanol e de montadoras habilitadas no programa Mover. Para acessar os motoristas por aplicativo, tem de ter cadastro ativo há pelo menos 12 meses e ao menos 100 corridas no mesmo aplicativo. Para os taxistas, basta estar registrado em atividade e toda a economia sai ganhando, como destacou o vice-presidente Geraldo Alckmin.
5: Vai ganhar com isso o emprego, a indústria automotiva fabricando e vendendo veículos, o comércio, as concessionárias movimentam a economia, ganha o consumidor com segurança automotiva.
2: Além do crédito, novas regras para modernizar e simplificar a rotina de mototaxistas, motoboys e entregadores sobre duas rodas, incluindo o fim da obrigatoriedade do curso de motofretista, explica o ministro da Secretaria-Geral da Presidência da República, Guilherme Boulos.
6: A medida provisória hoje, ela vai acabar com a obrigatoriedade do curso do motofretista, com a obrigatoriedade da placa vermelha e com a obrigatoriedade do mínimo de 21 anos para trabalhar de motofrete.
2: Para o presidente Lula, o Move, táxis e aplicativos vai melhorar a vida principalmente daqueles que hoje alugam veículos para poder trabalhar.
7: É o seu patrimônio que vai sobrar para o seu filho, que vai sobrar para sua mulher, que vai sobrar para sua filha, e você pode vendê-lo a hora que você precisar vender para mudar de profissão. Essa a diferença.
2: As linhas vão estar disponíveis a partir do dia 19 do mês que vem via BNDES. Para os homens, juros de 12,6% ao ano. Para as mulheres, 11,5%. A primeira parcela só daqui a 6 meses. Reportagem Vanessa Casalino.
1: O setor da construção civil é um dos motores da economia brasileira.
0: Além de movimentar a indústria e o comércio, ele gera milhões de empregos e ajuda a reduzir o déficit habitacional no país.
1: Durante a abertura do encontro da construção civil, o Minha Casa Minha Vida foi destacado pelo presidente Lula.
8: 2.840.000 contratos imobiliários foram assinados entre 2023 e março deste ano pela Caixa Econômica Federal. E o programa Minha Casa Minha Vida já representa mais da metade dos lançamentos e vendas de imóveis no país. Durante o Encontro Internacional da Indústria da Construção, que reuniu empresários e governo em São Paulo, o presidente Lula destacou os avanços do programa e os impactos do setor para o país.
7: 171 mil contratos do Minha Casa Minha Vida, FGTS, apenas no primeiro trimestre de 2026. 93% mais do que no mesmo período de 2023. A Caixa tem uma carteira de crédito imobiliário de 966 bilhões e 200 milhões. Isso significa 7,2% do PIB brasileiro. 68% do total do mercado imobiliário nacional.
8: O ministro das Cidades, Vladimir Lima, destacou que o programa Minha Casa Minha Vida fez o Brasil atingir o menor déficit habitacional da série histórica, caindo de 10% na década de 1990 para 7,2%. Isso significa que mais pessoas possuem casa própria e moram em locais com qualidade de vida.
9: O programa Minha Casa Minha Vida se transformou num programa que ele traz inclusão social. E mais do que isso, é mais do que tijolo, é mais do que cimento. Ele gera emprego, ele gera renda, ele inclui as pessoas, ele traz dignidade, ele traz qualidade de vida para as pessoas.
8: A cooperação mútua movimenta anualmente cerca de 800 bilhões de reais na economia nacional, entre recursos públicos e privados. Esse montante consolida a articulação entre o governo federal e a iniciativa privada como uma das principais forças de desenvolvimento do país. O programa Minha Casa Minha Vida já conta com mais de 300 bilhões de reais em investimentos. Além da construção de moradias, os recursos também são destinados a obras de saneamento, urbanização e mobilidade urbana. Reportagem Dima Soldi.
0: A abertura da Marcha Brasília em defesa dos municípios foi realizada hoje na capital do país.
1: O vice-presidente Geraldo Alckmin participou e falou sobre a importância de descentralizar políticas nacionais para fortalecer os governos locais.
0: E ainda ressaltou as políticas do governo do Brasil para atender os municípios brasileiros.
10: É a 27ª edição da Marcha dos Prefeitos, que este ano trouxe para Brasília mais de 15 mil gestores locais. O encontro promovido pela Confederação Nacional de Municípios é um dos maiores eventos municipalistas da América Latina e tem como tema O Brasil que dá certo nasce nos municípios. O vice-presidente Geraldo Alckmin participou da abertura e falou sobre a importância do movimento que há quase 3 décadas é uma das vozes da sociedade brasileira.
11: A marcha dos prefeitos é a marcha do municipalismo, num país que é o 5º maior país do mundo, com 5.569 municípios. É fundamental descentralizar, fortalecer governo local, onde as pessoas vivem. O governo local enxerga os problemas porque convive com eles, sente as suas necessidades.
10: A Marcha dos Prefeitos é realizada anualmente. O evento vai até dia 21, próxima quinta-feira. Prefeitos, vereadores e autoridades vão discutir temas de interesse dos 5.569 municípios brasileiros. Reportagem Luciana Colares de Holanda.
1: Mais 262 famílias nos municípios de Juiz de Fora e Ubá, na Zona da Mata de Minas Gerais, receberam a parcela única do Auxílio Reconstrução nesta terça-feira.
0: O benefício, no valor de R$ 7.300, é destinado a moradores que tiveram perdas materiais devido às chuvas que atingiram a região no fim de fevereiro.
1: De acordo com o Ministério da Integração e do Desenvolvimento Regional, até agora, 3.093 famílias afetadas pelas chuvas já foram atendidas com esse auxílio.
0: Mudanças nos empréstimos consignados para beneficiários do INSS.
1: Novas medidas de segurança e aumento do prazo para pagamento da dívida são algumas das novidades que começaram a valer a partir de hoje.
3: Para combater fraudes no sistema do INSS, estão em vigor as regras atualizadas para aposentados e pensionistas contratarem empréstimos consignados por meio do site ou aplicativo do Instituto. A partir de agora, será necessário validar a operação por meio da biometria facial, como explica a presidente do INSS, Ana Cristina Silveira.
12: Após solicitar o crédito junto ao banco, o beneficiário recebe a proposta no aplicativo Meu INSS com status pendente de confirmação e tem até 5 dias para confirmar a operação por reconhecimento facial.
3: O prazo de pagamento do empréstimo também foi ampliado para 108 meses. Com essa medida, quem possui consignado do INSS terá 1 ano a mais para quitar a dívida, além de poder começar a pagar a primeira parcela após 3 meses do contrato. A presidente do INSS explica também as mudanças nas margens dos empréstimos.
12: Parte da margem do empréstimo reservada ao cartão benefício e ao cartão consignado poderá ser utilizada para a contratação de empréstimos consignados, observando o limite global de 40% para benefícios previdenciários e 35% para benefícios assistenciais.
3: Na avaliação do presidente da Associação dos Aposentados e Pensionistas de Volta Redonda, no Rio de Janeiro, Geraldo Vida, essas mudanças vão trazer mais segurança para um público que sofre tentativas constantes de golpe.
13: Olha, eu tenho certeza que essas novas regras vão ser muito importantes para evitar a quantidade de fraudes que os aposentados, e principalmente os aposentados nossos associados, tem sofrido com essa modalidade de empréstimo que o governo fez para beneficiar as pessoas em que está acabando se prejudicando, porque as fraudes são muito frequentes e são muito grandes e perigosas.
3: Caso a biometria não seja confirmada, o empréstimo não será concedido. No site do INSS, na opção Extrato Empréstimo Consignado, será possível conferir os contratos aprovados. Com locução de Raquel Mariano, reportagem Graziele Bezerra.
0: Crianças e adolescentes contam com um novo mecanismo de proteção.
1: O governo do Brasil oficializou hoje a Política Nacional de Prevenção e Combate ao Abuso e Exploração Sexual.
0: A medida foi publicada no Diário Oficial da União e visa garantir atendimento especializado às vítimas e famílias.
1: E ainda dá maior agilidade ao processo de responsabilização dos agressores.
14: O governo do Brasil oficializou nesta terça-feira a Política Nacional de Prevenção e Combate ao Abuso e Exploração Sexual da Criança e do Adolescente. A medida foi publicada no Diário Oficial da União por meio de portaria assinada pelo Ministério dos Direitos Humanos e da Cidadania. A política prevê atendimento especializado às vítimas e às famílias, fortalecimento das redes de proteção e integração entre os sistemas de saúde, assistência social, justiça e segurança pública. O texto também determina que os processos de escuta de crianças e adolescentes vítimas de violência respeitem os procedimentos previstos no Estatuto da Criança e do Adolescente, para evitar a revitimização. Entre os objetivos da iniciativa estão o combate à exploração sexual, a ampliação das ações preventivas e a responsabilização mais rápida dos autores dos crimes. A política também prevê campanhas permanentes de conscientização e ações educativas para enfrentar práticas culturais que naturalizam a violência sexual. A implementação será feita de forma articulada entre União, Estados, Distrito Federal e municípios, com coordenação do Ministério dos Direitos Humanos e da Cidadania. Claudimário Carvalho, para a Voz do Brasil.
0: A proteção a crianças e adolescentes também passa pelo ambiente digital.
1: Se você tem menores em casa, sabe o desafio que é controlar o que eles acessam pelo celular.
0: Para ajudar nessa missão, uma das medidas já aprovadas pelo governo do Brasil aumentou a classificação do YouTube, que agora não é recomendado para menores de 16 anos.
1: A decisão levou em conta parâmetros como conteúdos de violência extrema, nudez e apologia ao uso de drogas.
15: A advogada Tatiana Costa é mãe do Matheus, de 10 anos.

0: Deste mês, a plataforma de compartilhamento de vídeos YouTube foi reclassificada como não recomendada para menores de 16 anos, acima da indicação anterior de 14 anos. O secretário nacional de Direitos Digitais, Vitor Oliveira Fernandes, explica o que motivou a decisão.
1: Dentro dessa plataforma, tem crescido bastante conteúdos que vão de cenas de violência, tortura, mutilação, homicídio. Há muitos conteúdos que também envolvem consumo de substâncias lícitas e ilícitas, vídeos que mostram em parcerias de influenciadores com outros serviços que são serviços restritos para maiores de 18 anos, como, por exemplo, serviços de casas de apostas.
0: A classificação indicativa tem caráter informativo e é destinada a pais responsáveis e à sociedade em geral. O agente da Polícia Civil do Distrito Federal e chefe da Seção de Investigação de Crimes Cibernéticos contra Crianças e Adolescentes, Roberto Vitor, destaca os crimes mais comuns envolvendo menores no ambiente digital.
2: O padrão que mais nos preocupa enquanto polícia é uma espécie de aliciamento progressivo. É o acesso às crianças e adolescentes, a criação de uma cultura de segredo, e isso induz as crianças em erro para que elas, de alguma forma, sejam estimuladas a especificamente produzir conteúdo íntimo, fotos ou vídeos.
0: Além do YouTube, outras redes já haviam passado por ajustes na classificação indicativa. TikTok e Kawai, por exemplo, também foram reclassificadas para 16 anos. As mudanças fazem parte do Estatuto Digital da Criança e do Adolescente, sancionado pelo presidente Lula em setembro de 2025, com medidas voltadas à segurança online, proteção de dados, prevenção de riscos e responsabilização de plataformas por conteúdos ilícitos e práticas abusivas. Reportagem Gabriela Noronha.
3: E em tempos de telas, todo cuidado é pouco com crianças e adolescentes.
4: Para ajudar os responsáveis nessa missão, a população conta com um guia sobre o uso dos dispositivos digitais na infância e adolescência.
3: O guia orienta, por exemplo, sobre os riscos do uso excessivo de telas.
4: A estudante Esther Vitória de Almeida, de 13 anos, aprendeu na prática que a superexposição nas redes sociais pode ser perigosa. E depois de ser abordada por perfis suspeitos na internet, bloqueou a conta para que somente pessoas conhecidas tivessem acesso às suas postagens.
5: Muita gente muito mais velha começava a me seguir, começava a falar coisa, e é perigoso isso para quem não entende, né? Falei pros meus pais, cheguei a falar pra minha mãe, removi, mas eu acho que nem todo mundo tem essa mesma visão.
4: Dados do Comitê Gestor da Internet no Brasil apontam que 25 milhões de crianças e adolescentes acessam a internet no país e 98% deles usam o celular para se conectar. Mais de 80% têm perfis em redes sociais. E de olho na segurança das crianças e adolescentes, a Bruna Bezerra, professora de arte da escola em que a Esther estuda, começou um projeto para que alunos tivessem um olhar mais crítico ao navegar no mundo digital.
6: Para eles estarem consumindo um conteúdo verídico, tá ali verificando também em relação às fake news, se aquele conteúdo de fato vai ser sadio, né, para o conhecimento deles, e incentivando essa prática do bom uso.
4: E para ajudar, o governo do Brasil lançou um guia sobre o uso dos dispositivos digitais na infância e adolescência. O documento orienta, por exemplo, sobre os riscos do uso excessivo dos aparelhos, como atraso no desenvolvimento, sedentarismo e aumento nos níveis de ansiedade. O guia traz ela adequado para cada idade. Crianças de 2 anos, por exemplo, não devem ser expostas a telas. Já para aquelas de 11 a 17 anos, a recomendação é de no máximo 3 horas diárias. O documento também reúne informações sobre a faixa etária ideal para cada conteúdo, direito à privacidade, educação midiática e uso pedagógico da internet e dos celulares. Ana Ungari Dalfob, Lebro, coordenadora-geral de Tecnologia e Inovação Básica do Ministério da Educação, explica a importância deste guia para a formação digital nas escolas.
7: Foi um material muito rico construído pelo governo federal, com contribuição também da sociedade civil, e vem orientando muitas escolas a usarem ele exatamente como uma referência dentro desse tema de uso equilibrado das tecnologias digitais por crianças e adolescentes.

0: adolescentes. Então foi um material pensado para as famílias, para os educadores, mas também para a sociedade de uma forma geral e para as empresas.
1: O guia de uso de dispositivos digitais está disponível na página da Secretaria de Comunicação Social do Governo do Brasil em www.gov.br/secom. Reportagem Graziele Bezerra.
2: E as políticas para a infância e juventude alcançaram 264 bilhões e 200 milhões de reais.
3: É o que aponta o relatório da Agenda Transversal Crianças e Adolescentes, divulgado pelo Ministério do Planejamento e Orçamento.
2: No total, cerca de 121 bilhões de reais foram destinados à primeira infância, com a melhoria de infraestrutura de creches e a construção de novas unidades.
3: Já os recursos para a educação de crianças e adolescentes chegaram a 60 bilhões e 500 milhões de reais. E a saúde alcançou cerca de 7 bilhões e 500 milhões de reais.
2: Mudanças na Política Nacional de Avaliação e Exames da Educação Básica.
3: Entre as novidades está a inscrição automática de concluintes da rede pública no Enem, o Exame Nacional do Ensino Médio.
2: Um dos objetivos é integrar o Enem ao SAEB, o Sistema de Avaliação da Educação Básica, que avalia o ensino no país.
4: O Ministério da Educação publicou novas normas complementares para execução da Política Nacional de Avaliação e Exames da Educação Básica. Entre as novidades está a integração do Enem ao SAEB com ações voltadas à ampliação do acesso e da participação dos estudantes no exame. Com a mudança a partir da edição de 2026, os concluintes da rede pública terão inscrição automática no Enem. O estudante deverá apenas confirmar a participação e selecionar opções como a língua estrangeira da prova e eventuais recursos de acessibilidade. Outra medida prevê ampliação dos locais de aplicação do exame em cerca de 10 mil escolas. Com isso, a estimativa é que 80% dos estudantes concluintes da rede pública realizem a prova na própria escola onde estudam. As iniciativas reforçam o papel do Enem como instrumento de avaliação da educação básica e de ampliação de oportunidades educacionais. A meta do Ministério da Educação é alcançar em 2026 pelo menos 70% de participação dos concluintes do ensino médio das redes públicas no exame. Reportagem Júlio César de Oliveira.
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3: E foi deflagrada a nova fase da operação com foco no combate à comunicação do crime organizado em presídios.
2: A ação foi realizada ao mesmo tempo em 15 estados e integra o programa Brasil contra o Crime Organizado.
3: O principal objetivo é retirar celulares e outros itens proibidos das unidades prisionais, interrompendo comunicações ilícitas realizadas de dentro dos presídios.
2: Ao longo da semana, a operação acontece em unidades prisionais a partir de critérios estratégicos e de inteligência definidos pelas Forças de Segurança Pública.
3: A Operação MUTI integra o programa Brasil contra o Crime Organizado, lançado pelo governo do Brasil na última semana.
2: Desde 2023, já foram retirados quase 8 mil aparelhos celulares das unidades penitenciárias.
3: E essas foram as notícias do governo do Brasil.
2: Uma realização da Secretaria de Comunicação Social da Presidência da República.
3: Com produção da empresa Brasil de Comunicação.
2: Fique agora com as notícias do Poder Judiciário e do Congresso Nacional. Uma boa noite.
3: Boa noite para você e até amanhã.
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8: Primeira turma do STF decide que é competência da Justiça do Trabalho julgar a ação que envolvia normas de medicina do trabalho.
9: Acordo entre CNJ e DPU visa proteger órfãos do feminicídio.
8: Quatro legendas exibem propaganda partidária nesta semana.
9: Boa noite, eu sou Marcela Luiza.
8: E eu sou Walter Lima.
9: É competência da Justiça do Trabalho julgar ação que envolva normas de saúde, higiene e medicina do trabalho.
8: O entendimento é da primeira turma do Supremo Tribunal Federal, Marta Ferreira.
10: O caso concreto envolve uma ação proposta pelo Ministério Público do Trabalho contra o estado do Amazonas, cuja pretensão era observância e o cumprimento das normas de higiene e segurança dos trabalhadores vinculados ao Hospital Regional de Eirunepé. Em discussão, saber se é competência ou não da Justiça do Trabalho julgar esse processo. Mas a maioria da primeira turma entendeu que, em se tratando de ação que versa sobre o cumprimento de normas de saúde, higiene e medicina do trabalho, como é o caso do processo em análise, a competência é da Justiça do Trabalho, seguindo o voto do relator, o ministro Flávio Dino.
9: Em evento realizado no STF, no Dia Nacional da Defensoria Pública, o Conselho Nacional de Justiça e a Defensoria Pública da União assinaram um acordo para proteger órfãos do feminicídio.
8: O CNJ vai recomendar aos tribunais estaduais que comuniquem às defensorias a existência de filhos vítimas desse tipo de crime para agilizar o pagamento da pensão especial prevista em lei.
9: Para o presidente do STF e do CNJ, ministro Edson Fachin, a parceria é importante para garantir a proteção de crianças e adolescentes.
8: Fachin também destacou que o acordo vai ampliar mecanismos de busca ativa e de acolhimento institucional.
9: Prova obtida legalmente em ação civil pode ser usada em investigação criminal, mesmo com a extinção do processo original sem julgamento do mérito.
8: Esse posicionamento é do STJ. Fátima Uchoa.
11: Uma gestora de investimentos pediu compartilhamento com inquérito da Polícia Federal de dados eletrônicos apreendidos em ação civil. Antes da efetivação da medida, a ação civil foi extinta sem resolução do mérito por ausência de interesse de agir. E o juízo criminal suspendeu o compartilhamento até uma definição final na esfera civil. A gestora impetrou o mandado de segurança, mas o TRF3 negou o pedido. No STJ, a maioria da sexta turma deu provimento ao recurso, considerando que a extinção da ação não torna automaticamente a prova inválida, já que não houve reconhecimento de ilicitude, nulidade ou irregularidade na obtenção do material. O voto que prevaleceu foi o do ministro Sebastião Reis Júnior.
9: Mais um dia de mutirão na Ilha do Marajó. Hoje foi no município de Melgaço.
8: Justiça do Trabalho leva serviços a moradores da região. Luma Soares.
12: Neste segundo dia, foram promovidas capacitações sobre combate ao trabalho escravo e exploração infantil, além de cursos de informática para estudantes da rede pública. Com cerca de 28 mil habitantes e grandes desafios de infraestrutura, Melgaço recebe apoio da Itinerância, que oferece serviços de justiça, cidadania e saúde até sexta-feira.
9: Nesta semana, os partidos União Brasil, Movimento Democrático Brasileiro, Progressistas e Partido Socialista Brasileiro vão exibir propaganda partidária no rádio e na TV, entre às 19h30 e 22h30.
8: As inserções serão transmitidas na terça-feira, quinta e sábado. Estevão Furtado.
13: O MDB terá o maior tempo de exibição na semana, 7 minutos e meio no total. O PSB terá 4 minutos de propaganda, divididos entre quinta e sábado. O PP exibirá 3 minutos de propaganda na terça-feira. Já a União Brasil terá uma inserção de 30 segundos, também na terça. A propaganda partidária serve para que os partidos apresentem ideias, mostrem ações no Congresso e falem sobre temas políticos e sociais.
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9: Uma boa noite.
8: E até amanhã.
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14: Está no ar o Jornal do Senado.
15: Eu sou Paula Groba.
16: E eu sou Humberto Pinheiro.
15: E estes são os destaques de hoje do Jornal do Senado, que começa agora.
17: Davi Alcolumbre confirma a sessão do Congresso para analisar vetos que impedem repasses a municípios.
18: Projeto no Senado pode liberar fabricação de medicamentos como Monjaro pelo SUS.
17: No Senado, o presidente do Banco Central defende mais autonomia e detalha ações em investigação sobre o Banco Master.
18: Boa noite.
17: Boa noite.
18: Em meio à pressão de prefeitos por mais verbas, o presidente do Congresso, Davi Alcolumbre, anunciou que vai convocar uma sessão conjunta para analisar vetos do presidente Lula que barram o repasse de recursos federais a municípios inadimplentes.
17: A medida pode beneficiar mais de 3 mil cidades. As informações com o repórter Márcio Maturana.
19: O presidente do Congresso, o senador Davi Alcolumbre, anunciou nesta terça-feira que vai convocar para os próximos dias uma sessão conjunta da Câmara e do Senado com a finalidade de analisar os vetos do presidente Lula ao projeto da Lei de Diretrizes Orçamentárias de 2025, que impedem mais de 3 mil municípios em dívida com a União de assinarem convênios para recebimento de recursos por meio de transferências voluntárias, programas, projetos ou emendas parlamentares. O presidente da Câmara dos Deputados, Hugo Mota, e o ministro das Relações Institucionais, José Guimarães, estavam ao lado de Davi no momento do anúncio.
20: Eu queria, Guimarães, com a compreensão do governo, e eu sei que nós teremos, e ao lado do presidente Hugo Mota, anunciar aqui na Marcha dos Prefeitos que nós vamos ainda hoje, eu e o presidente Hugo, os líderes congressuais, os líderes do governo, organizar rapidamente uma sessão do Congresso Nacional para que a gente possa analisar esses vetos, derrubar esses vetos e entregar para mais de 3 mil municípios a possibilidade de acessarem mais recursos do Estado brasileiro.
19: O anúncio foi feito durante a 27ª Marcha à Brasília em Defesa dos Municípios, conhecida como Marcha dos Prefeitos. O evento acontece até esta quinta-feira, dia 21, reunindo mais de 3 mil gestores municipais e outras autoridades. O objetivo principal do evento é discutir investimentos, repasses e demandas dos municípios no Pacto Federativo.
18: E o Senado avançou em uma proposta para reduzir as perdas de grãos e aumentar a capacidade de estocagem no campo.
17: A Comissão de Desenvolvimento Regional aprovou o projeto que cria o Programa de Armazenagem Rural, com financiamento para a construção de silos e armazéns nas propriedades. Repórter Maurício de Santi.
21: Com o objetivo de reduzir perdas na produção agrícola e melhorar a logística no campo, a Comissão de Desenvolvimento Regional aprovou uma proposta para ampliar a capacidade de armazenagem de grãos no país. O projeto prevê que 10% dos recursos dos fundos constitucionais do Norte, Nordeste e Centro-Oeste sejam destinados à construção de silos e armazéns dentro das propriedades rurais. O relator, senador Cid Gomes, do PSB do Ceará, afirmou que os debates na comissão mostraram a importância do investimento em armazenagem rural.
22: Nós entendemos que o projeto de lei número 1070 é uma iniciativa fundamental para o desenvolvimento do setor agrícola. A audiência pública e as sugestões legislativas revelaram que os bancos administradores dos fundos constitucionais já perceberam a relevância da armazenagem rural.
21: A criação do programa de armazenagem rural, que tem como autora a senadora professora Dorinha Seabra, do União do Tocantins, segue agora para análise da Comissão de Assuntos Econômicos.
18: Em meio às investigações envolvendo o Banco Master, o presidente do Banco Central, Gabriel Galípolo, defendeu a atuação da instituição e cobrou do Senado a aprovação do projeto que garante mais autonomia financeira e orçamentária ao BC.
17: Galípolo participou nesta terça-feira de audiência na Comissão de Assuntos Econômicos. A reportagem é de Marcela Diniz.
23: Com 5 horas de audiência, Gabriel Galípolo falou desde políticas de juros até o escândalo do Banco Master. Sobre o caso, ele afirmou que o BC colabora com as investigações e agiu certo ao afastar os servidores Paulo Sérgio Souza e Beline Santana, suspeitos de atuar em favor do banqueiro Daniel Vorcaro.
24: Não cabe ao Banco Central julgar, vai ser a justiça que vai determinar o que realmente ocorreu. Mas os indícios em si já foram algo que foi muito grave e que causou uma grande sensibilização por parte de todos os servidores, eu inclusive ali.
23: Os senadores apontaram falhas na governança do Banco Central. Eduardo Braga, do MDB do Amazonas, citou a falta de avaliação de risco em movimentações financeiras atípicas.
25: Nós tomamos
0: tivemos um tombo no fundo garantidor, equivalente a um terço do que nós tínhamos de reserva, porque foi permitido exatamente que os ativos e aquisição nos últimos anos fosse feito fora da curva da média. E isso é responsabilidade do Banco Central.
23: Galípolo admitiu limitações operacionais. Disse que o Banco Central perdeu cerca de 1.200 servidores na última década, quando saltou o número de instituições a serem fiscalizadas. Ele pediu que o Senado aprove proposta que amplie a autonomia financeira e orçamentária do BC.
1: A senadora Tereza Leitão, do PT de Pernambuco, defendeu a aprovação do projeto que cria a Política Nacional de Minerais Críticos e Estratégicos. Segundo a parlamentar, o Brasil precisa transformar suas reservas minerais em vetor de desenvolvimento tecnológico, industrialização e fortalecimento da soberania nacional diante da crescente disputa internacional por terras raras e minerais estratégicos.
2: De acordo com Tereza Leitão, o país ocupa posição privilegiada no cenário global por concentrar uma das maiores reservas de terras raras do mundo. Ela ressaltou que o debate vai além da atividade mineradora e envolve temas como segurança energética, inovação tecnológica e autonomia econômica do Brasil.
4: Estamos legislando sobre a capacidade do Brasil decidir sobre seus próprios recursos naturais e de garantir que as riquezas nacionais beneficiem o povo brasileiro.
1: Já o senador Jaime Campos, do União de Mato Grosso, defendeu a criação de benefícios para estudantes que mantêm em dia os pagamentos do Fundo de Financiamento Estudantil, o FIES. O parlamentar reconheceu a importância da nova etapa do Desenrola, programa federal voltado também à renegociação de dívidas do FIES, mas afirmou que os alunos adimplentes também precisam ser valorizados e estimulados.
2: Jaime Campos anunciou que vai apresentar uma emenda à medida provisória do programa para criar uma política permanente de incentivo aos bons pagadores, com medidas como redução de juros e condições mais vantajosas de financiamento. Segundo o senador, a proposta busca tornar o FIES mais justo, reduzir o endividamento estudantil e reconhecer quem cumpre regularmente seus compromissos financeiros.
5: Cria uma política permanente de valorização dos bons pagadores, por meio de incentivos financeiros, juros mais baixos e ampliação dos prazos, carências e mecanismo que preserva a adimplência dentro do programa. A lógica é simples: além de ajudar quem está endividado, é justo também premiar quem cumpriu corretamente com suas obrigações.
1: A liberação do Monjaro para crianças e adolescentes com diabetes tipo 2 reacendeu o debate sobre o acesso a medicamentos usados também no tratamento da obesidade.
2: No Senado, um projeto autoriza a fabricação desses remédios pelo SUS, mesmo durante a vigência da patente. As informações com o repórter Márcio Maturana.
25: O Monjaro, nome comercial do medicamento emagrecedor que usa a substância tirzepatida, foi liberado para crianças e adolescentes a partir dos 10 anos que precisam tratar diabetes tipo 2. A decisão da Agência Nacional de Vigilância Sanitária, Anvisa, já foi publicada no Diário Oficial da União. O cirurgião especialista em emagrecimento, José Afonso Salé, disse à equipe da Rádio Senado que a novidade é bem-vinda para o tratamento de obesidade e diabetes, mas ressaltou que é preciso cuidado.
26: O diagnóstico precisa ser feito por equipe médica especializada, a recomendação da dose e o acompanhamento desse tratamento e os suportes nutricionais e suportes multivitamínicos são fundamentais.
25: O Senado analisa um projeto que permite ao governo autorizar a fabricação desse medicamento, mesmo que ele ainda esteja protegido por patente. A proposta prevê também a produção do remédio no Brasil e a ampliação do acesso ao tratamento da obesidade pelo Sistema Único de Saúde. A autora do projeto é a senadora doutora Eudócia, do PSDB de Alagoas.
27: A licença compulsória poderá ser adotada pelo Poder Executivo quando houver insuficiência de oferta, preços elevados e impacto relevante na saúde pública após análise da Anvisa.
25: Esse projeto precisa ser aprovado pela Comissão de Ciência e Tecnologia e pela Comissão de Assuntos Sociais antes de seguir para a votação na Câmara dos Deputados.
2: Com edição de Paulo Grova e trabalhos técnicos de João Lira, o Jornal do Senado fica por aqui. Acompanhe agora as notícias da Câmara dos Deputados. Boa noite.
1: Boa noite e até amanhã.
3: Jornal. Câmara dos Deputados. Comissão aprova garantia de direitos para mulheres da pesca artesanal.
6: O projeto autoriza faixas para o transporte coletivo privado de passageiros.
3: Deputados comentam ações em defesa do fortalecimento dos municípios.
6: Boa noite. Luísa Canziani, do União do Paraná, defende o fortalecimento dos municípios e afirma que as transformações do país começam nas cidades. Segundo ela, saúde, educação, infraestrutura e segurança dependem de políticas públicas voltadas à realidade local.
3: Luísa Canziani acredita que o desenvolvimento nacional exige apoio aos pequenos municípios e destaca a importância da atuação municipalista. Ela também cita o avanço de obras de infraestrutura no interior do Paraná como exemplo de investimento que impacta diretamente a população.
6: Charles Fernandes, do PSD, celebra os 186 anos de emancipação política do município de Palmas de Monte Alto, na Bahia. O congressista destaca a história da cidade e sua importância como base para outros municípios vizinhos, como Guanambi.
3: Charles Fernandes saúda a população e a gestão de Palmas de Monte Alto, reconhecendo o município como polo agrícola e econômico regional. Ele cita o envio de suas emendas como prova de seu compromisso com o desenvolvimento da cidade e agradece o título de cidadão honorário recebido.
6: João Daniel, do PT, celebra acordo de cooperação para obra de abastecimento de água na bacia leiteira do Alto Sertão de Sergipe, com investimento de mais de 600 milhões de reais dos governos federal e estadual. O deputado afirma que a adutora vai contribuir para o desenvolvimento regional.
3: João Daniel ressalta que o projeto fortalece a agricultura familiar, as áreas de reforma agrária e a economia do interior de Sergipe. Entre os municípios beneficiados, ele cita Canindé de São Francisco, Poço Redondo, Monte Alegre, Nossa Senhora da Glória e Porto da Folha.
6: Na avaliação de Marcelo Nilo, do Republicanos da Bahia, a população baiana enfrenta graves problemas nas áreas de emprego, educação e segurança pública. O deputado afirma que o Estado vive uma das piores crises administrativas de sua história.
3: Marcelo Nilo chama a atenção ainda para a superlotação dos hospitais estaduais e relata que pacientes enfrentam condições precárias nos corredores das unidades de saúde. Segundo o parlamentar, falta sensibilidade e compromisso humanitário por parte do governo estadual.
6: Carla Dixon, do PL, cobra do governo do Rio Grande do Norte apuração sobre o surgimento de uma sigla associada à facção criminosa na região do Morro do Careca, ponto turístico localizado na praia de Ponta Negra, em Natal.
3: Carla Dixon avalia que o episódio expõe a fragilidade na proteção de áreas turísticas e ambientais do Rio Grande do Norte. Ela cobra do Poder Público Estadual maior proteção a moradores e visitantes com medidas efetivas de segurança em locais que são símbolos do Estado.
6: Valdenor Pereira, do PT, realça a pesquisa segundo a qual 67% dos baianos aprovam a gestão federal e 56% apoiam o governo da Bahia. Ele reforça também a tendência dos eleitores em votar em candidatos vinculados às atuais gestões, contra 10% de apoiadores da oposição.
3: Na visão de Valdenor Pereira, os dados refletem o reconhecimento dos avanços sociais e melhorias na qualidade de vida da população, alcançadas graças a políticas públicas e programas sociais. Ele se orgulha de fazer parte de um projeto que vem transformando a vida dos baianos.
6: Ícaro de Valmir, do Republicanos de Sergipe, homenageia a TV Atalaia pelos 51 anos de fundação, celebrados em 17 de maio. Ele reconhece o trabalho dos profissionais que mantêm a emissora próxima das comunidades, fortalecendo a democracia e contribuindo para a cidadania.
3: Capitão Alberto Neto, do PL do Amazonas, critica a política do governo federal para o setor elétrico. O deputado sustenta que, apesar de o país ter uma matriz elétrica majoritariamente renovável, ainda impõe custos aos consumidores por meio de subsídios e da contratação de energia mais cara.
6: Capitão Alberto Neto também questiona o uso de diesel para gerar energia no Amazonas, mesmo com a presença de grandes reservas de gás natural no estado. Ele alerta que o aumento da tarifa afeta famílias, comerciantes e produtores rurais, além de afastar investimentos externos.
3: Valmir Assunção, do PT, salienta a parceria entre os governos do estado e federal para fortalecer a agricultura familiar na Bahia. Ele destaca a entrega de 100 refrigeradores de leite e os 3 bilhões de reais investidos para a inclusão de povos tradicionais.
6: O deputado anuncia também a ordem de serviço para a pavimentação de 37 quilômetros da estrada que liga Uruçuca a Serra Grande, aguardada há 13 anos. Para Valmir Assunção, as ações criam oportunidades reais para fortalecer o povo baiano.
3: Agricultura. Comissão da Câmara aprova a garantia de direitos para mulheres da pesca artesanal. A repórter Júlia Lopes tem mais detalhes.
7: A Comissão do Trabalho da Câmara dos Deputados aprovou um projeto que reconhece legalmente as mulheres que atuam na cadeia produtiva da pesca artesanal como trabalhadoras do setor. O objetivo é garantir acesso igualitário a direitos sociais e previdenciários. A pesca artesanal é exercida por pescadores e pescadoras profissionais de forma autônoma ou em regime de economia familiar, utilizando meios próprios de produção ou contratos de parceria com ou sem embarcações de pequeno porte. No texto, passam a ser reconhecidas como trabalhadoras da pesca artesanal as mulheres que atuam em atividades como preparo de redes, armadilhas e embarcações, captura, cultivo e manejo de organismos aquáticos, limpeza, salga e processamento do pescado e de seus derivados. Com a proposta, essas trabalhadoras poderão ter acesso a benefícios previdenciários como auxílio-doença, seguro-defeso e salário-maternidade. Atualmente, muitas delas não conseguem acesso aos direitos por não terem reconhecimento legal específico dentro da atividade. Para a relatora do projeto, deputada Rogéria Santos, do Republicanos da Bahia, a proposta representa um avanço na proteção social dessas mulheres.
8: Que apesar de trabalharem constantemente, elas não têm nenhum desses direitos. Exato, pelo simples fato de que a lei traduz o mar, o barco, a atividade que acontece dentro do mar. E quando você olha para elas, a atividade delas, a maioria delas acontece na terra, porque tem a ver com o beneficiamento em toda a cadeia produtiva.
7: A proposta que traz o reconhecimento legal para as mulheres que atuam na pesca artesanal está em análise na Comissão de Defesa dos Direitos da Mulher. Da Rádio Câmara de Brasília, Júlia Lopes.
6: Cobalcini, do MDB de Santa Catarina, menciona projetos considerados prioritários para o agronegócio, incluindo propostas sobre o seguro rural, a tributação do arrendamento e o apoio às cooperativas. Ele pede que o parlamento avance em medidas que fortaleçam a produção e deem mais segurança ao setor.
3: Cobalcini diz que os produtores rurais precisam de respaldo diante dos desafios enfrentados no campo, como eventos climáticos, quebra de safra e dificuldades de infraestrutura. Ele reforça que o agronegócio precisa de respeito e liberdade para trabalhar.
9: Trabalho.
6: Mogás, do PT do Rio Grande do Sul, critica a emenda ao projeto do fim da escala 6x1, que permite jornadas de até 52 horas semanais, além de adiar por até 10 anos a mudança no regime de trabalho. Ele aponta que as alterações descaracterizam a matéria original.
3: Mogás defende a redução da jornada de 44 para 40 horas semanais, com escala 5x2, sem redução de salário. Ele afirma que o objetivo do fim da escala 6x1 é garantir mais tempo para convivência familiar, estudo, descanso e lazer, sem perda de direitos para os trabalhadores.
6: Socorro Nery, do PP do Acre, condena declarações feitas por vereadores de São Paulo contra professores em greve no município. A deputada afirma que a mobilização da categoria é legítima, porque cobra dignidade, reajuste salarial e respeito ao trabalho realizado nas escolas públicas.
3: Socorro Nery apresentou na Comissão de Educação uma moção de repúdio contra os responsáveis pelas ofensas. Ela ressalta que a liberdade de expressão não pode ser vir para humilhar trabalhadores da educação, nem para desqualificar a luta dos professores por melhores condições de trabalho.
9: Transportes.
6: Projeto que permite a utilização de faixas exclusivas para o transporte coletivo privado de passageiros avança na Câmara. O texto está na última etapa de análise na Comissão de Constituição e Justiça e a repórter Maria Neves tem os detalhes.
10: Aprovado na Comissão de Viação e Transportes, projeto que permite a utilização de faixas exclusivas no trânsito por transporte privado coletivo de passageiros, está em análise na Comissão de Constituição e Justiça da Câmara dos Deputados. Para utilizar as faixas exclusivas, o veículo deve ter capacidade de transportar pelo menos 25 pessoas e contar com autorização do poder público. De acordo com o relator na Comissão de Viação e Transportes, deputado Ricardo Aires, do Republicanos do Tocantins, a proposta vai contribuir para a redução do número de veículos individuais nas vias públicas.
11: A gente está falando de assegurar maior fluidez no trânsito das grandes cidades. O que a gente quer é incentivar que aqueles que utilizam o transporte coletivo de uma maneira em geral possam utilizar dessas faixas exclusivas para chegarem mais rápido ao seu destino, fazendo com que as faixas comuns sejam também alcançadas, liberando o trânsito para quem faz o seu uso do seu carro particular.
10: Autor do projeto, o deputado Guilherme Uchoa, do PSD de Pernambuco, argumenta que a lei da mobilidade urbana já permite que a regulamentação do transporte de cargas e de passageiros priorize os aspectos coletivos. Da Rádio Câmara de Brasília, Maria Neves.
3: Pompeu de Matos, do PDT do Rio Grande do Sul, cobra a continuidade das obras de duplicação da BR-386, conhecida como Estrada da Produção. O deputado demonstra preocupação com o atraso no início das intervenções em dois trechos da rodovia que liga Porto Alegre às regiões norte e noroeste do estado.
6: Pompeu de Matos afirma que o pedido da concessionária para adiar o início das obras prejudica o desenvolvimento regional e compromete a segurança dos motoristas. O parlamentar informa que acionou a ANTT para cobrar esclarecimentos sobre o cronograma da duplicação.
3: Justiça. Helder Salomão, do PT do Espírito Santo, questiona as explicações de lideranças da direita a respeito do financiamento para filmes sobre o ex-presidente Jair Bolsonaro. Ele salienta que o valor de R$134 milhões exige investigação por superar o orçamento de produções reconhecidas internacionalmente.
6: Helder Salomão afirma que as justificativas apresentadas após a divulgação de conversas com o banqueiro Daniel Vorcaro não esclarecem o assunto. Ele argumenta que o caso reforça suspeitas de irregularidades na transferência de recursos.
3: O Tony de Paula, do PSD do Rio de Janeiro, compara os impactos das declarações de diferentes candidatos à presidência da República sobre o mercado financeiro, para alertar a direita sobre o risco de derrota nas próximas eleições devido ao desgaste ético de suas lideranças.
6: O Tony de Paula menciona possíveis relações espúrias envolvendo lideranças do campo conservador com o aporte de R$2 bilhões de aposentados e pensionistas no fundo do Banco Master. Ele defende o afastamento da direita de figuras polêmicas para garantir seu projeto político.
3: Ana Paula Lima, do PT de Santa Catarina, avalia que áudios, negociações financeiras e transferências internacionais divulgados reforçam os vínculos entre integrantes da família Bolsonaro e o Banco Master.
6: A parlamentar sustenta que houve contradições de pessoas ligadas ao caso e critica a atuação de integrantes da oposição. Ana Paula Lima afirma ainda que os fatos revelados desmontaram narrativas anteriores sobre a ausência de relação de determinados políticos com Daniel Vorcaro.
3: Eli Borges, do Republicanos do Tocantins, conclama a sociedade a investigar o passado e a ficha limpa de todos os candidatos antes de decidir o voto nas eleições. Ele alerta contra mentiras em redes sociais e pediu que o cidadão não aceite frases prontas.
6: Para o deputado, o Brasil vive um tempo de injustiças e condenações advindas de versões distorcidas de fatos, enquanto recursos da saúde são desviados sem as devidas condenações. Eli Borges reforça que o poder emana do povo e que cabe aos eleitores decidirem os rumos do país.
3: Para Maria do Rosário, do PT do Rio Grande do Sul, novas revelações sobre o Banco Master apontaram vínculos entre integrantes da família Bolsonaro e Daniel Vorcaro. Segundo ela, áudios e movimentações financeiras reforçam suspeitas apuradas pelas autoridades.
6: Maria do Rosário também critica declarações de aliados políticos ligados ao caso e aponta contradições sobre pedidos de recursos e relações com o empresário investigado. Ela afirma ainda que os desdobramentos do caso enfraquecem versões apresentadas anteriormente.
3: Nelson Barbudo, do Podemos de Mato Grosso, defendeu a honra de líderes da direita contra ataques proferidos na tribuna da casa. Ele criticou ainda o silêncio da esquerda sobre denúncias de corrupção envolvendo o governo e afirmou que o país passa por uma crise econômica.
6: Nelson Barbudo alega que estatais como os Correios sofrem com a má administração. O congressista conclamou líderes religiosos a rejeitarem ideias progressistas que, segundo sua leitura, destroem famílias e a classe média nacional.
3: Alfredinho, do PT de São Paulo, rebate declarações do senador Flávio Bolsonaro sobre o caso envolvendo o Banco Master. Segundo o deputado, os desdobramentos das investigações indicam que envolvidos distorcem os fatos para confundir a opinião opinião pública.
6: Alfredinho também questiona a falta de transparência em relação ao financiamento de uma produção cinematográfica sobre o ex-presidente Jair Bolsonaro. Para ele, as suspeitas enfraquecem o discurso de moralidade adotado pela oposição.
9: Segurança Pública.
3: Aloysio Mendes, do Republicanos do Maranhão, cobra do Senado a votação da proposta que reduz a maioridade penal no país. O deputado ressalta que a medida já foi aprovada pela Câmara e, segundo ele, atende a uma demanda da sociedade.
6: Para Aloysio Mendes, a legislação atual favorece a impunidade de adolescentes envolvidos em crimes violentos, como homicídios e estupros. O parlamentar argumenta que jovens com direito ao voto também devem responder criminalmente por seus atos.
9: Direitos Humanos.
3: Soraya Santos, do PL do Rio de Janeiro, destaca o Maio Laranja e alerta sobre o aumento do abuso infantil no país. Ela pede vigilância permanente de famílias, escolas e da sociedade na proteção das crianças que muitas vezes, pela tenra idade, não conseguem verbalizar a violência.
6: Segundo dados do Ministério da Justiça, nos três primeiros meses do ano, o Brasil registrou mais de 13 mil estupros de vulneráveis. Soraya Santos alerta que a maioria dos abusos ocorre nos círculos próximos da criança, tornando a infância um período marcado por dor e sofrimento.
9: Saúde.
3: Câmara aprova assistência especial para mães de recém-nascidos com deficiência. A repórter Sofia Peçanha explica quais as condições.
12: A Câmara dos Deputados aprovou o projeto que torna obrigatória a assistência especial fornecida às mães de recém-nascidos com deficiência ou doença crônica que exija um tratamento continuado. A proposta prevê que maternidades, casas de parto e hospitais da rede pública e privada forneçam orientações por escrito sobre os cuidados necessários com a criança e também uma lista de instituições, associações e órgãos públicos especializados no atendimento a pessoas com deficiência ou patologias específicas. A relatora da proposta na Comissão de Defesa dos Direitos da Mulher foi a deputada Leda Borges, do Republicanos de Goiás. Ela destacou a importância do acesso à informação para as famílias.
13: Trata-se, sobretudo, da democratização do acesso às informações qualificadas sobre a deficiência ou patologia constatada na criança em tenra idade. Esse dado é fundamental, pois na maior parte dos casos, essa criança precisará de acompanhamento pelo resto da vida.
12: O autor do projeto original, o deputado Duarte Júnior, do Avante, do Maranhão, afirma que o nascimento de uma criança com deficiência ou patologia crônica pode gerar um grande impacto emocional, físico e financeiro para a família, mas que a assistência especial a essas mães pode contribuir para a melhoria da qualidade de vida da criança e favorecer sua inclusão social. Durante a votação na Comissão de Constituição e Justiça, a relatora, a deputada Lindsay da Mata, do PSB da Bahia, afirmou que a medida pode trazer mais segurança às mães no momento do diagnóstico.
14: Isso vai dar mais segurança nesse momento de tanta fragilidade que a mãe passa com essa descoberta da dificuldade do seu filho, para que ela possa levá-lo a pessoas especializadas que possam realmente assegurar o tratamento dele e o apoio psicológico dela.
12: O projeto que obriga hospitais, maternidades e casas de parto, público e privados, a oferecer assistência especial a mães de recém-nascidos com deficiência ou doença crônica que exijam tratamento continuado, foi aprovado por todas as comissões da Câmara e será analisado agora pelo Senado. Da Rádio Câmara de Brasília, Sofia Peçanha.
9: Ciência e tecnologia.
6: Flávio Nogueira, do PT do Piauí, reproduz comunicado do Vaticano, que defende a inovação tecnológica com a preservação da capacidade humana de pensar e refletir. Ele aponta que a primeira encíclica do Papa Leão XIV recoloca a dignidade humana no centro do debate sobre inteligência artificial.
3: Flávio Nogueira lembra que a Igreja Católica já se manifestou em outros momentos da história sobre mudanças que afetaram profundamente a sociedade, como durante a Revolução Industrial. Ele reforça que a inteligência artificial deve servir ao ser humano e não o contrário.
9: Votação.
6: A pauta da semana na Câmara inclui projetos que tentam conter a crise na alta dos combustíveis e também que aumentam as penas para vários crimes de natureza sexual previstos no Estatuto da Criança e do Adolescente.
3: A análise das propostas começou no final da tarde no plenário da Câmara. A edição de amanhã vai trazer detalhes sobre as votações.
6: Termina agora o Jornal Câmara dos Deputados com trabalhos técnicos de Everson Urani e apresentação de José Carlos Andrade e Márcio Aquilissardi. Uma boa noite para você.
3: Ótima noite. A Voz do Brasil volta amanhã. 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
6: 8 e 4, Brasil.

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0: Boa noite, amigos da Rádio Cultura. Está começando agora o Cultura Sertaneja Classe A, o seu encontro diário com a tradição e o coração do sertão. Eu sou Tota Meneghel e vamos ficar juntos até as 10 da noite.
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1: 8 e 19.
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3: 8h36.
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